0: Bom dia, estimado ouvinte. Bem-vindo às notícias apresentadas por Vítor Rufino. O presidente da República diz que grande parte dos moçambicanos que trabalham nas minas e farmas da África do Sul encontram-se em segurança. Segundo explicou Daniel Chapo, atualmente os alvos dos grupos anti-imigrantes são estrangeiros indocumentados, diferente dos farmeiros e mineiros legais naquele país.
1: Há um dado importante que muita gente não está a perceber, que eu gostaria também de esclarecer. Nestes que estão a vir, não há nenhum que trabalha numa farma ou que trabalha numa mina. Todos os mineiros e todos os farmeiros estão na África do Sul. E a razão é muito simples. É que eles dizem que estão a expulsar os ilegais. E estes nossos irmãos mineiros geralmente vivem em acampamentos no espaço da mina. E os que estão nas farmas também estão dentro das farmas. E as farmas ficam muito longe da cidade. Por isso estão seguros e estão ainda a trabalhar lá na África do Sul. Mas os que estão a vir são basicamente aqueles que competem com os sul-africanos no comércio e outras atividades nas periferias da cidade.
0: Daniel Chapo falava esta sexta-feira no encontro com a comunidade moçambicana em Portugal. No final da visita àquele país europeu, o chefe do Estado moçambicano reiterou que estão em ritmo avançado as negociações com Portugal para a efetivação do financiamento de US$500 milhões por parte daquele país europeu a empresas portuguesas que operam em Moçambique. Falando no balanço da sua visita oficial de 3 dias a Portugal, Daniel Chapo disse que equipas técnicas dos dois países finalizam os pormenores para o arranque do programa de financiamento. Comunidade de Desenvolvimento da África Austral extingue a missão do painel dos anciãos, criada em janeiro do ano passado, para mediar o processo do diálogo político em Moçambique. A decisão surge pelo fato de o bloco regional ter constatado que o país conseguiu ultrapassar por si só os diferendos, segundo explicou o representante permanente de Moçambique na SADC, António Machave.
2: O Comitê Ministerial do órgão viu por bem que já não faria muito sentido enviar essa missão do painel de anciãos para Moçambique numa altura em que o diálogo já prossegue e com passos significativos de progresso. A ideia de soluções africanas para problemas africanos foi elogiada pela SADC nesta reunião pelo fato de Moçambique ter encontrado soluções nacionais para os conflitos que surgiram pós-eleitorais em Moçambique.
0: A decisão foi tomada na 28ª reunião do Comitê Ministerial do órgão sobre Política, Defesa e Cooperação em matéria de segurança, cuja sessão ordinária encerrou esta sexta-feira no distrito de Salima, no Malawi. Moçambique e Bielorrússia pretendem reforçar os laços de cooperação nos domínios da agricultura, economia, defesa, saúde e diplomacia. É um compromisso assumido esta sexta-feira em Maputo, durante as conversações entre o ministro da Agricultura, Ambiente e Pescas, Roberto Albino, e o ministro dos Negócios Estrangeiros da Bielorrússia, Maxim Ryzhenkov, que efetuou uma visita oficial de trabalho ao país. Os dois governantes passaram em revista o estágio da cooperação bilateral e definiram medidas para acelerar a implementação de projetos de interesse comum com enfoque na mecanização agrícola.
3: Nós estivemos em Belarus justamente há um ano atrás e começamos a negociar cooperação na área da agricultura. E Sua Excelência, Sr. Ministro dos Estrangeiros, chegou com uma solução prática de como devemos concretizar esta cooperação, sobretudo na área da mecanização agrária.
0: Durante o encontro, as partes acordaram em acelerar a realização da 4ª Comissão Mista Moçambique-Bielorrússia, preparar uma reunião trilateral envolvendo o Zimbábue e aprofundar a cooperação nos domínios económico, diplomático, da defesa e segurança. A província de Cabo Delgado continua a registrar a mais alta taxa de analfabetismo no país. Os pormenores da notícia com a jornalista Florinda Fernando.
4: A província de Cabo Delgado continua a registrar a mais elevada taxa do analfabetismo do país, com 61,1%, mais do dobro da média nacional, estimada em 39%. A situação é mais preocupante nas mulheres, onde 7 em cada 10 não sabem ler nem escrever. Segundo o governador de Cabo Delgado, Valeje Tawabo, as dificuldades de acesso ao ensino primário estão entre as principais causas da elevada taxa do analfabetismo nesta província.
0: No plano internacional, 20 crianças e um adulto morreram esta sexta-feira após o capotamento do autocarro em que viajavam no Uganda. Segundo a polícia citada pela African News, o grupo da escola primária King David, na capital, Kampala, estava a voltar de uma excursão às cataratas de Sipi, no distrito da Kapchorwa, quando o acidente ocorreu. Fechamos com a previsão do tempo. A cidade de Tete poderá registrar este sábado 30 graus Celsius de temperatura máxima, seguida por Maputo, Quelimane, Beira e Pemba com 28 graus, Xai-Xai, Inhambane e Nampula 27, Vilanculo 26, Chimoio 24 e por fim Lixinga com 21 graus Celsius de temperatura máxima. Apresentamos as notícias a esta hora, próximas às 7 horas.

0: continuaremos como moçambicanos a implementar reformas destinadas a melhorar o ambiente de negócios, a reduzir custos, digitalizar os serviços públicos, combater a corrupção e aumentar a eficiência das nossas instituições públicas. Prosseguiremos igualmente com determinação as reformas da administração pública, da descentralização e da governação territorial, por entendermos que um desenvolvimento verdadeiramente inclusivo exige instituições próximas dos cidadãos, íntegros, dispostas a servir e a não se servir. Continuaremos a apostar no diálogo nacional inclusivo, porque não existe desenvolvimento sustentável sem paz, nem existe paz duradoura quando o desenvolvimento não chega à vida das pessoas. Por isso, caros participantes, os termos de referência desta conferência são claros ao afirmar que este encontro deve produzir resultados concretos. Esperamos que desta conferência resulte um balanço rigoroso das transformações ocorridas entre 2000 e 2025 e produza a visão para os próximos 25 anos.
1: Presidente da República, Daniel Chapo.

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4: As notícias a esta hora apresentadas por Vítor Rufino.
5: O presidente da República diz que grande parte dos moçambicanos que trabalham nas minas e farmas da África do Sul encontram-se em segurança. Segundo explicou Daniel Chapo, atualmente os alvos dos grupos anti-imigrantes são estrangeiros indocumentados, diferente dos farmeiros e mineiros legais naquele país.
6: Há um dado importante que muita gente não está a perceber, que eu gostaria também de esclarecer. Nestes que estão a vir, não há nenhum que trabalha numa farma ou que trabalha numa mina. Todos os mineiros e todos os farmeiros estão na África do Sul. E a razão é muito simples. É que eles dizem que estão a expulsar os ilegais. E estes nossos irmãos mineiros geralmente vivem em acampamentos no espaço da mina. E os que estão nas farmas também estão dentro das farmas. E as farmas ficam muito longe da cidade. Por isso estão seguros e estão ainda a trabalhar lá na África do Sul. Mas os que estão a vir são basicamente aqueles que competem com os sul-africanos no comércio e outras atividades nas periferias da cidade.
5: Daniel Chapo falava esta sexta-feira no encontro com a comunidade moçambicana em Portugal. No final da visita àquele país europeu, o chefe do Estado moçambicano reiterou que estão em ritmo avançado as negociações com Portugal para a efetivação do financiamento de US$500 milhões por parte daquele país europeu a empresas portuguesas que operam em Moçambique. Falando no balanço da sua visita oficial de 3 dias a Portugal, Daniel Chapo disse que equipas técnicas dos dois países finalizam os pormenores para o arranque do programa de financiamento. Comunidade de Desenvolvimento da África Austral extingue a missão do painel dos anciãos, criada em janeiro do ano passado, para mediar o processo do diálogo político em Moçambique. A decisão surge pelo fato de o bloco regional ter constatado que o país conseguiu ultrapassar por si só os diferendos, segundo explicou o representante permanente de Moçambique na SADC, António Machave.
7: O Comitê Ministerial do órgão viu por bem que já não faria muito sentido enviar essa missão do painel de anciãos para Moçambique numa altura em que o diálogo já prossegue e com passos significativos de progresso. A ideia de soluções africanas para problemas africanos foi elogiada pela SADC nesta reunião pelo fato de Moçambique ter encontrado soluções nacionais para os conflitos que surgiram pós-eleitorais em Moçambique.
5: A decisão foi tomada na 28ª reunião do Comitê Ministerial do órgão sobre Política, Defesa e Cooperação em Matéria de Segurança, cuja sessão ordinária encerrou esta sexta-feira no distrito de Salima, no Malawi. Moçambique e Bielorrússia pretendem reforçar os laços de cooperação nos domínios da agricultura, economia, defesa, saúde e diplomacia. É um compromisso assumido esta sexta-feira em Maputo, durante as conversações entre o ministro da Agricultura, Ambiente e Pescas, Roberto Albino, e o ministro dos Negócios Estrangeiros da Bielorrússia, Maxim Ryzhenkov, que efetuou uma visita oficial de trabalho ao país. Os dois governantes passaram em revista o estágio da cooperação bilateral e definiram medidas para acelerar a implementação de projetos de interesse comum com enfoque na mecanização agrícola.
8: Nós estivemos em Belarus justamente há um ano atrás e começamos a negociar cooperação na área da agricultura. E Sua Excelência, Sr. Ministro dos Estrangeiros, chegou com uma solução prática de como devemos concretizar esta cooperação, sobretudo na área da mecanização agrária.
5: Durante o encontro, as partes acordaram em acelerar a realização da 4ª Comissão Mista Moçambique-Bielorrússia, preparar uma reunião trilateral envolvendo o Zimbábue e aprofundar a cooperação nos domínios económico, diplomático, da defesa e segurança. A província de Cabo Delgado continua a registrar a mais alta taxa de analfabetismo no país. Os pormenores da notícia com a jornalista Florinda Fernando.
9: A província de Cabo Delgado continua a registrar a mais elevada taxa do analfabetismo do país, com 61,1%, mais do dobro da média nacional, estimada em 39%. A situação é mais preocupante nas mulheres, onde 7 em cada 10 não sabem ler nem escrever. Segundo o governador de Cabo Delgado, Valeja Tawabo, as dificuldades de acesso ao ensino primário estão entre as principais causas da elevada taxa do analfabetismo nesta província.
5: No plano internacional, 20 crianças e um adulto morreram esta sexta-feira após o capotamento do autocarro em que viajavam no Uganda. Segundo a polícia citada pela African News, o grupo da escola primária King David, na capital Kampala, estava a voltar de uma excursão às cataratas de Sipi, no distrito da Kapshora, quando o acidente ocorreu. Fechamos com a previsão do tempo. A cidade de Tete poderá registrar este sábado 30 graus Celsius de temperatura máxima, seguida por Maputo, Quelimane, Beira e Pemba com 28 graus, Xai-Xai, Inhambane e Nampula 27, Vilanculo 26, Chimoio 24 e por fim Lixinga com 21 graus Celsius de temperatura máxima.

0: Sabemos que o desenvolvimento não possui um ponto final, mas uma narrativa permanente. Cada geração recebe um país inacabado e tem a responsabilidade de o melhorar antes de entregar à geração seguinte. Daí que temos dito que precisamos de fazer diferente para obter resultados diferentes. Daqui a 25 anos, uma nova geração de moçambicanos voltará certamente a reunir-se para avaliar as escolhas que hoje fizemos. Perguntarão se estivemos à altura das oportunidades que a história colocou diante de nós. Perguntarão se soubemos transformar os recursos em prosperidade, se transformamos reformas em resultados concretos para o processo de desenvolvimento, para beneficiar o povo. Se reduzimos as desigualdades sociais, se construímos instituições mais fortes e se deixamos um país mais desenvolvido, mais competitivo, mais justo e mais inclusivo. 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
1: Presidente da República, Daniel Chapo.
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2: bom dia.
3: Muito bom dia, presidente da República Daniel Chapo diz que parte considerável de moçambicanos que trabalham nas minas e farmas da África do Sul encontram-se em segurança. Segundo explicou Daniel Chapo, atualmente os alvos dos grupos anti-imigrantes são estrangeiros indocumentados, diferente dos farmeiros e mineiros legais naquele país.
4: Há um dado importante que muita gente não está a perceber, que eu gostaria também de esclarecer. Nestes que estão a vir, não há nenhum que trabalha numa farma ou que trabalha numa mina. Todos os mineiros e todos os farmeiros estão na África do Sul. E a razão é muito simples. É que eles dizem que estão a expulsar os ilegais. E estes nossos irmãos mineiros geralmente vivem em acampamentos no espaço da mina. E os que estão nas farmas também estão dentro das farmas. E as farmas ficam muito longe da cidade. Por isso estão seguros e estão ainda a trabalhar lá na África do Sul. Mas os que estão a vir são basicamente aqueles que competem com os sul-africanos no comércio e outras atividades nas periferias da cidade.
3: A Daniel Chapo falava esta sexta-feira no encontro com a comunidade moçambicana em Portugal. No final da visita, o chefe do Estado moçambicano reiterou que estão em ritmo avançado as negociações com Portugal para a efetivação do financiamento de US$500 milhões por parte daquele país europeu a empresas portuguesas que operam em Moçambique, sendo que neste momento equipas técnicas dos dois países finalizam pormenores para o arranque do programa de financiamento. A Comunidade de Desenvolvimento da África Austral extingue a missão do Painel dos Anciãos, criada em janeiro do ano passado para mediar o processo de diálogo político em Moçambique. A decisão surge pelo fato de o Bloco Regional ter constatado que o país conseguiu ultrapassar por si só os diferendos, segundo explicou o representante permanente de Moçambique na SADC, António Machef.
5: O Comitê Ministerial do órgão viu por bem que já não faria muito sentido enviar essa missão do painel de anciãos para Moçambique numa altura em que o diálogo já prossegue e com passos significativos de progresso. A ideia de soluções africanas para problemas africanos foi elogiada pela SADC nesta reunião pelo fato de Moçambique ter encontrado soluções nacionais para os conflitos que surgiram pós-eleitorais em Moçambique.
3: A decisão foi tomada na 28ª reunião do Comitê Ministerial do órgão sobre Política, Defesa e Cooperação em matéria de segurança, cuja sessão ordinária encerrou esta sexta-feira no distrito de Salima, no Malawi. Moçambique e Bielorrússia pretendem reforçar os laços de cooperação nos domínios da agricultura, economia, defesa, saúde e diplomacia. É um compromisso assumido esta sexta-feira em Maputo durante as conversações entre o ministro da Agricultura, Ambiente e Pescas, Roberto Albino, e o ministro dos Negócios Estrangeiros da Bielorrússia, Maxim Ryzhenkov, e que efetuou uma visita oficial de trabalho ao país. Os dois governantes passaram em revista o estágio de cooperação bilateral e definiram medidas para acelerar a implementação de projetos de interesse comum com enfoque na mecanização agrícola.
6: Nós estivemos em Belarus justamente há um ano atrás e começamos a negociar cooperação na área da agricultura. E Sua Excelência, Sr. Ministro dos Estrangeiros, chegou com uma solução prática de como devemos concretizar esta cooperação, sobretudo na área da mecanização agrária.
3: Durante o encontro, as partes acordaram em acelerar a realização da 4ª Comissão Mista Moçambique-Bielorrússia, preparar uma reunião trilateral envolvendo o Zimbábue e aprofundar a cooperação nos domínios económico, diplomático, de defesa e segurança. A pesca ilegal na albufeira de Corabaça em Tete encontra-se atualmente sob controle, graças ao reforço das ações de fiscalização desencadeadas pelas autoridades nos distritos banhados naquele lago artificial. Ignácio Camay.
1: As operações de fiscalização são realizadas por equipas multissetoriais, integrada por fiscais do INAMAR, membros das Forças de Defesa e Segurança, autoridades administrativas e outras entidades ligadas à gestão e conservação dos recursos pesqueiros. As patrulhas efetuadas de forma regular ao longo da albufeira têm permitido reduzir significativamente a utilização de artes de pesca proibidas, combater a captura ilegal de espécies e reforçar o cumprimento da legislação que regula a atividade pesqueira. Segundo o administrador do distrito de Cauarabaça, Mendes Cardoso, o controlo da pesca ilegal representa um passo para a exploração sustentável dos recursos pesqueiros, a preservação dos ecossistemas aquáticos e assegurar que a atividade continue a gerar rendimentos para a população. Ignácio Gamay, Cidade de Tete.
3: Na atualidade internacional, prosseguem as buscas por sobreviventes após deslizamento de terras na cidade de Chongqing, no sudeste da China, que provocou pelo menos 8 mortos e deixou 34 pessoas desaparecidas. O incidente, causado por fortes chuvas, destruiu mais de 10 edifícios residenciais e mobilizou mais de 800 socorristas. Foram as notícias a esta hora. É próximas quando forem 11 horas. 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
7: Tinha 9 horas na 7 minutos. Porque era muito no estúdio da Rádio Moçambique para a beira.

0: Estimado ouvinte, saudações. Está a arrancar o programa Linha Direta, debate da Rádio Moçambique. Vamos olhar as perspectivas e os resultados até aqui da aplicação do Fundo de Desenvolvimento Económico Local, uma iniciativa que visa dinamizar a economia local. Neste debate temos quatro painéis nas províncias de Maputo, Inhambane, Sofala e Cabo Delgado. Aqui em Maputo, nos estúdios da RM na Matola, estamos com a diretora provincial do Plano e Finanças, Matilde Beirão, e o administrador da Muamba, Carlos Mussanyane. Ao nível da província de Inhambane, estaremos com o diretor provincial do Plano e Finanças, Simão Mavimbe, Sênia Maela, administradora de Jangamo, e Sérgio Nhango Mela, beneficiário do Fidel. No estúdio da Rádio Moçambique, em Sofala, estaremos com Maria Citole, beneficiária do Fundo de Desenvolvimento Econômico Local, e em Cabo Delgado, estaremos com o ponto focal do Fidel, Joel Correia, e igualmente a Adneto Simba, do Conselho Provincial da Juventude. É com este painel que, durante 2 horas, vamos analisar a aplicação do Fidel nas províncias aqui referenciadas. Começamos mesmo aqui na província de Maputo. Senhora diretora, muito bom dia. Como é que está o Fidel? O Fidel, esta é a segunda fase. Como é que começou na primeira fase? Quantos beneficiários? E como é que estão estes projetos?
1: Bom dia a todos os ouvintes. Muito obrigada pela oportunidade que nos dão para falar um pouco daquilo que é o Fidel, que é uma iniciativa presidencial. E foi criado pelo decreto número 4/2025, de 5 de março. Portanto, em 2025 tivemos início desta iniciativa. Foi alocado um montante para a província de Maputo, em todos os distritos e autarquias, um montante de 41,9 milhões de meticais. Este montante teve maior peso na cidade da Matola, que é o município, dado os critérios que são elegíveis, que é a densidade populacional. Porque um dos critérios para a alocação dos limites orçamentais do fundo é a densidade populacional, e Matola temos maior densidade populacional em relação aos outros distritos e municípios. Dizer que para esta primeira fase, em 2025, foram financiados 723 projetos. Destes projetos, 432 projetos foram para mulheres. Também dizer que estes projetos tiveram um grande impacto no sentido de que conseguimos criar 1.400 empregos, e destes empregos 756 foram para mulheres. Dizer também que grande parte também dos projetos que foram financiados foram para jovens, porque os nossos jovens neste momento são aqueles que precisam de algum estímulo para a criação de rendimento, para alavancar a economia e também para se ocuparem, porque sabemos que o nosso país está a passar por uma fase um pouco difícil. Então precisamos de estimular também as iniciativas juvenis.
0: Depois.
1: Sim, obrigado.
0: Muito obrigado, diretora. Vamos a Inhambane para ouvir. Esta é a aplicação do Fundo de Desenvolvimento o Fundo de Desenvolvimento Económico Local. Vamos perguntar ao senhor, ou melhor, o diretor provincial do Plano e Finanças, o senhor Simão Mavimbe. Como é que está Inhambane? Como é que começou esta iniciativa?
2: Obrigado à Rádio Moçambique por nos conceder esta oportunidade de falarmos para os nossos ouvintes naquilo que é as atividades do Fundo de Desenvolvimento Local, tanto uma iniciativa presidencial que visa criar condições tanto do desenvolvimento, assim como o emprego e melhorar a renda dos cidadãos. Na nossa província de Inhambane, tivemos a sorte de ser a província onde houve o lançamento, portanto, deste programa, dirigido por Sua Excelência o Presidente da República, Daniel Francisco Chapo, isso no distrito de Vilanculo. Depois da comunicação daquilo que são os valores que iam, portanto, beneficiar os nossos mutuários, nós tivemos a primeira fase, que foi da criação da equipa de formadores locais, que esses foram formados, portanto, por uma equipa do Ministério de Planificação e Desenvolvimento. Estamos a falar de uma equipa composta por técnicos do Conselho Executivo Provincial e do Conselho de Serviços de Representação do Estado, em número de 14 técnicos. E são esses 14 técnicos que desdobraram-se, portanto, para divulgação e capacitação das comissões ao nível dos governos distritais, assim como das autarquias locais. Para além da capacitação das comissões, também faziam parte nas ações de capacitação, para além do próprio governo, os técnicos das instituições como o SEDAI, serviços de educação, entre outros, também participavam os membros da Assembleia Provincial Residente, os chefes de posto administrativo, de localidade, as personalidades influentes e outras figuras ao nível do distrito, incluindo os académicos e a sociedade civil. Portanto, depois desta capacitação, que visava mesmo fazer chegar a informação a todos, o que é o Fidel, a quem beneficia, então entramos na fase de divulgação. A divulgação foi feita não só pelas estruturas locais, aqui falamos do próprio governo do distrito, ao nível do conselho, do presidente dos conselhos autárquicos, também envolvia os vereadores, todas as entidades, portanto, estavam envolvidas na divulgação, portanto, desta iniciativa, para além das rádios comunitárias também, que desempenharam um papel muito importante na divulgação disto. E em seguida, então, chegou a fase da submissão, portanto, dos projetos. Primeiro foram colocados os modelos para a elaboração desses projetos, tanto após a capacitação, e em função disso, os nossos cidadãos dirigiam-se às administrações distritais, ou seja, governos distritais, assim como nos conselhos autárquicos, para poder levantar esses modelos e, em função disso, elaborar os seus projetos. Só para dizer que a divulgação foi tão mesmo eficaz, estamos a falar de termos recebido para 2025 26.744 pedidos. Isto, em termos de valor, era cerca de 3,5 milhões de meticais. Olhando para o bolo que foi comunicado à nossa província de Inhambane, que foi cerca de 51.400 mil meticais, praticamente cobria 1,4%. Essas comissões, portanto, trabalharam na seleção dos projetos, olhando para aquilo que são os vetores de desenvolvimento de cada distrito. Estamos a dizer que aqui a prioridade tinha que ir para aqueles projetos que pudessem, primeiro, gerar renda ou mesmo a produção de comida, que é a preocupação, portanto, da nossa população. De todos os projetos que foram, portanto, avaliados, conseguiram ser aprovados 889 projetos. Isto podemos dizer que corresponde a 3,3%. Deste, o destaque é de 523 projetos, tanto pertencente a jovens, e 457, tanto a mulheres. É importante aqui destacarmos que tivemos maior peso nesses projetos, a área do comércio, com 406%, estamos a falar de 45%, seguido de avicultura, com 127%, dando cerca de 14%, a pecuária e os serviços, portanto, em segundo lugar, com 92% portanto, e de seguida, e agricultura por aí em diante. No que toca, portanto, aquilo que é o impacto, sim, sentimos que alguma coisa está a acontecer. ao nível dos nossos distritos em termos da dinamização da produção, em termos de criação de condições para facilitação na aquisição de produtos ao nível das zonas um pouco recôndidas. Estamos a dizer que aqueles sítios que não tínhamos, portanto, onde a população aceder produtos de primeira necessidade, já estamos a ter alguns sinais por parte daqueles que optaram por iniciar a atividade do comércio. Algumas iniciativas também na área da agricultura, e temos o destaque também da avicultura, o que significa que, apesar de, ao nível da zona rural, termos a galinha cafrialo, mas nos nossos mercados agora passamos, portanto, também a verificar que estamos a ter venda de frango, portanto, como resultado daqueles projetos que portanto, estavam dedicados à avicultura. Felizmente, iniciamos algumas monitorias que percebemos alguns avanços, e aqui vou-me referenciar a questões mesmo dos empregos. Se nós formos em termos de emprego, verificamos que foram criados ao nível da nossa província 1.738 empregos, destacando aqui alguns sazonais e outros permanentes. Portanto, nesta fase, penso que é isto que me cabe dizer. Muito obrigado.
0: Muito obrigado, Sr. Diretor. No país, para a segunda fase do FIDEL, serão aplicados mais de 1,5 mil milhões de meticais, o que representa incrementos comparado com a primeira fase. Nesta primeira fase, vamos a Cabo Delgado, como é que foi a aplicação, quantos projetos foram financiados? A pergunta vai para o ponto focal do FIDEL na Direção Provincial das Finanças, Adnito Simba. Muito bom dia.
3: Bom dia, estimados ouvintes da Rádio Moçambique. Só queria fazer uma pequena correção, que o Adnito é o presidente do Conselho Nacional da Juventude, e eu que estou a falar sou o Joel Correia, portanto, ponto focal do Fundo de Desenvolvimento Económico Local. Esta iniciativa, que foi criada pelo Decreto 4/2025, de 5 de março, como um mecanismo de governação descentralizada, de incentivo às comunidades locais no aumento da produção, geração de renda e criação de emprego. Portanto, esta iniciativa em Cabo Delgado é liderada por Sua Excelência o Governador da província, e nesta primeira fase temos a dizer que, como as outras províncias, tivemos a questão de formação da equipe provincial pelos colegas do nível central, e que culminou também com a formação dos técnicos ao nível dos distritos e municípios, e que, por sua vez, beneficiaram da matéria relacionada com o Fundo de Desenvolvimento Econômico Local em todos os distritos e municípios. E, para a primeira fase, foram desembolsados para os 16 distritos um valor de 65,9 milhões de meticais, e para 7 autarquias no valor de 17,2 milhões de meticais, fazendo um total de 83,1 milhões de meticais em toda a província. E foram capacitados também no ato mutuários de 16 distritos e 7 municípios. 16 distritos porquê? Porque o município de Pemba coincide com a área do município, o distrito de Pemba coincide com a área do município de Pemba, portanto, por isso foi alocado fundo para o município de Pemba. Tenho a destacar que até o dia 17 de julho de 2026 foram capacitados todos os mutuários do FDL 2025 em todos os territórios de Cabo Delgado, e tendo sido financiados 1.618 projetos no valor de 68 milhões de meticais. Isso corresponde a 81,8% de execução dos fundos. Destes 1.618 projetos financiados, beneficiaram a 1.590 indivíduos, dos quais 514 mulheres. 29 associações com 439 membros, dos quais 305 mulheres. E também os jovens não ficaram de fora, que deve-se garantir que 40% deve ser para os jovens, tendo sido financiado 346 jovens de idades compreendidas entre 18 a 35 anos de idade. Refiro ainda que estes projetos criaram 2.420 postos de trabalho, sendo 939 mulheres. Em Cabo Delgado estamos a 81,8%, porque temos dois distritos e um município que estão por financiar, e parece-me que vão financiar até sexta-feira da próxima semana, segundo o reporte dado a nós, e que a dificuldade cingia-se nos cheques por parte do banco para esses territórios. Neste momento, temos a dizer que para o ano 2026, também foi comunicado à província de Cabo Delgado um valor de 151,3 milhões de meticais, e decorrem ações de revitalização das comissões de seleção e aprovação dos projetos, e este valor foi descarregado na sua totalidade nas orgânicas dos territórios de Cabo Delgado. E neste momento, em paralelo à revitalização das comissões, está sendo divulgado o fundo em todos os territórios para a submissão dos projetos e início de capacitação dos possíveis mutuários, para que saibam para que estão a levar este fundo e saber que devem implementar os projetos pelos propostos por ele. E não se pode fazer desvio da aplicação. Portanto, para Cabo Delgado, este é o ponto de situação, resumidamente.
0: Muito obrigado, Sr. Joel Correia. Dissemos neste debate que temos beneficiários do Fundo de Desenvolvimento Económico Local. Em Sofala está Maria Citole, é beneficiária. Muito bom dia. Em que área foi aplicado o valor de financiamento? O que foi feito? E neste momento, como é que está o projeto em aplicação?
4: Muito obrigado. Bom dia a todos os ouvintes da Rádio Moçambique, ao distinto painel e a todos que nos acompanham. Antes de mais, gostaria de agradecer à Rádio Moçambique pelo convite que me foi formulado para fazer parte deste debate. Eu chamo-me Maria Mateus Citole, sou natural e residente na cidade da Beira, proprietária de um salão de beleza localizado na zona da Marasa, que é fruto do projeto Fidel. Muito obrigada.
0: Como é que está neste momento o projeto, Maria Citol?
4: O meu projeto está a caminhar, graças a Deus. Numa primeira fase, nós tratamos de adquirir o equipamento que é necessário para o salão de beleza. Fizemos a aquisição com o fundo, o que beneficiamos, e está a funcionar. Numa primeira fase, é difícil avançar os benefícios, porque é um espaço novo, as pessoas ainda têm receio, mas estamos a conseguir fazer a devolução do valor aos poucos, porque estamos a trabalhar, o salão está aberto.
0: Tem alguma equipa de apoio ou conseguiu contratar?
4: Não percebi a questão, por favor.
0: Conseguiu prestar alguma, criar algum posto de emprego?
4: Consegui criar um posto de emprego para uma jovem mãe que tem me auxiliado, porque é difícil num salão de beleza tu fazeres as coisas sozinha. Há momentos em que chegam, por exemplo, 2 a 3 clientes ou mais, então as pessoas não têm tido paciência de aguardar na fila. Quando são 2 pessoas, por ser mesmo primeira fase, só somos 2 pessoas. Se calhar lá mais adiante vamos aumentar o número.
0: Muito obrigado, Maria Citual. Voltamos a si. Ora, a aplicação do FDAL assenta nos distritos e municípios. É aqui onde estão em desenvolvimento os projetos já aprovados. Como fizemos menção, temos aqui dois administradores distritais. Começamos pelo da Moamba, aqui na província de Maputo. O senhor Carlos Mussanhana, o que neste momento podemos ver no distrito da Moamba em resultado da aplicação desse projeto?
5: Muito bom dia a todos os radiovintes desta nossa Rádio Moçambique, que é praticamente a montra daquilo que Moçambique faz do seu melhor, e também a voz daqueles que não têm voz. Dizer que nós estamos felizes como distrito, porque tivemos também a oportunidade no dia 31 de julho de 2025 de testemunhar no distrito de Vilanculo o lançamento oficial do FDAL por Sua Excelência Presidente da República, Daniel Francisco Chapo, uma oportunidade que serviu para nós compreendermos efetivamente o espírito, não é, do vamos trabalhar de Sua Excelência Presidente da República, e o vamos trabalhar configura-se principalmente nesta abordagem de pôr capacidade nos distritos, pôr recursos nos distritos. E nós recebemos como distrito de Moamba 2.993.778.000 meticais. Financiamos de imediato cerca de 39 projetos. Desses 39 projetos que nós financiamos, já de forma imediata estão a beneficiar cerca de 116 jovens que foram empregues nas várias iniciativas que surgiram a partir do financiamento. É verdade que tivemos uma pressão muito grande de mais de 1.500 propostas e candidaturas, e delas tivemos que fazer a seleção e encontramos este número 39. Poderíamos encontrar mais, mas infelizmente os recursos para a primeira fase foram iniciais, não é? De 2 milhões, mas nós agora, felizmente, para a edição 2026, recebemos praticamente o dobro deste valor. Estamos com cerca de 5.445.780. Nós acreditamos que o impacto é positivo, mas como pode ver, 116 jovens significam 116 famílias. Se fizermos vezes 5, estamos a falar de cerca de 600 e tal pessoas que já têm uma fonte de renda direta. E depois é todo o ambiente envolvente que depois acaba criando capacidade de o distrito também melhorar a arrecadação de receita, melhorar também a estabilidade social, porque são famílias que deixam de fazer parte daquele grupo que está a lamentar porque não tem oportunidade, mas nós acreditamos que estes vão ser o espelho daquilo que nós queremos para o nosso distrito. E aqui saudar de forma especial mesmo Sua Excelência Presidente da República por compreender. E esta é a vantagem. Temos um presidente que foi administrador distrital, foi governador, então tem a sensibilidade efetiva do que o distrito precisa, e nós ainda teremos mais novidades. Muito obrigado.
0: No início houve algum ceticismo. Como é que foi a publicação, a promoção desta iniciativa e depois a seleção dos projetos que foram posteriormente financiados?
5: Bom, aqui é preciso clarificar que este processo ele tem um elemento sucedâneo, não é? Que lhe traz algum desconforto, que são os 7 milhões, não é? Quando surgiu o FDAL, muitas pessoas entendiam que era a mesma plataforma, mas nós tivemos que clarificar que todo aquele cidadão que estiver em dívida com o Estado, do seu ponto de vista de ter recebido algum fundo do Estado e não tenha feito o pagamento na íntegra, está excluído deste processo, não é? Fomos clarificar que este processo seremos mais rigorosos naquilo que diz respeito à monitoria e à própria cobrança. Neste momento, nós estamos felizes porque, de todo o processo que fizemos, envolvemos os conselhos consultivos a nível da localidade, a nível do posto administrativo e a nível do próprio distrito. E neste envolvimento dos conselhos consultivos, pusemos todos aqueles que se foram beneficiários no crivo e perguntávamos: conhecem este cidadão? E alguns já conhecemos, mas até havia erro. Às vezes íamos bairro 25 de junho, enquanto é do Zina Machele, e diziam logo ali que não é do bairro 25 de junho, é do bairro. Quer dizer que não demos dinheiro a nenhuma pessoa que não fosse de Moamba. É verdade que também depois temos aqueles que não acreditam nas coisas e começam a fazer contra-campanha. Mas em relação à contra-campanha, nós trabalhamos de forma proativa. Qual é a forma proativa? Mostrar que estamos a fazer as coisas e convidar a todos para estarmos juntos neste tipo de abordagem. É verdade que teremos ainda que fazer um trabalho muito profundo de divulgação até ao ponto mais recôndito a nível dos nossos distritos. E, em particular, porque temos consciência que a rádio chega assim, as redes sociais também, os canais digitais estão disponíveis, mas nem todo mundo tem informação. Então, neste momento que estamos a fazer é melhorar a abordagem. Temos tido a particularidade de nos comícios que nós fazemos falar do Fidel, Sua Excelência Governador fala do Fidel, Sua Excelência Secretário de Estado fala do Fidel, todos aqueles atores que têm a oportunidade de dialogar diretamente com a população faz a partilha de informação útil daquilo que nós temos a nível dos nossos distritos. Mas o mais importante mesmo, é o nível de convicção e de confiança que as nossas comunidades estão a ter neste momento em relação ao Fidel.
0: Muito obrigado, Sr. Administrador. Fizemos referência que temos igualmente a administradora do distrito de Jangamo, é a Sra. Senia Maela. Bom dia, Sra. Administradora. Em Jangamo, qual é o movimento que se vive em resultado do Fidel?
6: Muito obrigada. Queremos saudar a Rádio Moçambique, saudarmos igualmente aos caros ouvintes e aos painéis que estão em diferentes pontos do nosso país. Em relação ao Fundo de Desenvolvimento Local para o Distrito de Jangamo, primeiro queremos saudar esta iniciativa e dizer que em Jangamo nós tivemos a oportunidade em 2025 de receber um orçamento de 2.652.970 meticais. Destes foram beneficiados 49 projetos, dos quais 26 são jovens. E destes 49, 21 são mulheres. Referir que o nosso distrito, contendo 5 localidades, todas elas foram beneficiadas através dos seus concorrentes. E neste preciso momento, a nossa avaliação é extremamente positiva, porque todos os 49 projetos estão em execução, todos eles nas diferentes áreas, como é o caso do comércio, pecuária, indústria, agricultura, serviços e pesca. Também temos a referir que para o presente ano já tivemos a disponibilidade do Fidel 2026, num montante de 4.613.680, e que os processos para a seleção já estão em curso. E temos a referir que para a nossa comunidade é gratificante ver este resultado, pois dos 49, já temos 85 empregados. Para dizer que já é um sinal para esta grande mitigação de procura de emprego ou de trabalho, digamos assim, e para o nosso distrito sentimos que está a valer a pena o Fidel, está a dinamizar a economia local. Obrigada.
0: O Fidel está a dinamizar a economia local no distrito de Jangamo. É mesmo este o espírito desta iniciativa. Vamos já a Cabo Delgado, onde temos o Conselho Provincial da Juventude. Sr. Adnito Simba, muito bom dia. Uma das vertentes do Fidel é mesmo catapultar o empreendedorismo juvenil. Os jovens estão neste espírito. Como é que tem sido? Que movimento está-se a verificar em Cabo Delgado?
7: Muito bom dia a todos. Agradeço pela oportunidade de cá estar. Bem, Cabo Delgado está bem. E, em especial, deixe-me já dar uma saudação com muita força à juventude resiliente de cá, que cá tudo tem feito para poder mitigar aquilo que são os efeitos nefastos das circunstâncias que nós temos cá passado. Bem, dizer que o mercado de trabalho cá tem limitações, não conseguimos absorver toda a nossa juventude, mas a nossa grande aposta tem sido o autoemprego e o empreendedorismo. é aí que o FDEL torna-se uma alavanca crucial, e não apenas como um conceito teórico, mas também como um instrumento prático de inclusão econômica, dando aso àquilo que são as políticas do conteúdo local, que recentemente tivemos a lei aprovada, e que vai dar mais valia, vai dar mais inserção da juventude naquilo que são os megaprojetos. Mas indo diretamente ao FDEL, como é que ele beneficia? Beneficia através da alocação, primeiro da alocação intelectual, porque eles também tiveram uma formação, uma mentoria, e depois através dos toolkits. Os toolkits o que são? São as ferramentas que os beneficiados têm obtido através da comissão que gera o FDEL. Bem, os nossos jovens têm capacidade, querem começar a produzir, estão a gerar rendimento. Nós, como Conselho Provincial da Juventude, temos acompanhado algumas mentorias feitas cá na cidade de Pemba, assim como em alguns outros distritos. A juventude mostra satisfação, saúda esta iniciativa governamental e acreditamos que a persistência, a continuação de projetos com tal envergadura apenas vai catapultar, vai inserir o jovem não apenas nos assentos de tomada de decisão, mas sim nas grandes cadeias econômicas globais, sendo um ator-chave para aquilo que é o desenvolvimento da nossa nação, o desenvolvimento do nosso belo Moçambique. Muito obrigado.
0: O presidente da República, estamos ainda em Cabo Delgado, anunciou na última visita que efetuou à província que haveria duplicação do valor alocado a Cabo Delgado, sobretudo à juventude, para fazer, para responder às necessidades dos jovens ao nível da província de Cabo Delgado. Como é que a juventude em Cabo Delgado recebe esta posição?
7: A juventude de Cabo Delgado é uma juventude que vai atrás das soluções e temos um bom presidente que colocou-nos como o epicentro do desenvolvimento da nossa província. Então, nós recebemos com muita gratidão e recebemos como um desafio, porque não queremos apenas jovens financiados, mas queremos jovens que vão gerar rendimento, que vão gerar outros postos de emprego, consoante a oportunidade que tiveram de serem financiados. A nossa juventude é resiliente. Como pode ver, somos rodeados por uma costa imensa. Temos jovens com potencial para diversas áreas econômicas, o que tem se destacado a nossa versatilidade. Há que referir que o distrito de Montepuez obteve maior número de jovens beneficiados, no total de 174. Isto demonstra que existe um grande potencial juvenil para aquilo que é a demanda das grandes multinacionais. Porque, como bem sabem, Montepuez é o epicentro das nossas pedras preciosas. E o comércio tem se diversificado. O jovem já quer fazer parte daquela cadeia de valores, quer fazer parte do conteúdo local, mesmo que não seja diretamente às grandes empresas, mas através daquilo que é a terceirização dos seus serviços. Mas nós, como Conselho Provincial da Juventude, não incentivamos apenas o empreendedorismo, mas também o associativismo, porque, como bem sabe, nós somos o interlocutor válido entre as organizações juvenis, o governo e os parceiros estratégicos. Então, consoante a monitoria que estamos a fazer sobre a implementação, sobre a efetivação dos beneficiados no que tange ao montante que lhes foi alocado, poderemos dar sugestões para que, para o ano que vem, possa-se fazer uma seleção melhor, ou podemos também ter monitorias mais detalhadas, com mais tempo, para que estes recursos sejam implementados de melhor forma, no âmbito de poder sempre salvaguardar e manter a nossa juventude naquilo que são as rotas de desenvolvimento rumo à nossa independência econômica. Muito obrigado.
0: Obrigado. O Fundo de Desenvolvimento Económico Local visa financiar projetos para a dinamização da economia local, mas este fundo é reembolsável. No distrito da Moamba, senhor administrador, como é que estão os reembolsos antes de chegarmos à segunda fase da disponibilização dos valores?
5: Bom, nós estamos muito satisfeitos e é por isso que dizemos que esta visão estratégica de Sua Excelência Presidente da República, ela é real, pragmática, porque dos projetos financiados e principalmente nos 60% dos jovens, não é? Nós tivemos, tem aquele período de carência que está estabelecido no próprio regulamento, mas mesmo antes de terminar o período de carência, começamos a ter reembolsos. E neste momento que estamos a falar, já temos em conta reembolsáveis 111 mil meticais, 979, não é? Significa que há um compromisso. E estamos a ter um elemento crescente em relação a isto. E nós estamos muito satisfeitos com os jovens a nível do nosso distrito, estamos satisfeitos com as mulheres também a nível do nosso distrito, e por isso que nesta fase que vem, nós estamos a ser muito concretos. Vamos dar, sim, mais visibilidade aos projetos a serem financiados, que venham dos jovens, porque eles estão a mostrar que estão a assumir o compromisso. E este compromisso não pode ser negado quando a responsabilidade está aqui, em que antes do período de carência terminar, já começam a fazer os reembolsos.
0: E a monitoria a estes projetos?
5: Sim, temos neste momento equipas no terreno a fazer a monitoria. É verdade que havia um mau entendimento sob o ponto de vista de como financiar essas monitorias, mas já recebemos uma instrução de como é que financiamos as monitorias e por isso mesmo que agora a abordagem está a ser mais intensiva. Mas mesmo sem a instrução, nós estávamos a criar capacidade a nível do distrito para poder fazer monitoria, porque como pode imaginar, nós temos 10 localidades, 4 postos administrativos, então o chefe dos postos, o chefe das localidades, também são elementos que devem integrar o processo de monitoria para nos garantir que efetivamente o dinheiro que estamos a alocar possa estar a ser usado para aquilo que foi proposto. Há um elemento que é importante estabelecer aqui, que para nós nos está até a preocupar um pouco. Ainda não sentimos o engajamento para projetos ligados à produção de comida, não é? Estamos a ter, sim, para a pecuária, na perspectiva da avicultura, mas para a agricultura, no seu sentido real, ainda não temos e queríamos aqui lançar um desafio que nós queremos financiar de verdade aquele que quer produzir tomate, aquele que quer produzir batata, aquele que quer produzir o repolho. Porque nós ouvimos, Sua Excelência, o Ministro da Agricultura dizer há dias que até 2027 devemos praticamente eliminar ou reduzir no máximo aquilo que são as importações de tomate, cebola e outro tipo de hortícolas a partir da África do Sul e de outros mercados. Mas para que isto possa acontecer, nós temos que alargar a base produtiva. Alargar a base produtiva é termos mais pessoas com competência, com financiamento, a participarem no processo produtivo, que é para nós podermos avançar. E nós estamos disponíveis, enquanto distrito, temos dinheiro para financiar e estamos à busca também de outro tipo de projetos e iniciativas. Com os projetos que estão a ser falados por Sua Excelência o Presidente da República e com as nossas iniciativas, nós acreditamos que vamos conseguir trazer um resultado melhor.
0: Senhor Administrador, falava aqui da necessidade de projetos ligados à agricultura, produção de comida. Deixa-me dizer que temos um agricultor neste debate, Sérgio Nhangumela, está na província de Inhambane. Qual é a experiência que traz desta participação no FIDEL, do trabalho em resultado da aplicação do Fundo de Desenvolvimento Econômico Local?
8: Sim, bom dia. Eu, da minha parte, agradeço a Deus que me acompanhou ontem no rádio. Da segunda parte, agradeço a rádio, a todos os ouvintes que me acompanham neste momento. E da parte do meu projeto, tudo está legal, está andando bem. E, de momento, é a parte principal, é a iniciativa de... Eu tenho quase meio hectare da machamba e a produzir tomate, alface, couve, cebola, batata. E de momento já lançaram pepino. Porque, epa, no tempo de frio, não anda bem pepino, mas este momento, quase julho, agosto, é o tempo de pepino. Só agora que estou a começar a lançar, mas da primeira parte da iniciativa do FIDEL, epa, está a andar bem mesmo. Consegui um bom rendimento. Obrigado.
0: E o que produz?
8: produzem pepino, alface, couve, cebola, batata, repolho, tudo, etc.
0: Tem uma equipa que apoia neste processo de produção?
8: Sim, tenho. Tenho 4 jovens que consigo trabalhar com eles.
0: O reembolso do valor, como é que está a ser?
8: Sim, está a andar bem. Consigo reembolsar.
0: Muito obrigado, Maria Citoli, na província de Sofala. Já dizia antes que consegue reembolsar o valor do financiamento. Vamos perguntar em Iambane mesmo, o diretor provincial das finanças, o senhor Simão Mavimbe, como é que está esse processo?
2: Bom, muito obrigado. Se calhar vale a pena sublinhar que aquilo que é o comprometimento dos nossos dirigentes na implementação deste processo do FIDEL é bastante fundamental. Aqui queria destacar o papel que tem sido levado a cabo Sua Excelência Governador da Província, Sua Excelência Secretário de Estado, na divulgação desta iniciativa, que este valor é um valor, sim, para produzirmos comida, para criarmos oportunidade de emprego, mas ele deve ser reembolsado. Nas monitorias que temos feito, ficamos felizes por perceber, numa primeira fase, que pelo menos todos os beneficiários estão cientes de que o valor do FIDEL deve ser reembolsado. É verdade que existe um desafio, primeiro, por ser uma atividade nova para alguns, no sentido de viabilizar os seus projetos. Estamos a dizer, ok, se o projeto cresce, tem rendimento, vai ter a facilidade de fazer o reembolso. Este é que é o grande desafio. E vale a pena aqui mesmo destacar o papel das monitorias. E nós estamos a olhar para a nossa real situação e olhar para aquilo que é a nossa divisão de país. Estamos a dizer que temos a nação, temos a província, temos o distrito, temos o posto administrativo, temos a localidade e temos a povoação, inclusive. Então, tem que haver uma ligação em cadeia aqui. Quer dizer, o chefe da localidade tem que saber quantos beneficiários aqui e as quantas estão a andar os seus projetos. Porque para eles não, nem sequer precisam de recursos para fazer a monitoria. Quando ele sai numa tardinha, se calhar até está ao lado do posto onde está sendo implementado o projeto. Então é fácil, portanto, monitorar e perceber tudo o que está acontecendo, sem descurar, portanto, aquelas monitorias normais que podem ser feitas tanto ao nível do distrito assim como da província. Indo diretamente na questão que me coloca ao nível da nossa província de Inhambane, nós neste momento temos em termos de reembolso cerca de 2 milhões e 500 mil meticais. Olhando para o período que iniciaram, portanto,

0: efetuado aos mutuários do FDL, constatamos que todos têm consciência que este fundo, diferentemente do Fundo de Desenvolvimento Distrital, é fundo para reembolsar, com a taxa de juro bonificada de 5%, e olhando para aquilo que é o período de graça, que parte de 2 a 6 meses. Maior parte deles iniciarão o seu reembolso no mês de julho. Portanto, há semanas atrás, numa monitoria entre a equipe central e a equipe provincial que efetuamos, sentimos essa consciência por parte dos mutuários e que cada um no seu distrito e usando o seu banco vai proceder ao reembolso dos valores com essa taxa bonificada de 5%.
1: Muito
0: Muito
1: bem,
0: obrigado.
1: vamos à diretora provincial das finanças em Maputo. Estamos já a começar a segunda fase para o financiamento dos projetos no âmbito desta iniciativa. Nesta fase, o que neste momento está a acontecer?
2: Muito obrigada mais uma vez. Realmente já iniciamos a segunda fase. Para este ano, como dizia inicialmente, recebemos 76,2 milhões de meticais, portanto, tivemos uma taxa de crescimento de 82%, se nós compararmos com o orçamento alocado no ano passado. Todos os distritos e autarquias já foram comunicados deste valor, cada um no seu local, não é? No seu distrito. As localidades todos também já têm conhecimento. E nesta fase estamos no processo já fizemos a divulgação do valor, já também fizemos a chamada da submissão dos projetos, isto é, divulgamos os critérios, a necessidade dos jovens e submeterem os seus projetos, sem descurar também dos projetos que ficaram pendentes no ano passado. Portanto, os projetos que não foram financiados em 2025,
1: Sendo elegíveis.
2: sendo elegíveis, também podem ser financiados ainda este ano. Portanto, estamos ainda neste processo, estamos a fazer a seleção dos projetos e aguardamos ainda pelo financiamento. A ideia é que este ano os projetos sejam financiados ainda antes da campanha agrária, que é para garantir que os projetos ligados à agricultura possam produzir este ano, nesta campanha, a partir desta campanha agrária. Então, todos os distritos estamos neste processo de seleção, divulgação e etc. E dizer também que este ano o governo pretende, por exemplo, potenciar os distritos, aquilo que é a potencialidade de cada distrito. Se o distrito, por exemplo, é potencialmente agrícola, então, nós estamos a potenciar, por exemplo, cadeia de valor. Se o distrito, por exemplo, produz milho, é um exemplo. Então, nós priorizamos, por exemplo, jovens
1: Projetos
2: que
1: ligados
2: querem
1: a essa vertente.
2: a esta vertente,
1: Muito bem.
2: a agroprocessamento, moangeiras, que é para criarmos aquela cadeia de valores,
1: Vamos
2: para
1: desenvolver
2: não haver
1: essa.
2: muito desfasamento entre as potencialidades que o distrito oferece e
1: Pois.
2: aquilo que os jovens querem. Então, temos que fazer este link, esta interligação daquilo que é a produção local. Muito
1: Muito bem,
2: obrigada.
1: vamos desenvolver esta linha. Vamos devolver neste momento a palavra momentaneamente aos estúdios centrais. Até já.

É o Linha Direta, hoje a ser transmitido do emissor provincial de Maputo, na Matola. Dentro de instantes, logo após o sinal horário, regressaremos para a segunda parte do Linha Direta. Renovados os votos de um bom dia. 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

0: 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São 10 horas. 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Volto a chamar o jornalista Alberto Paulo para a segunda parte e última do Linha Direta. Bom dia.
1: Bom dia uma vez mais, Olga da Glória. Voltamos para a segunda parte deste debate. Linha Direta, estamos na... olhar a aplicação e as perspectivas do Fundo do Desenvolvimento Económico Local. Temos 4 painéis em Maputo, Inhambane, Sofala e Cabo Delgado. Falávamos há pouco com a Diretora Provincial das Finanças de Maputo sobre a segunda fase da aplicação desta iniciativa. Vamos já em Inhambane. A questão vai para a Administradora de Jangamo. No terreno, neste momento, o que está a acontecer para esta segunda fase?
2: Muito obrigada. Informarmos que para a segunda fase já foi feita a divulgação, já foram submetidos as propostas de projetos, cerca de 222 projetos para o ano 2026, e neste momento estão na fase de apuramento, através da comissão do FIDEL. E em paralelo, também quero aproveitar da ocasião para saudar a esta reflexão que nos trouxe o administrador, o meu homólogo de Moamba, o Carlos Moçanhane, a falar da necessidade de grande atenção para os projetos ligados à área da agricultura, para que esta cadeia de valor possa nos suportar, porque se conseguimos superar a questão da produção e produtividade do alimento, podemos gerar o comércio, podemos gerar outras áreas em potenciação na agricultura. Então, dizer para esta segunda fase, também o nosso olho de atenção é mesmo para aqueles projetos que dão mais valia à produção alimentar. Não que outros não serão validados, não, todos eles estão no pacote para a mesma oportunidade, mas temos que ter maior atenção naquilo que sabemos que vai garantir uma gestão sustentável ao nível do distrito, ao nível da província, porque todos nós sabemos que sem alimento não há desenvolvimento. Obrigada.
1: Administradora, outra reflexão que surgiu aqui é a necessidade de olhar as especificidades de cada distrito. Qual é o potencial de Jangamo e há esta tendência de olhar como requisito na aprovação dos projetos para esta bandeira de Jangamo?
2: Certo. Para o nosso distrito, nós somos grande potencial para a área da agricultura e grande potencial para a área da pesca. Para a área da pesca, infelizmente, o nosso distrito, temos a dizer que ainda somos muito virgem na exploração do pescado, que se pudéssemos ter maior atenção do círculo de interesse para esta área, para nós seria mais-valia. Na área da agricultura, nós sabemos que o distrito de Jangamo é um potencial produtor da mandioca, que através dela fomenta a parte industrial, que é a grande procura nossa, que é a industrialização para o processamento, neste caso, da mandioca. Mas temos estes dois pilares fundamentais, que é agricultura e pesca.
1: Muito bem. E na Moamba, como é que está a ser neste momento? O que está a acontecer para esta segunda fase, Sr. Senador?
3: Bom, nós neste momento estamos já também a receber, não é, novas candidaturas em termos de projetos para serem financiados. Nós recebemos, como eu disse, já a comunicação e já temos o valor também disponível de cerca de 5.445.780 meticais, o que significa que vai dar para nós melhorarmos. Se nós com 2.900.000 fizemos 39 novos empreendedores financiados, acreditamos que nesta fase. Agora, é verdade que nesta fase também queremos subir um pouco mais, porque ainda não conseguimos financiar nenhum projeto no limite, por exemplo, de 500 mil meticais em termos de cooperativa, microempresas, e nós queremos também poder avançar para isso. Então, nesta fase, estamos a fazer, em função da articulação com a Comissão, não é? Como é que nós conseguimos também, daquela relação que existe, avançar. Porque o Ministério da Planificação e Desenvolvimento, na sua abordagem e monitoria que tem estado a fazer também, tem nos estimulado para podermos conseguir cobrir a cadeia toda da linha de financiamento que foi lançada a nível do próprio projeto. Agora, há um desafio que continua grande no meio deste processo, que é o desafio do nível de consciência de que submeter uma proposta não é aprovação, não é? E isto é que tem estado a criar algum problema, porque depois começamos a ter algum tipo de reclamação. Eu submeti no ano passado, não fui financiado, por que este ano vou submeter? A pior coisa que pode acontecer para o ser humano é desistir. A pior coisa que pode acontecer para o ser humano é ter medo de tentar. E nós queremos lançar o desafio, vamos continuar a concorrer, vamos tentar, há de chegar a vez. E há de chegar a vez porque também a cada momento que nós preparamos uma proposta, estamos também a melhorar a nossa capacidade interpretativa. Agora, tem um desafio aqui que eu acho que é muito importante. Nós, nos projetos que financiamos e daquilo que estamos a receber também, entendemos que há um grupo de cidadãos que pode também ganhar dinheiro sem precisar de receber o financiamento. Qual é este grupo? Nós temos jovens que estão a focar-se no para receberem financiamento para a área avícola ou para a área da agricultura. Mas nós temos jovens agrónomos que estão a sair das universidades, estão a sair dos institutos de formação a nível de técnico profissional. Esses jovens não vão submeter o seu projeto para ser financiado, mas estes podem servir de consultores para esses que foram financiados e garantir, primeiro, alargamento da base produtiva, sob o ponto de vista de melhorar a produção, garantir mercado, garantir ligação com outro tipo de plataformas. Então, tem, por exemplo, juristas. Terminaram a escola, ainda não têm uma ocupação sob o ponto de vista formal, não é? No meu entender e no nosso entender também, estes juristas podem se dedicar a fazer o alinhamento estratégico sob o ponto de vista de estatutos, não é? Cumprimento da legislação para aqueles que foram financiados. E estes têm que também ter a consciência que devem pagar. Porque, com o FIDEL, o primeiro objetivo que se tem é geração de renda. Geração de renda que significa alargamento também da base tributária para que o Estado também possa arrecadar, não é, recursos para poder financiar outro tipo de projeto. Mas nós entendemos, por exemplo, quando queremos construir um aviário, é um pedreiro, é um mestre de obra que está envolvido. Então, a cadeia de financiamento do FIDEL não se circunscreve apenas àquele que recebe o dinheiro. Ela é uma cadeia que tem o efeito, os ingleses dizem que é spillover, não é? Que ele vai crescendo em função dos agregadores e de integradores desta plataforma. Então, nós aqui queremos também lançar o desafio. Quem está na universidade, quem está a terminar o curso, quem ainda também está a começar, pode pegar nos 39 projetos, por exemplo, financiados em Moamba e decidir criar uma cooperativa. Não é? E esta cooperativa pode por si só também ir gerando outro tipo de recurso. Então, queremos dizer que não nos fechemos no financiamento, mas temos que nos abrir para a oportunidade e o mar de oportunidades que Sua Excelência o Presidente da República está a pôr à disposição do povo moçambicano.
1: Até porque é essa dinamização da economia que é o espírito do Fundo de Desenvolvimento Económico Local.
3: Exatamente.
1: Muito bem, vamos à província de Cabo Delgado. Sr. Joel Correia, é ponto focal do Fundo de Desenvolvimento Económico Local. Cabo Delgado tem um tratamento especial. Neste momento, na sequência deste tratamento especial, há também um tratamento especial para os projetos a serem financiados?
4: Muito obrigado, mais uma vez. Cabo Delgado também beneficia desse tratamento por causa da sua especificidade. Não vou falar sobre isso, mas toda a gente sabe o que está a se passar em Cabo Delgado. E neste momento, olhando como um tratamento especial, tivemos no ano passado o fundo alocado de 83,1 milhões de meticais e para o ano 2026 temos 151,3 milhões de meticais. Isso significa um crescimento de 82%. Portanto, já se demonstra que há este tratamento que é para poder desenvolver a economia de Cabo Delgado, olhando para a sua juventude e todo o rol de projetos que são do setor da agricultura, pecuária, avicultura, agroprocessamento, pesca, piscicultura, indústria, comércio, serviços, hotelaria e turismo, este último setor que é o grande potencial da província de Cabo Delgado. Portanto, estamos a trabalhar em coordenação com a equipe central do Ministério da Planificação e Desenvolvimento para que possamos desenvolver Cabo Delgado. Todas as forças vivas da província, lideradas por Sua Excelência Governador Valigito Abo, trabalham no terreno com afinco para que possamos desenvolver Cabo Delgado. Muito obrigado.
1: Muito obrigado. Neste espaço teremos a interação com o estimado ouvinte. Para o efeito, temos aqui os contactos 84-32-12-28-7 e 82-31-05-75-1, 84-32-12-28-7 e 82-31-05-75-1 são os contactos através dos quais o ouvinte pode ligar e participar neste debate. Enquanto esperamos pelo ouvinte, vamos novamente à província de Inhambane. Senhor Diretor Provincial do Plano e Finanças, Simão Mavimbe, qual é a visão que se pretende? Os projetos já estão em curso, há monitoria. Onde é que a província pretende chegar?
5: Muito obrigado, mais uma vez, por esta oportunidade. Penso que, ao nível nacional, nós temos os nossos instrumentos estratégicos. Estamos a falar do END, que é a Estratégia Nacional de Desenvolvimento. Ao nível da nossa província nacional, na nossa província de Inhambane, temos o nosso plano estratégico provincial. E nos governos distritais também tem os respectivos planos. Esses instrumentos já traçam aquilo que são as linhas de desenvolvimento. É por isso mesmo que na capacitação, no âmbito da implementação do FIDEL, esses instrumentos eram chamados para que eles sejam tomados em consideração. Estamos a dizer o quê? Se o governo distrito, por exemplo, de Mabote, o seu potencial é a criação de gado, então tem que olhar para isto no sentido de potenciar esta atividade. Naturalmente, quem cria gado vai querer vender, então a partir dali já nasce aquela cadeia de valor que os que me antecederam estavam aqui a fazer referência. Por isso que também não é comum aquilo que acontece num distrito seja o mesmo acontecer, salvo algumas coincidências. Então a nossa visão mesmo está nesses instrumentos de planificação. O que nós estamos a chamar um pouco de atenção é que os governos distritais têm de olhar e estão, portanto, também a olhar para esses instrumentos de desenvolvimento. Estão a potenciar essas áreas no sentido de não fugir daquilo que é o seu forte. Não vale a pena ir pensar fazer agricultura numa zona semiárida e não vai ter os rendimentos que se esperam.
1: Chama-se Alberto, então, do Congolote, no município da Matola. Bom dia e pode participar.
6: Aqui fala o Alberto de Congolote. Eu gostei muito da explicação dos nossos convidados. Explicaram uma coisa muito bonita mesmo. De fato, quando levamos o dinheiro do Estado, temos que usar muito bem e temos que devolver para quê? Para outras pessoas poderem também ser beneficiadas. E dizer que para aquelas pessoas que já foram contemplados por essa iniciativa, por esse fundo, que tenham sucessos, que trabalhem bem e que tenham condições de admitir mais pessoas nos seus projetos como forma de reduzir o desemprego em Moçambique. Agora, voltando já no sistema como foi usado a inscrição para essas pessoas serem beneficiadas, acho que não ocorrerá tal vento. É o seguinte, porque a inscrição tem o seu custo. Vejamos um pobre, por exemplo, se gastar 500, 200, 300 meticais para fazer inscrição. Parece que é pouco esse dinheiro, mas é muito. Mas, contudo, pronto, é uma coisa que aconteceu mesmo. Isso para dizer que, como ele sabia muito bem que não era possível todas as pessoas que foram inscritas serem beneficiadas, isso não é possível. Porque algumas pessoas nem têm experiência de negócio. Para as próximas vezes, tem que ter muito cuidado com essas coisas. Tem que levou muito custo da inscrição. É que todos nós, quase aqui no Congo, éramos analfabetos para preencher as fichas. Havia um sítio onde se preenchia as fichas e pagava alguma coisa. Mas todos isso, há algumas pessoas que minimamente sabem escrever. Eu não sei como foi feita dessa forma. Se fosse por mim, justificava porque eu não escrevo. Mas há pessoas que, pá, fiquei muito admirado nisso. Toda pessoa que escrevesse, a ficha na sua casa, quando chegasse lá, era reprovado. Essa era a minha opinião e a minha preocupação. Mas tudo está andando bem. Agradeço mesmo. Se falei mal, peço desculpa mesmo. Muito obrigado.
1: Obrigado, Sr. Alberto. O ouvinte pode continuar a participar neste espaço pelos números 84-32-12-28-7, 84-32-12-28-7 e 82-31-05-75-1, 82-31-05-75-1. O nosso ouvinte falava aqui de alguma dificuldade para o, no processo de preparação da documentação, da proposta do projeto. Vamos ouvir Maria Citoli, qual foi, que experiência teve durante este processo até ver o projeto aprovado e financiado? Maria Citoli? Alguma dificuldade para ouvir Maria Citoli na província de Sofala? Vamos ouvir Sérgio Nhangubela, beneficiário do Fidel na província de Inhambane. Qual foi a experiência até conseguir ver o projeto aprovado?
7: É bom. A experiência foi dos meus técnicos. Foi dos meus técnicos que me acompanhou antes, durante, porque primeira fase eu tenho uns 3 estufas que foi dado para o governo, pro governo da província de Inhambane, 3 estufas. Já daí arranquei de vez. Basta que chegou o nosso administrador do distrito de Moine. Ele disse que é pau. Todos aqui que pertencem dentro destas estufas podem ir pedir o valor de Fidel. Logo daí eu fui. Depois daí, tinha sorte. O meu projeto aprovou. Levei uns 145 e 200. Logo comecei a arrancar de vez até agora. Obrigado.
1: Muito bem, insistimos com Maria Citoli na província de Sofala. Como é que foi? Houve dificuldade na tramitação do expediente até a aprovação do projeto?
8: Bom dia mais uma vez. O meu procedimento não foi tão complicado, mas durante o processo, sobretudo, o formulário tem algumas questões que têm a ver com contas. Por exemplo, se tu pedes um valor, tu tens que fazer cálculos sobre como é que tu vais conseguir devolver este dinheiro. Então, foi basicamente isto que me deixou um pouco tremida, tive alguns problemas, mas o resto mesmo não tive nenhuma dificuldade, até porque os próprios técnicos iam dando algum acompanhamento mesmo nesta fase inicial.
1: Muito bem, a primazia nesta segunda fase para os nossos ouvintes. Temos Dixon Gulamada, na província da Zambésia. Bom dia, já está a participar.
9: Sim, muito bom dia, senhor jornalista. Bom dia a todos os convidados que estão na cidade de Maputo, Inhambane e Cabo Delegado. A minha questão é, a Ligue desenhou seu projeto e tratou os documentos. O nome não saiu. Qual é a esperança que ele vai ter? A segunda questão é para o nosso convidado que está na província de Inhambane. Ele diz que... ou não? Obrigado. Dixon Gulamada Kubula Der, província da Zambésia.
1: Muito obrigado. 82-31-05-751-84-32-12-28-7. Continuam disponíveis para a comunicação com o nosso estimado ouvinte. Os ouvintes colocam aqui questões relacionadas a alguma dificuldade para pessoas com alguma dificuldade na tramitação de expediente para a submissão de candidaturas a este financiamento. Diretora Provincial das Finanças em Maputo, como é que tem sido o tratamento para estes casos?
10: Muito obrigada. Nós normalmente temos uma equipe de apoio ao nível da província e que esta equipe tem trabalhado ao nível dos distritos e vamos apoiando os distritos, não só os candidatos, no preenchimento dos formulários. Também temos na equipe alguém, um quadro, que apoia as pessoas, principalmente no processo de capacitação, de como desenhar um projeto. Portanto, realmente existem pessoas que não sabem preencher por algum motivo, e quando é assim, nós aconselhamos a aproximar mesmo aos governos para pedirem. Temos sempre quadros ali que podem apoiar os distritos. Nesse processo, nós verificamos no processo de monitoria que às vezes há pessoas, digamos assim, chantagistas, que vão, aproximam as pessoas, dizem que vamos preencher e cobram. E cobram, as pessoas inocentemente acabam pagando. Mas
1: e isso não é aquela consultoria que o administrador referenciava?
10: Não, existe uma consultoria, sim, no processo da elaboração do projeto, mas não no processo de preenchimento de um simples formulário. Isto pode ser feito mesmo na Secretaria Distrital. Temos técnicos que podem apoiar as pessoas a preencher. Agora, a elaboração do projeto é outra coisa. A pessoa pode sim procurar alguém que sabe elaborar um projeto, apesar de, como eu disse, temos sempre alguém na equipe que apoia os distritos no processo da elaboração dos projetos. A consultoria é outra coisa, mas o preenchimento do formulário, nós, tanto a província assim como o distrito, tem quadros que podem apoiar neste preenchimento de formulário.
1: Muito bem, temos Rafael Domingos, Liga da província de Sofala. Muito bom dia, já está a participar. Perdemos a comunicação com o ouvinte Rafael Domingos e continuamos abertos para a participação do nosso ouvinte, mesmo por isso que recebemos agora Sérgio Rafael, Liga de Vilanculo, na província de Inhambane. Bom dia, já está a participar. A dificuldade na comunicação com estes ouvintes, o espaço continua aberto, estamos a falar da aplicação do Fundo de Desenvolvimento Econômico Local, o FIDEL. Temos 4 painéis nas províncias de Maputo, Inhambane, Sofala e Cabo Delgado. E vamos mesmo a Cabo Delgado. Senhor Joel Correia, este apoio para a tramitação do processo até a aprovação ou a submissão, como é que tem sentido a direção provincial?
4: Muito obrigado mais uma vez, estimados ouvintes da Rádio Moçambique. A nossa direção, como as outras províncias, também tem prestado apoio técnico. A disponibilização das fichas para preenchimento é grátis a todos os níveis, a todos os territórios, falo de distritos e municípios. E existe uma equipe em todos os territórios que procede com apoio técnico para o preenchimento dessas fichas que são cedidas de forma grátis ou gratuita. E quando há dificuldades, a gente faz assistência aos mutuários.
1: Não perca o pensamento, senhor Joel Correia. Temos um ouvinte em linha. Liga da província de Manica. Muito bom dia. Chama-se Roberto. Bom dia, já está a participar. Alguma dificuldade aqui de comunicação com os nossos ouvintes para a participação neste debate sobre o Fundo de Desenvolvimento Econômico Local? Estávamos na província de Cabo Delgado, já agora o Conselho Provincial da Juventude em Cabo Delgado está representado pelo senhor Adnito Zimba. Tem prestado indicação de condições criadas para a comunicação com o senhor Roberto da província de Manica? Muito bom dia.
11: A minha preocupação é no ano passado, aqui no posto de distrito de Mané, muitos jovens participaram nesse programa, mas nenhum jovem que saiu o nome dele. Crescemos as fichas, tudo aquilo que era precisado, mas ninguém foi aprovado.
1: Preocupação registrada. Esta questão relaciona-se a uma colocada por um ouvinte que perguntava como é que é feita a comunicação para o proponente de um projeto que não tenha sido aprovado. Voltamos a esta questão, diretora provincial. Estávamos em Cabo Delgado. Senhor Adnito Zimba, como é que os jovens são assistidos, sendo uma agremiação esta que congrega associações juvenis? Como é que assistem jovens proponentes com projetos para financiamento no FIDEL? Não temos nesse
12: momento. Sim, sim. Muito bom dia mais uma vez. Bem, os jovens são assistidos da segunda forma. Da primeira fase, tivemos algumas dificuldades, mas para esta segunda fase estamos com um levantamento muito elevado, com alto sentido de responsabilidade, planeamento e coordenação institucional. Bem, primeiro estamos a alargar o nosso levantamento e mapeamento daquilo que são as associações juvenis que têm interesse em obter financiamento através do FIDEL. E também buscamos empresas cujas lideranças são juvenis, porque queremos garantir que os jovens, não só nas grandes urbes, mas também nos distritos, tenham as suas iniciativas identificadas, estruturadas, para responder à demanda do mercado atual. Bem, e para isto temos que buscar, ou seja, tentamos unir sinergias com os institutos de formação, articulação com o próprio governo, para que possamos garantir que os jovens tenham a capacitação técnica necessária para gerir o seu negócio. Estamos a criar mecanismos para contornar as dificuldades.
1: Em linha, liga da província da Zambésia. Muito bom dia, já está a participar. Perdemos já a comunicação. Diretora Provincial das Finanças de Maputo, como é que é feita esta comunicação com os proponentes de projetos para o FIDEL, caso não sejam aprovados, por exemplo?
10: Muito obrigada mais uma vez. Normalmente, depois dos projetos serem aprovados, portanto, primeiro temos a submissão dos projetos, depois temos projetos que são aprovados e temos aqueles que não foram aprovados. Normalmente, nós colocamos a lista dos proponentes em todas as vitrinas, ao nível do distrito e ao nível dos postos administrativos, localidades.
1: Muito bem.
10: Portanto, se eu concorri numa localidade, há de aparecer ali a lista com todos os nomes daqueles que concorreram. Portanto, naquela lista tem os aprovados e os não aprovados.
1: Pois.
10: Sim. Portanto, as pessoas é só se dirigirem aos locais onde eles submeteram os seus documentos e ali vão ter a lista dos aprovados e não.
1: E não aprovados.
10: Caso não seja aprovado, também tem direito à reclamação. Pode-se dirigir ao posto ou pode-se dirigir ao distrito e mostrar que o seu projeto, convencer as autoridades que o seu projeto está bom e que acha que podia ser muito bem aprovado. E nós também, nestes projetos que não foram aprovados, nós não deitamos, ficam ainda em manga.
1: Que podem
10: por
1: ser
10: isso
1: repescados.
10: Que este ano, por exemplo, nós estamos a repescar alguns projetos que ainda são elegíveis. Podemos mandar alterar uma e outra coisa, mas são projetos que estão na pasta, estão em manga, que podem ser reaproveitados e que podem ser, de novo, chamados para a alocação dos fundos.
1: Muito bem. Sérgio Rafael de Vilanculo, em Sexto. Muito bom dia.
13: Muito obrigado. Primeiro, saudar a si, o jornalista Alberto Paulo, e também, junto com os convidados aí nos diferentes províncias do nosso país. É louvar também a explicação, não é, que os convidados e também aquilo que os beneficiados acabaram de falar. Muito, muito obrigado. Conseguimos ouvir que, na verdade, o valor está a ajudar o povo, não é? A minha pergunta ou questão, um pouco, apesar de que já o tempo não dá. No ano passado, fez-se o pedido, não é, dos valores. Então, existiram muitas pessoas que os projetos não foram aprovados. Então, este ano também tinha que fazer outros projetos, enquanto que existiram aqueles que muitos meteram, que os nomes não saíram. Então, aquilo aí parece que houve uma falha, que viriam dar continuidade naqueles primeiros projetos, porque as pessoas gastaram dinheiro, não é, pagaram o imposto e muito mais. Então, eu acho que ali houve uma falha, não é? Por isso, na segunda fase já, a maioria das pessoas não se fizeram, não é? Não se fizeram já nos locais para fazer o pedido dos valores. Então, outra coisa também é pedir, quer dizer, os nossos irmãos que estão a ter o valor, na verdade, devem saber usar para devolver, para que os mais também possam ter, não é? Vou terminar por aqui. Sérgio Rafael de Vilanculo, muito bom dia.
1: Muito bom dia. E continuamos abertos. Temos Evaristo, o senhor Evaristo, liga da província da Zambésia. Muito bom dia, já está a participar.
14: Sim, bom dia. Sim, bom dia.
1: Bom dia, e pode participar.
14: Sim, a minha preocupação é, eu quero saber aí aos convidados se o combatente tem direito deste financiamento aí. Essa é a minha preocupação.
1: Muito obrigado. A questão foi registrada pelos nossos convidados nas quatro províncias com painéis neste debate. Dizer que o ouvinte continua com espaço para participação neste debate pelos números 84-32-12-28-7 e 82-32-31-05-75-1. Senhora diretora, explicava esta questão, mas já agora, quais são os potenciais candidatos, os elegíveis para o financiamento no âmbito do FIDEL?
10: Qualquer moçambicano, jovem, homem, mulher. Nesta primeira fase, digamos, não são elegíveis os funcionários do Estado. É que não são elegíveis, mas qualquer moçambicano que tenha um projeto viável, é só submeter e pode ser alocado o valor. Os jovens, a idade mínima são 18 anos. Sim.
1: Vou fazer a mesma questão ao diretor provincial das finanças em Inhambane, o senhor Simão Mavimbe. Sabemos que o Fidel tem cotas e a juventude tem primazia, igualmente a mulher. Como é que é em Inhambane?
5: Muito obrigado. Tal como estava a dizer ou a explicar a senhora diretora Matilde da província de Maputo, na verdade, o financiamento destina-se a qualquer pessoa que tenha a capacidade, portanto, de desenvolver alguma atividade, tem uma ideia e tem uma iniciativa, faz o projeto e submete. E estão excluídos os funcionários públicos, porque esses funcionários entendem-se que têm como acessar outros créditos. Então, com base nisso, a primazia que se dá, na verdade, é olhar para a nossa juventude, porque é a nossa juventude que, na sua maioria, está numa situação de desemprego. Não só,
1: bem,
5: também
1: a
5: juventude
1: temos
5: onde encontramos
1: em
5: a
1: linha, o senhor Marcinho liga-nos de Vilanculo. Bom dia.
15: Sim, sim, bom dia, painel. Bom dia ao moderador.
1: Bom dia e pode participar.
15: Estou atentamente a acompanhar as explicações, mas há uma passagem que me toca, porque falou-se de que os dados que alguém deve preencher tem apoio de alguns técnicos, mas na primeira fase não houve essas questões de técnicos para o apoio. E os formulários aqui em Vilanculo, ou mesmo na localidade onde eu sou residente, pagava-se, além dos impostos. Agora, a outra questão é, qual é a idade possível, segundo a gente, óbvio, os jovens, percebemos que pode ser a faixa etária do jovem, e os velhos, como pessoas, por exemplo, dito por Sua Excelência Presidente da República, quando disse que é para jovens, mulheres e outros. Agora, esses outros ali, nós estamos a perceber quem são esses indivíduos e outros que podiam ter acesso a esse fundo do FUDEM. E muito obrigado. E eu não tive, mas escrevi. Obrigado.
1: Muito obrigado. Ficou a questão aqui para os nossos convidados. Vamos ouvir uma resposta a essa questão. Vamos a Cabo Delgado. Senhor Joel Correia.
4: Bom dia mais uma
1: senhor
4: vez.
1: Senhor Joel Correia, não temos já disponibilidade. Vamos a Inhambane, diretor provincial do Plano e Finanças. Chama-se Simão Mavimbe.
4: Mas
5: muito obrigado.
4: Estou em linha.
5: Em relação à questão que o nosso ouvinte coloca, se calhar aqui importava esclarecer que existem situações de pagamento de alguns valores no que toca aos atestados, ou questão de declaração do bairro, que é passado pelas estruturas locais, que é um valor mesmo que tem a ver com a sustentabilidade do próprio processo, a aquisição do papel e tudo mais. Isso não pode ser confundido com a aquisição dos impressos para o preenchimento do projeto. Porque aqui na nossa província de Inhambane, que nós sabemos o que foi de facto divulgado na altura de capacitação, é de que os impressos, portanto, são grátis e vão ser adquiridos ao nível dos governos distritais, assim como dos conselhos autárquicos. Pagamento de imposto também, se calhar, tem a ver com essa questão de tratar este e aquele documento, mas não na submissão do projeto do FIDER. Por que não foi
1: muito
5: aprovado?
1: Obrigado. Vamos insistir com o Cabo Delegado, senhor Joel Correia.
5: Que essa coisa de concurso é concurso. E se ficamos atentos, estamos a falar de 26 ou cerca de 26 mil projetos que foram submetidos. E eu dizia que isso avaliado em cerca de quase 3,5 milhões de meticais. e foram aprovados apenas 889. É natural que alguns projetos não tenham sido aprovados por várias razões. Como não estamos em fase de um processo como tal, não posso neste momento detalhar o que é que teria originado, portanto, a não ser aprovado. Mas são várias razões. Pode-se olhar mesmo a questão da sustentabilidade, pode ser a questão de idoneidade, entre outros requisitos que, portanto, eram exigidos na aprovação de determinado projeto. Obrigado.
1: Obrigado, Sr. Mavimbi. Vamos já a Cabo Delgado. O Sr. Mavimbi dizia ser natural que projetos não sejam aprovados. E é também natural que projetos de uma comunidade, numa comunidade, nenhum projeto saia aprovado. Sr. Joel Correia.
4: Sim, bom dia mais uma vez, Alberto Paulo. Bom dia, estimados ouvintes da Rádio Moçambique. Para a nossa província, nós damos primazia a beneficiários e empreendedores nacionais nas zonas rurais e urbanas, com capacidade de transformar ideias em negócios viáveis. Felizmente, ainda não tivemos uma comunidade que tenha submetido proposta para financiamento e não tenha sido aprovada. Portanto, como é a iniciativa presidencial, ela dá primazia às comunidades que não têm capacidade de ir à banca. Portanto, abarcamos essas comunidades em detrimento dos funcionários públicos que têm capacidade de ir aos bancos e fazer crédito, né? Então, para Cabo Delgado, todos os financiamentos estão a acontecer desta forma. E na monitoria que tivemos recentemente, sentimos a felicidade dos mutuários que já estão a produzir renda e que prometeram fazer o reembolso dos valores com aquela taxa de 5%, que é uma taxa bonificada. Portanto, em Cabo Delgado estamos bem. O fundo está a trazer uma diferença. Sente-se no seio das comunidades isso, no trabalho de monitoria que temos feito. E temos tido, estava-se a falar da questão dos desafios na questão da elaboração dos projetos. Eu dizia naquela hora que cá temos equipes em todos os territórios que prestam apoio técnico na elaboração dos projetos, e as fichas são concedidas de forma grátis. Elas não têm valor nenhum a ser cobrado, porque afinal nos territórios temos governos funcionais e que têm responsabilidade de servir ao cidadão. Muito obrigado.
1: Muito obrigado, Sr. Joel Correia, é ponto focal do Fundo de Desenvolvimento Económico Local, na Direção Provincial Plano e Finanças, ao nível da província de Cabo Delgado. Voltamos para a província de Maputo, diretora provincial das Finanças. Antes disso, temos ainda em Cabo Delgado um ouvinte em linha, é o Sr. Ramos Carvalho. Bom dia.
16: É Ramos Carvalho. É Maputo. Matuto.
1: Muito obrigado, pode participar.
16: Sim, é assim, eu entro nesse debate do projeto de FDL. Eu falo na qualidade do chefe de quarteirão. Então, é o seguinte, eu vou falar exatamente o que é que aconteceu, na verdade. Toda gente que foi preciso participar, então, para mim... Houve alguma coisa de mal que não aconteceu, porque muito antes devia-se assistir o projeto de alguém. Não reprovaram depois de passar do circo, porque o circo tinha que estruturar, fazer a estrutura. Porque as pessoas fizeram pagamentos, pagaram para os bancos, foram abrir as contas, e os projetos deram a entrada. Ao fim e ao cabo, não aparece ninguém aprovado. Isso que deu mal, porque tinha que haver pelo menos um técnico, pudesse assistir o projeto de alguém, por exemplo, ali no centro, ficar lá alguém ou capacitar alguém lá, pudesse ver, e dar acompanhamento para poder dar a entrada. Mas toda a gente, ninguém que não conseguiu submeter, toda a gente meteu, mesmo quem não fez bem, submeteu o projeto. Então esse que é o grande mal que aconteceu. E veja lá, eu estou no bairro de Bonita, é um dos bairros mais populosos da Matola. Até há bocado eu acabo de falar que queria saber do secretário se ele tem algum dado, um número de algumas pessoas que foram apuradas. Ele não tem conhecimento disso, até hoje não tem uma resposta. Será que todos mesmo, na verdade, foram rejeitados ou todos fizeram mal? Porque o projeto em si era um projeto um pouco muito complicado. Estava complicado a linguagem lá, a escrita que estava lá, precisava de acadêmicos, alguns 12ª classe que tivemos com eles ali, tiveram dificuldade. Há muitas perguntas, muita coisa que se presta ali. Então não houve facilidade para, mesmo para preencher. Agora, dizer mesmo quem não sabe escrever. Há pessoas que apareceram para preencher aqueles projetos, preencheram projetos. Agora, os projetos que não foram aprovados, a culpa é de quem? Porque para mim, podia ter que procurar saber quem merece, quem não merece. Eu acredito que as pessoas que vieram merecem ter isso. Para mim, não deve se tratar do concurso, quem vai ganhar e quem não vai ganhar. O projeto deve ser para apoiar aqueles que necessitam. E deve ser um projeto como fosse um concurso. O concurso, todos nós vamos lá para saber. Estamos cientes que vamos lá para concorrer. Há quem vai perder, há quem não vai perder. Mas todos que submeteram os projetos, é porque têm necessidade, precisam mesmo. Há pessoas que até faziam um negócio que não era aquilo que tinham apostado no projeto, porque querem mudar o negócio e fazem porque não há rendimento. Podemos ter rendimento nos nossos projetos.
1: Muito bem, estão registradas pelos nossos convidados. Continuamos na Matola para ouvir a opinião do Sr. Alberto, do Congolote. Bom dia.
17: Bom dia. Volto a segunda vez. O projeto está muito bom. É boa a iniciativa. Mas não podemos negar aquilo que foi errado. Erra quem trabalha. Conforme diz aqui no sul. Lale. O pazama lei a pisaca. Isto para dizer que houve cobrança ao preencher o documento. Eu te digo, algumas pessoas dessa zona aqui vieram a reclamar a mim, a dizer que até agora, por que o projeto não sai quando somos chamados enquanto pagamos? Por quê? Porque eu faço parte também do chefe do quarteirão. Eu gostei do projeto. Até que Pumeira, Bangalô e Itazama, vocês trabalharam muito bem, estão trabalhando muito bem, mas tem que aceitar que houve uma falha. Falhar é porque vocês trabalham, pessoas gostaram. Muito agradecido. Até que, porventura, tenha ofendido alguém. Peço desculpa mesmo, mas para mim o projeto é uma boa iniciativa. Agora, os erros eram as pessoas que trabalham. E temos que aceitar quando erramos alguma coisa. Muito obrigado.
1: Muito obrigado. E assim fechamos já a participação do nosso ouvinte. Vamos abrir espaço para respostas e opiniões, comentários a estas questões dos nossos ouvintes. Começamos aqui na província de Maputo pela diretora provincial do Plano de Finanças, Matilde Beirão.
10: Muito obrigada mais uma vez. Realmente ouvimos as preocupações dos nossos ouvintes. Este foi o primeiro ano, 2025 foi o primeiro ano. Pode até ter havido falhas, sim, mas nós apelamos aos cidadãos que aqueles que porventura foram cobrados, se porventura houver cobranças só por preenchimento de uma simples ficha ou alguma outra irregularidade, que se aproximem às autoridades do distrito, do governo distrital, mesmo ao nível da província, para denunciarem, para reclamar. Nós vamos encaminhar. De princípio, todos aqueles que concorrem têm direito, sim, a saber o resultado. Os resultados são afixados ao nível dos governos distritais, postos administrativos, que é para o cidadão saber se aprovou ou não. Não é possível todos os projetos submetidos serem aprovados, porque existe também uma seleção. Nós fazemos a seleção, a equipe faz a seleção e aprova aqueles projetos que são elegíveis, têm algum cunho de rentabilidade, têm os requisitos que nós pedimos. Então, há projetos que não tem esses requisitos, mas que a equipe está lá para apoiar. Não é possível aprovarmos todos os projetos. Agradecer também a todos os ouvintes, a partir do Presidente da República, que é o do patrono desta iniciativa, o Ministério da Planificação e Desenvolvimento também, que tem apoiado muito neste processo, nesta iniciativa do Fundo de Desenvolvimento Econômico. O objetivo mesmo é esse, é criarmos renda, criarmos emprego aos nossos jovens e a outras pessoas também, homens e mulheres, para que tenham algum rendimento e para que os nossos distritos, as nossas localidades também criem alguma atividade econômica que alavanca o desenvolvimento econômico local. Queremos desenvolver as nossas províncias, as nossas localidades. E este fundo vai criar essas sinergias, este fundo vai criar este link, podemos assim dizer, como o administrador dizia, é que este é uma cadeia. Se eu, por exemplo, faço produção agrícola, o outro faz processamento e o outro vende, então é uma cadeia de valor. Isto tudo vai promover o desenvolvimento, o crescimento econômico local. Muito obrigada.
1: Obrigado, senhor administrador da MOMBA.
3: Bom, primeiro dizer que é sempre agradável, não é? Eu sempre digo que a Rádio Moçambique é esta plataforma que dá voz aos que não têm voz. E aqui ouvimos aqueles que também tiveram a oportunidade de apresentar alguns desafios relativos à implementação do FIDEL, onde um dos desafios é este de compreender o que é submissão de uma proposta, de uma candidatura. Não é? Eu bem dizia no princípio que a simples, a mera submissão não significa de imediato aprovação, mas é um trabalho que temos que continuar a fazer para consciencializar e mobilizar as nossas comunidades para entenderem o que é que isto significa. Mas em relação a cobranças, nós, pelo menos a nível do distrito de Moamba, lançamos uma campanha vigorosa, não é? Em relação a este assunto de cobranças, porque infelizmente ao longo do processo fomos acompanhando situações tristes em que cidadãos iam ligando, iam mandando mensagens a dizer paga-me X, que eu já tenho, como se diz na gíria, um link com o administrador, com o secretário permanente, com outras entidades que estavam envolvidas no processo. E nós fizemos denúncia de imediato em relação a isto, mas acreditamos que podem continuar a acontecer situações. Estamos na segunda fase, então queremos também lançar aqui um apelo. Todo aquele que tiver informação concreta, sobre algum tipo de mecanismo de cobrança fora daquilo que são as regras. Cobrança, por exemplo, quando vai ao posto, quer uma declaração, o posto cobra declaração, não é? Vai tratar um outro tipo de expediente, há de haver cobrança, mas expediente que é cobrado para poder ter acesso ao financiamento, este financiamento, então, não está a ser feito a nível dos nossos distritos. E aqui há um detalhe, nós também temos um mau hábito que é queixarmos quando não dá certo, não é? Porque enquanto aparece alguém e nos vem propor que deve-se fazer um pagamento para termos acesso a um serviço, de imediato estamos a meter a mão no bolso, estamos a fazer o pagamento. Quando não dá certo, é que já queremos denunciar. A primeira denúncia tem de ser que estou a ser cobrado, negar fazer o pagamento. Este é que é o desafio que todos temos que ter, e sabemos que em algum momento é um pouco complicado pela pressão, mas queremos lançar o desafio para todos aqueles que estiverem interessados. Não aceitem pagar nenhum valor. Nós temos situações, por exemplo, a nível do nosso distrito, estamos a fazer a expansão da rede de abastecimento de água, não é? Nessa expansão de abastecimento da rede de água, há pessoas que também estão a fazer cobranças de coisas que não devem cobrar. Rede de abastecimento, rede elétrica também, há cobranças. Então, nós queremos é dizer, vamos evitar metermos em esquemas, porque os esquemas depois dão para o torto e temos essas situações em que os chefes dos quarteirões estão a ser pressionados para poder obter respostas, enquanto eles não têm nada a ver com o processo, não é? São pessoas que estiveram, na sua boa fé, a fazer a intermediação positiva para poder viabilizar aquilo que é o FIDEL. Então, vamos aproveitar este momento e os microfones aqui da Rádio Moçambique para lançar o apelo. Não aceitem cobranças e também não aceitem serem chamados para esse tipo de conversas. Muito obrigado.
1: Obrigado. Vamos ao homólogo do administrador da Moamba, Sênia Maela, de Jangamo.
2: Bom, queremos usar desta ocasião para mais uma vez saudar Sua Excelência, o Presidente da República, por esta iniciativa que está a mostrar um resultado significativo à população, não só do nosso distrito de Jangamo, mas também para a província e para o país em geral. Queremos reforçar a questão de não à corrupção, a aspectos ligados ao FIDEL,

0: queremos mais uma vez reforçar que é importante partilhar todas e qualquer dificuldades que estiverem a encarar no processo, que é para termos um melhor acompanhamento para as diferentes áreas. Temos diferentes serviços de vários setores que podem dar um apoio de acompanhamento e assistência. Então, queríamos deixar esta saudação especial igualmente a todos aqueles que estão a reembolsar e incentivar aqueles que estão prestes, tendo em conta que estão num período de graça, para que sigam o exemplo dos que já iniciaram, que são da área comercial, e não esperem devolver mensalmente. Quem puder devolver mais, que o faça. Muito obrigada.
1: Obrigado. E em breves palavras vamos ouvir a Cabo Delgado, do Conselho Provincial da Juventude, a senhora Adneto Zemba.
2: Bem, o Conselho Provincial da Juventude de Cabo Delgado vem desta forma saudar a todos os ouvintes que tiveram cá disponibilidade e deixaram tecer as suas opiniões e dizer que para esta segunda fase nós pedimos, obcecramos para que a transparência seja o órgão condutor, ou seja o epicentro deste todo o programa. Porque os critérios de seleção devem ser claros, devem ser ilustrativos, devem ser todos ostentativos sobre aquilo que são as falhas, os motivos pelos quais os projetos não foram aprovados e o porquê. Mas também achamos que a digitalização deste processo pode ajudar na transparência do mesmo, pois quanto ao nosso nível de alfabetização, pode também contribuir para que hajam essas dificuldades de acesso àquilo que é a informação necessária para poder obter o fundo. Então, nós pedimos que o nosso governo, na pessoa de Vossa Excelência, Presidente Daniel Francisco Chapo, possa implementar melhores critérios de seleção e que inclua o jovem neste processo, inclua a digitalização, porque isto sim vai levar o jovem rumo à independência econômica que tanto almejamos. Muito obrigado.
1: Muito obrigado. E assim chegamos ao fim deste debate sobre o Fundo de Desenvolvimento Económico Local. Tivemos quatro painéis. Aqui na província de Maputo estivemos com a diretora provincial do Plano e Finanças, Matilde Beirão, e o administrador do distrito da Moamba, Carlos Messanhana. Em Inhambane estivemos com a diretora provincial do Plano e Finanças, Simão Mavimbe, Sénia Maela, administradora de Jangamo, e Sérgio Nhangumela, beneficiário do Fidel. Em Sofala, Maria Citólia, beneficiária do Fidel, e na província de Cabo Delgado, estivemos com Joel Correia, ponto focal do Fidel, na Direção Provincial das Finanças, e Adneto Zemba, do Conselho Provincial da Juventude. O Linha Direta esteve a cargo de Alberto Paulo, na moderação, Tomás Buruma e César Baltazar, na assistência técnica. Bom dia.

0: Acompanhe as notícias a seguir apresentadas por Ernesto Chaúca. Bom dia, Ernesto.
1: Sérgio Kitsamulho, ouvinte. Bom dia, presidente.

0: Da República Daniel Chapo recebeu hoje em Maputo o ministro dos Negócios Estrangeiros da Bielorrússia, Maxim Ryzhenkov, a quem entregou uma carta oficial do presidente bielorrusso com propostas para o reforço da cooperação bilateral. Durante o encontro, as duas partes reafirmaram o compromisso de aprofundar a parceria em áreas como mecanização agrícola, combate ao terrorismo, desenvolvimento industrial, mineração, produção de fertilizantes e utilização dos portos moçambicanos. No final da audiência, Maxim Ryzhenkov classificou as conversações como produtivas, afirmando que Moçambique e a Bielorrússia partilham prioridades de desenvolvimento que podem servir de base para uma cooperação mutuamente vantajosa. A Bielorrússia manifestou disponibilidade para apoiar o reforço da segurança alimentar através da mecanização agrícola, bem como cooperar no fortalecimento da segurança e da capacidade industrial de Moçambique. Os dois governos acordaram em aprofundar as negociações técnicas e concluir os instrumentos jurídicos necessários para viabilizar os projetos previstos, tendo a Bielorrússia agradecido a hospitalidade e o apoio prestados à sua delegação durante a visita de trabalho, indica uma nota de imprensa recebida na nossa redação. 15 extensionistas pesqueiros dos distritos de Angoche, Moma, Ilha de Moçambique, Mussoril e Memba receberam motorizadas esta sexta-feira no âmbito do projeto de desenvolvimento da pesca artesanal resiliente para o peixe. Hermínia Francisco.
1: O diretor do gabinete do governador de Nampula, Nuno de Albuquerque, destacou a importância da pesca para a economia da província, uma vez que representa a fonte de alimentação, de emprego e de renda de milhares de famílias. Segundo o representante do governador da província de Nampula, a entrega dos meios circulantes visa garantir maior assistência técnica às comunidades e uma resposta rápida às necessidades dos pescadores nos distritos abrangidos pelo projeto.
2: A entrega destas motorizadas permitirá melhor a mobilidade dos extensionistas, ampliar a cobertura da assistência técnica e garantir uma resposta mais rápida e eficaz às necessidades dos pescadores.
1: O ProPeixe é cofinanciado pelo IFAD, Investing in Rural People, um projeto de fortalecimento do setor das pescas, cujo principal objetivo é modernizar o setor.
0: A pesca ilegal na Albufeira de Carabaça em Dete encontra-se atualmente sob controle, graças ao reforço das ações de fiscalização desencadeadas pelas autoridades nos distritos banhados daquele lago artificial. Ignacio Gamay.
3: As operações de fiscalização são realizadas por equipas multissetoriais, integrada por fiscais do INAMAR, membros das Forças de Defesa e Segurança, autoridades administrativas e outras entidades ligadas à gestão e conservação dos recursos pesqueiros. As patrulhas efetuadas de forma regular ao longo da Albufeira têm permitido reduzir significativamente a utilização de artes de pesca proibidas, combater a captura ilegal de espécies e reforçar o cumprimento da legislação que regula a atividade pesqueira. Segundo o administrador do distrito de Caurabaça, Mendes Cardoso, o controlo da pesca ilegal representa um passo para a exploração sustentável dos recursos pesqueiros, a preservação dos ecossistemas aquáticos e assegurar que a atividade continue a gerar rendimentos para a população. Ignacio Gamay, Cidade de Tete.
0: Malauianos invadem terras moçambicanas e praticam atividade agrícola na localidade de Xala, distrito de Chimbunila, no Niassa. Raimundo Matola.
4: O administrador do distrito de Chimbunila, no Niassa, denuncia a alegada cumplicidade de cidadãos moçambicanos na invasão por malauianos de terras para a prática de atividades agrícolas na localidade de Xala. Calixto Jamuse disse que do trabalho feito no terreno, constatou-se que a maior parte dos malauianos que entra ilegalmente no território moçambicano para a produção agrícola conta com o apoio de famílias moçambicanas. A fonte assegurou que as famílias malauianas que se fixaram ilegalmente em Xala foram retiradas da região e neste momento decorre um trabalho junto das lideranças comunitárias com vista à agudização da vigilância comunitária. De Lixinga, Raimundo Matola.
0: Na atualidade internacional, o Supremo Tribunal do Brasil manteve esta sexta-feira a prisão domiciliária e endureceu as restrições impostas ao ex-presidente Jair Bolsonaro, condenado a 27 anos e 3 meses de prisão por a tentativa de golpe de Estado. Segundo a decisão do juiz Alexandre de Moraes, Bolsonaro não poderá receber visitas sociais durante 30 dias, excepto de médicos e advogados, nem visitas com fins políticos ou eleitorais até o fim das eleições de outubro próximo. O magistrado concluiu que o ex-chefe de Estado violou medidas cautelares ao redigir uma carta de apoio à pré-candidatura presidencial do filho, senador Flávio Bolsonaro, posteriormente divulgada nas redes sociais. Moraes advertiu que todas as medidas cautelares permanecem em vigor e que qualquer novo incumprimento pode levar à revisão imediata do benefício, incluindo a revogação da prisão domiciliária e o regresso ao regime fechado. Foram as notícias das 11 horas, próximas às 12 horas e 30 minutos, no Jornal da Tarde.
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Bom dia, as notícias. Boa tarde, as notícias desta hora apresentadas por Igren Mapanga. 6 pessoas morreram no primeiro semestre deste ano devido a incêndios na província de Sofala. No total, foram registados neste período mais de 40 casos de incêndio, tal como fez saber o porta-voz do Serviço Nacional de Salvação Pública, SENSAP, em Sofala, Fernando Faria. Fernando Faria refere haver uma subida em 11 quando comparado com o igual período do ano passado. Explica que entre as principais causas dos incêndios estão um curto-circuito, o uso incorreto de velas, eletrodomésticos e gás. Perdão, eletrodomésticos a gás e fogueiras mal apagadas. Os animais selvagens continuam a causar pânico no distrito de Caia. Em algumas comunidades, há relatos diários de destruição de campos agrícolas, celeiros e habitações por elefantes, búfalos e hipopótamos. O diretor do Serviço Distrital de Atividades Económicas de Caia, Domingos Alfândega, disse que o governo está a treinar as comunidades e distribuir foguetes para o afugentamento dos animais. Estão na fase conclusiva as obras de reabilitação e pavimentação da estrada que dá acesso ao Aeroporto Internacional da Beira. As obras, que decorrem numa extensão de cerca de 600 metros, estavam inicialmente previstas para durar 3 meses, prazo esse que foi prorrogado por razões estruturais. O diretor de manutenção de estradas e pontes no Conselho Municipal da Beira, Ivânio Noé, fez saber que os trabalhos tiveram que envolver intervenções robustas com a remoção do solo antigo a mais de 1,5 metros de profundidade. Acabar com os conflitos pós-eleitorais é o desejo da população do posto administrativo de Muxungo e no distrito de Xibabava. Em debate público, à luz do diálogo nacional inclusivo, a população sublinha a importância da boa convivência política no país. Os residentes de Muxungo defendem a reforma gradual como uma boa proposta para a futura governação de Moçambique.

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Seja bem-vindo à Hora do Algodão e das Oleaginosas, um programa do Instituto do Algodão e Oleaginosas de Moçambique e a OEM, Instituto Público, que tem como objetivo principal informar aos operadores económicos sobre as principais regras para a comercialização, transporte e o uso de mostruários de classificação de qualidade para algodão e as oleaginosas. É isso, amigo produtor e comerciante de algodão e das oleaginosas. Hoje, vamos falar sobre a introdução das guias eletrónicas para o transporte destes produtos, bem como o uso de mostruários de qualidade durante o processo de compra e venda nos mercados locais. Amigo produtor e comerciante de algodão e oleaginosas, você sabia que o Regulamento para a Cultura do Algodão e o Regulamento para Culturas Oleaginosas estabelecem que a comercialização do algodão e das oleaginosas tem o seu início depois da realização da reunião de negociação dos preços mínimos destas culturas? É isso, amigo. Em Moçambique, a comercialização do algodão, gergelim, soja, girassol e o amendoim só pode iniciar depois do governo definir os preços mínimos a serem praticados na presente campanha 2025-2026. Caro produtor e comerciante de algodão e das oleaginosas, é importante que a comercialização comece só depois da aprovação dos preços mínimos, para permitir que o processo de compra e venda do algodão e das oleaginosas decorra de forma organizada, sem especulação de preços, em prejuízo para o pequeno produtor. É isso mesmo, amigo produtor e comerciante. Para esta campanha 2025-2026, os preços mínimos fixados para a compra e venda do algodão e de oleaginosas foram os seguintes. Algodão da primeira qualidade, 27 meticais por quilograma, e algodão da segunda qualidade, 19 meticais por quilograma. Gergelim da primeira qualidade, 70 meticais por quilograma, e da segunda qualidade, 63 meticais por quilograma. Soja da primeira qualidade, 30 meticais por quilograma, e da segunda qualidade, 25 meticais por quilograma. Girassol da primeira qualidade, 32 meticais por quilograma, e girassol da segunda qualidade, 28 meticais por quilograma. Caro produtor e operador económico, é importante saber que a venda do algodão caroço e de oleaginosas a preços baixos em relação aos preços mínimos de compra já definidos pelo governo é punível perante a lei, podendo sofrer penalizações, incluindo multas. Vamos agora conversar sobre a introdução de guias eletrónicas para permitir o transporte e a circulação do algodão e das oleaginosas em todo o país. Amigo comerciante e operador de fomento, o Instituto do Algodão e Oleaginosas de Moçambique introduziu, a partir desta campanha de comercialização, a guia eletrónica, que é um documento que deve ser solicitado na plataforma digital do Instituto, que vai permitir que o algodão, o gergelim, soja, girassol e o amendoim sejam movimentados ou transportados do campo para os armazéns, para os terminais de carga, portos ou para outros destinos de forma segura. É isso, caro amigo. Para solicitar as guias eletrónicas, o operador de fomento, comerciante local ou exportador deve estar registado na plataforma digital do Instituto do Algodão e Oleaginosas de Moçambique, de acordo com a classe que pretende operar. Caro ouvinte, é importante saber que cada guia eletrónica solicitada tem a validade de 3 dias e a sua solicitação não tem custos adicionais, ou seja, sempre que o operador económico quiser transportar o seu produto de um ponto para o outro, deve solicitar uma guia eletrónica através da plataforma digital. Caro amigo, sabia que o uso ou a apresentação de guias eletrónicas falsas durante o transporte das oleaginosas é punível de acordo com a lei vigente no país? Portanto, meu caro amigo,
É importante que faça o uso da guia eletrónica no processo de compra e venda do algodão, gergelim, da soja, do girassol e do amendoim, porque vai permitir identificar a origem do produto, quantificar os volumes produzidos e comercializados, bem como garantir e promover uma comercialização legalizada. Amigo comerciante ou operador de fomento de algodão e das oleaginosas, para terminar a nossa conversa, vamos falar sobre a importância do uso de padrões e mostruários de classificação nos mercados de compra e venda destes produtos. De acordo com o Decreto 37/2015, de 31 de dezembro, e 75/2022, de 30 de dezembro, que aprovam o Regulamento para a Cultura do Algodão e o Regulamento para Culturas Oleaginosas, respectivamente, todo operador económico deve adquirir os padrões e mostruários de classificação nas delegações do Instituto do Algodão e Oleaginosas antes do início da comercialização. Pois é, caro amigo, o uso de padrões e mostruários de classificação nos mercados ajudam a comparar e classificar o produto no mercado da compra, garantindo que o algodão e as oleaginosas de melhor qualidade recebam o melhor preço mínimo definido pelo governo. Ou seja, é importante sempre assegurar boa qualidade do produto durante a pós-colheita, através da limpeza do produto, eliminando as impurezas como areia, palha ou resto de folhas secas, de modo a garantir que o produto seja classificado como de primeira qualidade. Chegamos ao fim de mais um programa Hora do Algodão e das Oleaginosas, onde falamos sobre a comercialização, as guias eletrónicas para o transporte e a importância do uso de padrões e mostruários de classificação de qualidade do algodão e das oleaginosas nos mercados de compra e venda destes produtos. Estiveram na companhia dos amigos Olga da Glória, que apresentou o programa. A produção esteve a cargo do Instituto do Algodão e Oleaginosas de Moçambique e a OEM, Instituto Público, e a sonorização Estevão Mucavel Júnior. Até ao próximo programa.

0: Saudações, amigo ouvinte. Bem-vindo ao Jornal da Tarde da Rádio Moçambique. Presidente da República, Daniel Chapo, participa neste domingo no culto religioso de encerramento do Sínodo da Igreja Presbiteriana de Moçambique, a realizar-se no pavilhão de Machakene, na cidade de Maputo. Moçambique e Bielorrússia reafirmam o compromisso de aprofundar a parceria em áreas como mecanização agrícola, combate ao terrorismo, desenvolvimento industrial e produção de fertilizantes, bem como a utilização de portos moçambicanos. Na atualidade internacional, o Tribunal Supremo do Brasil manteve esta sexta-feira a prisão domiciliar e endureceu restrições impostas ao ex-presidente Jair Bolsonaro. Tópicos do Jornal da Tarde, edição de sábado, 18 de julho de 2026. Estou na companhia de Michel Horácio na sonorização, Ernesto Chauk na edição e apresentação. Votos de ótima escuta. Jornal da Tarde, presidente da República, Daniel Chapo, participa neste domingo no culto de encerramento do Sínodo da Igreja Presbiteriana de Moçambique, que terá lugar no pavilhão de Machakene, na cidade de Maputo. A cerimônia marca o fim dos trabalhos do órgão máximo de deliberação da Igreja Presbiteriana de Moçambique, que reúne líderes e delegados para refletir sobre a missão da Igreja, o fortalecimento da fé cristã e o seu contributo para o desenvolvimento espiritual, moral e social do país. O culto será igualmente marcado por orações pela paz e estabilidade do país. A presença do chefe de Estado reforça o reconhecimento do papel das confissões religiosas na promoção da unidade nacional, da reconciliação e dos valores éticos e morais da sociedade, indica um comunicado da Presidência da República. Moçambique e Bielorrússia vão reforçar a parceria nos domínios da mecanização agrícola, combate ao terrorismo, desenvolvimento industrial e utilização das infraestruturas portuárias moçambicanas. O compromisso foi assumido hoje em Maputo no encontro entre o presidente da República, Daniel Chapo, e o ministro dos Negócios Estrangeiros da Bielorrússia, Maxim Rizinkov. Rizinkov explicou que existe uma forte convergência entre as prioridades de desenvolvimento de Moçambique e as áreas em que a Bielorrússia possui experiência. O chefe da diplomacia da Bielorrússia assegurou por isso mesmo que as equipas técnicas vão se encarregar de produção de instrumentos jurídicos necessários para sustentar a implementação de projetos futuros.
1: Em primeiro lugar, é a garantia da segurança alimentar usando a mecanização agrícola. Segundo, é o combate contra terrorismo e alcançamento da segurança no país. Nosso país também está pronto para trabalhar com Moçambique na questão da mineração e produção nessa área. Inclusive, a experiência que temos na produção de fertilizantes complexos, inclusive com o uso do gás que Moçambique tem aqui. Nós concordamos com o senhor presidente que essas questões vão ser discutidas em detalhes quando organizarmos reunião entre os nossos governos, onde vamos concretizar todas essas áreas.
0: Durante o encontro, Maxim Rizinkov entregou uma carta oficial do presidente bielorrusso Alexander Lukashenko, convidando o estadista moçambicano Daniel Chapo a visitar aquele país. O presidente da República, Daniel Chapo, garante que o governo vai trabalhar no aprimoramento dos acordos de trabalho para o setor de segurança em Portugal e outros países da Europa, por forma a facilitar mecanismos de empregabilidade dos moçambicanos. Paulo Nunes.
2: A garantia surge em resposta à preocupação levantada pela comunidade moçambicana residente em Portugal sobre a necessidade de existência de acordos específicos exigidos por alguns países da União Europeia na área. Daniel Chapo reconheceu que a efetivação dessas parcerias vai responder à demanda de profissionais com formação em segurança e, principalmente, aos jovens desmobilizados das forças de defesa e segurança que queiram viver no estrangeiro.
3: Temos jovens com muita experiência ao nível do nosso país, que já passaram por áreas de segurança, outros porque já estão desmobilizados, outros porque achamos que têm mesmo uma experiência efetiva que possam lhes permitir também vir por esta via, mas de acordo com aquilo que acompanhamos, tratando-se de uma área de segurança, tem acordos específicos para além deste acordo do trabalho geral. E nós nos comprometemos a trabalhar como Estado, como Governo da República de Moçambique, para que possa também haver este acordo. E nós achamos que este é um aspecto bastante positivo de termos moçambicanos aqui a trabalhar, tal como também temos portugueses em Moçambique a trabalhar.
2: O chefe de Estado apela aos jovens a evitarem viagens ao estrangeiro motivadas por promessas de emprego que não sigam os padrões legais exigidos no país, nem sequer sejam chanceladas pelas agências de emprego.
3: Aqueles que nós estamos a nos responsabilizar por via do Instituto Nacional de Emprego, o que nós temos feito é que assinam contratos de trabalho em Moçambique, também sabem, através do contrato de trabalho, o salário que vão ter, as passagens aéreas que são pagas pela empresa que está interessada em ter os trabalhadores, e até agora nós estamos satisfeitos e queremos aproveitar esta ocasião para apelar, principalmente aos jovens moçambicanos, que não saiam do país sem ter certeza de que têm emprego efetivo. O Instituto Nacional de Emprego está a lançar concurso, os jovens concorrem, há mecanismos de classificação daqueles que podem vir.
2: O presidente da República, Daniel Chapo, falava ontem em Lisboa no balanço da visita oficial de 4 dias que efetuou a Portugal a convite do seu homólogo António José Seguro.
0: A 120 famílias de 3 distritos da província de Gaza vão beneficiar de assistência humanitária no âmbito da resposta a emergências por cheias promovida pela Sociedade São Vicente de Paulo de Moçambique, uma entidade da Igreja Católica. Nicolau Mucafel.
4: A ajuda que vai beneficiar os distritos de Xongwene, Xeixá e Xokwe contempla a distribuição de kits alimentares, higiene, semente agrícola e a construção de 5 casas para famílias que perderam as suas habitações. O projeto, avaliado em cerca de 15 mil euros, o correspondente a mais de 1 milhão e 100 mil meticais, tem financiamento assegurado da Sociedade de São Vicente de Paulo Internacional. O presidente da Sociedade São Vicente de Paulo em Moçambique, Arlindo Coça, diz que a iniciativa será implementada durante 2 meses e abrangerá, para além da província de Gaza, o posto administrativo de Xinavane, no distrito de Manhissa, província de Maputo. Arlindo Coça explica que os beneficiários desta iniciativa foram identificados nas comunidades onde a organização desenvolve as suas atividades em coordenação com as autoridades locais, de forma a garantir que o apoio chegue às famílias mais afetadas pelas cheias deste ano.
5: As famílias priorizadas são famílias com várias limitações. Estamos a falar de mulheres viúvas, famílias chefiadas por pessoas com deficiências, famílias chefiadas por crianças e famílias chefiadas por idosos. O universo é de 120 e a Sociedade São Vicente de Paulo, através das conferências que se encontram nesses pontos já mapeados, fizeram levantamento tendo em consideração a este grupo-alvo que mencionei em termos de prioridade.
4: A Sociedade São Vicente de Paulo é uma organização da Igreja Católica Internacional de Voluntariado, presente em mais de 150 países e em Moçambique, desenvolve ações de assistência às famílias vulneráveis e de resposta à situação de emergência. Rádio Moçambique, Cidade Xeixai, Nicolau Mucavel.
0: Os cidadãos malauianos invadem terras moçambicanas e praticam a atividade agrícola na localidade de Xala, no distrito de Chimbunila, no Niassa. Pormenores por Raimundo Matola.
6: O administrador do distrito de Chimbunila, no Niassa, denuncia a alegada cumplicidade de cidadãos moçambicanos na invasão por malauianos de terras para a prática de atividades agrícolas na localidade de Xala. Calixto Jamuse disse que, do trabalho feito no terreno, constatou-se que a maior parte dos malauianos que entra ilegalmente no território moçambicano para a produção agrícola conta com o apoio de famílias moçambicanas. A fonte assegurou que as famílias malauianas que se fixaram ilegalmente em Xala foram retiradas da região e neste momento decorre um trabalho junto das lideranças comunitárias com vista à agudização da vigilância comunitária.
7: Nós já tivemos a primeira conversa com o nosso vizinho, o Malau, administrador de Mangoche, e tivemos alguma saída em que tínhamos que retirar alguns malauianos que invadiam aquela região. não falta aqueles que são furtivos, mas acreditamos que o cenário atual está controlado. Depois da visita de Sua Excelência, secretário do Estado, naquele local em Xala, ele deixou algumas orientações claras para o distrito e também uma intervenção direta com o país vizinho, a qual, neste momento, registramos alguma calmia.
6: Administrador do distrito de Chimbunila, Nuniasa, Calixto Gemunsen, e os trabalhos visando estancar a entrada de malawianos ilegalmente para a prática de atividades agrícolas na localidade de Xala. De Lixinga, Raimundo Matola.
0: A pesca ilegal na Albufeira de Carabás em Teatro encontra-se atualmente sob controle graças ao reforço das ações de fiscalização desencadeadas pelas autoridades nos distritos banhados por aquele lago artificial. Jornalista Ignacio Gamay.
8: As operações de fiscalização são realizadas por equipas multissetoriais integrada por fiscais do INAMAR, membros das Forças de Defesa e Segurança, autoridades administrativas e outras entidades ligadas à gestão e conservação dos recursos pesqueiros. As patrulhas efetuadas de forma regular ao longo da Albufeira têm permitido reduzir significativamente a utilização de artes de pesca proibidas, combater a captura ilegal de espécies e reforçar o cumprimento da legislação que regula a atividade pesqueira. Segundo o administrador do distrito de Caurabaça, Mendes Cardoso, o controlo da pesca ilegal representa um passo para a exploração sustentável dos recursos pesqueiros, a preservação dos ecossistemas aquáticos e assegurar que a atividade continue a gerar rendimentos para a população.
9: Verificávamos o uso de rede mosquiteira a nível do distrito, verificávamos a pesca do peixe, chamado peixe miúdo, mas tivemos uma força conjunta onde reduziu aquilo que era o alarme que se vinha a verificar a nível do distrito, que era preocupante, porque é normal chegar num ponto de pesca e encontrar pessoas, um número assustador a nível do local, e todas elas com a realizar atividade pesqueira de forma ilegal, e que era preocupante para nós. Mas houve uma equipa conjunta, para além de envolver a equipa de Namar, também os nossos militares, a polícia, estiveram lá no terreno e controlou-se o sistema.
8: O reforço da fiscalização surge numa altura em que a pesca da capenta retoma o seu ritmo normal na Albufeira de Caurabaça, aumentando as expectativas do crescimento da produção e de dinamização da economia local. Ignacio Gamay, Cidade de Tete.
0: 15 extensionistas pesqueiros dos distritos de Angoche, Moma, Ilha de Moçambique, Mussoril e Bemba receberam motorizadas esta sexta-feira no âmbito do projeto de desenvolvimento da pesca artesanal resiliente para o peixe. Hermínia Francisco.
10: Na ocasião, o diretor do gabinete do governador de Nampula, Nuno de Albuquerque, destacou a importância da pesca para a economia da província, uma vez que representa a fonte de alimentação, de emprego e de renda de milhares de famílias. Segundo o representante do governador da província de Nampula, a entrega dos meios circulantes visa garantir maior assistência técnica às comunidades e uma resposta rápida às necessidades dos pescadores nos distritos abrangidos pelo projeto.
11: A entrega destas motorizadas permitirá melhor a mobilidade dos extensionistas, ampliar a cobertura da assistência técnica e garantir uma resposta mais rápida e eficaz às necessidades dos pescadores. Caros e estimados extensionistas, estes meios representam um voto de confiança do vosso trabalho. Por isso apelamos para que sejam utilizados com responsabilidade, zelo e espírito de serviço público, colocando-os sempre ao serviço da comunidade.
10: Ouvidos pela nossa reportagem, os extensionistas dos distritos de Moma, Mussoril e Nacala Velha ressalvaram a importância dos meios no fortalecimento da atividade pesqueira.
12: Hoje é um momento ímpar que estamos aqui hoje a celebrar esta cerimônia de entrega de transporte que vai alavancar o desenvolvimento das comunidades pesqueiras na província de Nampula.
13: Eu sinto-me como se eu estivesse ainda munida de instrumento suficiente para o trabalho.
14: Como é que era antes?
13: Era com um pouco de dificuldade, não tinha meio de transporte, o meu transporte já estava variado e eu trabalhava com apoio à taximota e alguns parceiros.
15: O meio veio mesmo para ajudar e muito. E agradeço o esforço do governo por mobilizar o meio.
10: Foram palavras de Mussa Brahimo, de Moma, Benedita Colasso, de Mussoril e Emílio Aleixo, de Nacala Velha. O Pro Peixe é cofinanciado pelo IFAD, Investing in Rural People, um projeto de fortalecimento do setor das pescas, cujo principal objetivo é modernizar o setor. Importa referir que Nampula possui uma costa de aproximadamente 460 km, desde Moma a Memba, 219 centros de pesca e mais de 99 mil pescadores.
0: A cidade de Nacalaporto, em Nampula, acolhe em outubro próximo a primeira conferência sobre adição do valor com base em minerais disponíveis. Trata-se de uma iniciativa estratégica do governo destinada a promover a industrialização com base em recursos minerais para dinamizar o desenvolvimento socioeconómico do país, com destaque para a região norte. Uma equipa liderada pelo diretor do Museu Nacional de Geologia foi recebida pelo governador de Nampula, Eduardo Abdullah, esta sexta-feira, para apresentar o projeto da conferência. Uma nota do Conselho Executivo Provincial, chegada à nossa redação, refere que nos próximos dias uma missão técnica desloca-se novamente à província de Nampula para o levantamento e validação das condições operacionais em Nacala, bem como contratação de bens e serviços para a conferência na cidade de Nacala. O Jornal da Tarde, Frelimo, considera positivo o desempenho dos conselhos municipais nas 5 autarquias existentes nesta região, melhor na província de Tete, jornalista Adriano Bicon.
14: O posicionamento foi expresso esta sexta-feira na autarquia de Nhamayabo, distrito de Mutarara, no fim da quinta reunião de balanço das autarquias de Tete, pelo membro do Comitê Central da Frelimo e chefe adjunto da Brigada Central de Assistência a esta região do país. Segundo Danilo Teixeira, com mais um pouco de esforço em todas as autarquias, os manifestos eleitorais serão cumpridos na íntegra até ao fim do mandato.
16: Cada município tem as suas especificidades. Temos que ter presente também que há fundos da Governação Central que ainda não foram disponibilizados e isso limita um pouco a ação do município. Mas, por outro lado, também, nas nossas recomendações, deixamos o exercício de cada município trabalhar para alargar a base de receita fiscal, encontrar formas de intercâmbio e, portanto, parcerias para buscar experiências de como ultrapassar as dificuldades pontuais dos munícipes, mas, no geral, achamos que todos os municípios estão mesmo no bom caminho.
14: Neste balanço da quinta reunião das 5 autarquias da província de Tete, Danilo Teixeira deixou um apelo a todos os gestores municipais.
16: O apelo de, por cada vez mais, olharem para aquilo que são os nossos instrumentos e olharem para aquilo que, neste caso, são os nossos manifestos, para irmos perseguindo tudo o que está plasmado com vista à satisfação dos nossos munícipes, com vista, portanto, ao cumprimento integral desses manifestos, porque nós, como temos dito, quando a Frelimo promete, a Frelimo cumpre.
14: O membro do Comitê Central da Frelimo e chefe adjunto da Brigada Central de Assistência à Província de Tete disse que, no cômputo geral, o desempenho dos conselhos municipais é equiparado com algumas particularidades do município de Nhamayabo, Adriano Bikwan.
0: E o Partido Frelimo, em Cabo Delgado, defende o reforço da capacidade de governação dos municípios para responder de forma eficaz às necessidades das comunidades. Florinda Fernando.
17: A posição foi manifestada pelo primeiro secretário do Comitê Provincial da Frelimo na abertura, este sábado, da 8ª reunião da Direção Provincial com os órgãos municipais para avaliar o cumprimento das atividades do primeiro semestre deste ano. José Elias Calimi afirmou que a avaliação deve servir para encontrar soluções que melhorem a ação política e governativa do partido e não para procurar justificações nem apontar culpados. O dirigente acrescentou que os munícipes esperam uma governação capaz de responder aos desafios locais, o que exige maior capacidade de liderança e compromisso dos órgãos municipais.
18: A Frelimo sempre fez da avaliação um instrumento de aperfeiçoamento da sua ação política e governativa. É neste espírito que hoje nos reunimos, não para procurar justificações, mas para encontrar soluções, não para apontar culpados, mas para reforçar a nossa capacidade coletiva de servir cada vez melhor o povo e os nossos munícipes. A nossa missão é clara e permanente: servir os nossos munícipes. Os munícipes de Cabo Delgado depositam em nós expectativas legítimas e esperam uma governação cada vez mais próxima a eles, eficiente às suas preocupações.
17: Defendeu ainda o aprofundamento das áreas estratégicas para impulsionar o desenvolvimento dos municípios e reforçar a qualidade dos serviços prestados às populações.
18: Para as comunidades dos nossos municípios, persistem desafios naturalmente. São desafios reais que existem de todos nós. Maior capacidade de liderança, inovação, coordenação institucional e o compromisso com os resultados. Por isso, durante esta reunião, somos chamados a fazer um balanço sério e honesto.
17: Refira-se que a reunião visa igualmente definir as prioridades de atuação para o segundo semestre nos municípios geridos pela Frelimo, nomeadamente Mocimba da Praia, Moeda, Monte Pues, Balama, Ibo e Pemba, de onde vos falou Florinda Fernando.
0: A primeira secretária de Frelimo em Iambana, Délia Macucula, apela aos funcionários públicos para que façam uma gestão responsável dos seus salários e evitarem endividamento excessivo. Efraim Macitela desenvolve a informação.
19: É um conselho deixado durante um encontro com os servidores públicos no distrito de Funhalouro. Adélia Macucul classificou como penosa a situação de muitos funcionários do Estado que, mesmo ocupando cargos de chefia, enfrentam graves crises financeiras por falta de planificação e gestão. A dirigente lamentou o fato de haver profissionais que chegam à idade da reforma sem uma habitação condigna, estando endividados com empréstimos bancários e compromissos com particulares. Para a primeira secretária, a falta de organização ao longo da carreira gera frustração no momento da aposentação, altura em que muitos acabam por culpar injustamente o Estado pelas suas dificuldades. Por isso, Adélia Macucul aconselha uma mudança urgente de postura.
20: Mesmo que receba 100 mil medicais, não sabe fazer uma boa gestão dos seus recursos financeiros, vai andar. Vamos deixar de fazer dívidas em muitos bancos. Isso nos desorganiza. E não é fácil desenvolver e evoluir nestes casos. Não é possível. E não façam empréstimo para fazer fundação da casa. Não vão terminar. Vamos nos organizar para evitar murmurar e dizer, epa, me usaram. Quem te usou? É esse assunto de não nos organizarmos quadros. Nós que estamos lá na província, passamos mal com os quadros antigos dirigentes. Já foi tudo a pessoa. Já está com 60 anos. Diz, ó, eu ainda tenho energia. Mas tem energia, eu estou cheio de juventude, com 30 e pouco, 40, ainda não experimentou nenhum cargo. Você já foi tudo. Não se organizou naquela altura. E naquela altura era tempo propício para a pessoa se organizar. Agora vai se organizar agora.
19: Adélia Macucul, primeira secretária do Comitê Provincial do Partido Frelimo em Inhambane, e a necessidade de boa gestão de salários por parte de servidores públicos. De Inhambane, Efraim Macitela.
0: O Jornal da Tarde, 12 horas e 54 minutos. Comissão Técnica para o Diálogo Nacional Inclusivo na província de Maputo terminou ontem a primeira etapa da fase de audição pública, reunindo em debate centenas de residentes da Manhissa. Domingos Macalan.
21: Durante a primeira etapa da fase da audição pública, a Comissão Técnica para o Diálogo Nacional Inclusivo liderou sessões de audição pública ao nível das sedes dos 8 distritos desta região do país. Na segunda etapa desta fase, que inicia já na próxima semana, o Grupo Dinamizador do Diálogo Nacional Inclusivo na província de Maputo vai trabalhar nos postos administrativos desta região do país, onde vai apresentar à população local algumas ideias já sistematizadas ao nível nacional em resultado das auscultações públicas. No âmbito deste processo, os residentes da vila-sede do Distrito da Manhissa defenderam esta sexta-feira a manutenção do número atual dos deputados da Assembleia da República e a introdução de reformas de continuidade ao nível do sistema eleitoral, entre outros setores.
1: 250 deputados linga kona tindawo nokwana basefika hikuva ba deputado vali vatsongo.
3: Moçambique tem muitos impostos e coleta muito dinheiro. No final do dia, o dinheiro não chega no cofre do Estado. O Estado, quando vai lá buscar o dinheiro para poder construir escola, construir hospital, não tem dinheiro.
22: Eu gostaria mesmo de propor com que o modelo das formações

0: na província de Maputo, interagindo no âmbito da fase da audição pública no Diálogo Nacional Inclusivo.
1: As duas sessões de audição pública no âmbito do Diálogo Nacional Inclusivo no posto administrativo de Hunde, na Vila Municipal de Catandica, no distrito de Baro, em Manica, foram marcadas esta sexta-feira por apresentação de propostas de reformas moderadas dos vários pontos em debate, Moisés Sela.
2: A população de Baro justifica que a implementação de reformas moderadas nos sistemas da justiça, governação, sistema fiscal, exploração de recursos minerais, entre outras áreas, vão garantir o desenvolvimento sustentável do país.
3: Vão melhorar a base, mas sendo da forma moderada.
4: Aqui defende-se a ideia de reforma moderada em relação aos recursos, assuntos de recursos naturais.
5: Reforma moderada sobre a nossa economia. Agora, o número de população lá nos tempos do mundo e aqui, o número já é maior. A economia está a subir. Entre lá dentro, não é verdade isso dizer que não há controle. Existem pessoas que estão com controle, mas reforma moderada e propomos a melhoria do controle e de fiscalização.
2: O chefe da equipa da Comissão Técnica do Diálogo Nacional Inclusivo, que trabalha na província de Manica, Simon Makuyana, explicou como foram sistematizados os pontos que estão a ser apresentados nesta fase de audições públicas.
6: Na base das coisas, vocês foram dizer a nível nacional, não é a ideia da comissão, nem do líder, não. Vocês foram falar, então já devolveram o que vocês disseram aqui, nós estamos longe. Estão a perceber? Agora, essa ideia da comissão para vir, não, essa não é a ideia da comissão, é aquilo que nós ouvimos durante as escutações a nível nacional. Depois, este diálogo foi submetido à liderança, foi presidente da República e nove líderes partidos políticos. Disseram, sim, senhor, isso é que são as ideias produzidas. Vão usar essa ideia para o diálogo. Estamos a usar exatamente aquelas ideias das vossas contribuições para ser validadas.
2: Este sábado, a equipa da Comissão Técnica do Diálogo Nacional Inclusivo faz a moderação da audição pública em Ampassa, ainda no distrito de Barui. A partir da cidade de Chimoio, Moisés Saela.
1: Na atualidade internacional, o Supremo Tribunal do Brasil manteve esta sexta-feira a prisão domiciliária e endureceu as restrições impostas ao ex-presidente Jair Bolsonaro, condenado a 27 anos e 3 meses de prisão por tentativa de golpe de Estado. Segundo a decisão do juiz Alexandre de Moraes, Bolsonaro não poderá receber visitas sociais durante 30 dias, exceto a de médicos e advogados, nem visitas com fins políticos ou eleitorais até o fim das eleições de outubro próximo. O magistrado concluiu que o ex-chefe de Estado violou medidas cautelares ao redigir uma carta de apoio à pré-candidatura presidencial do filho, o senador Flávio Bolsonaro, posteriormente divulgada nas redes sociais. E pronto, amigo ouvinte, assim termina o Jornal da Tarde da Rádio Moçambique. Eu estive na companhia de Michel Horácio na sonorização, Ernesto Chauque na edição e apresentação. Boa tarde.

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1: Para trás, o Jornal da Tarde em cadeia nacional, 13 horas no país. A seguir fique com a primeira edição do Jornal de Sofala.
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A Freire Moenso fala, faz uma avaliação positiva dos trabalhos realizados no primeiro semestre deste ano pelos municípios sob sua gestão. Farvar da Beira somou mais um triunfo no Campeonato Provincial de Basquetebol em Sofala, em sendo os masculinos ao derrotar ontem o Clube Municipal da Beira por 90 a 71 pontos em jogo referente à quinta jornada.

0: nada de prova. Assuntos em destaque no Jornal de Sofala da Rádio Moçambique de hoje, 18 de julho de 2026. Está na companhia de Felipe Jorge na edição e apresentação. E Jorge Barros na mesa de som. Boa audição! Acabar com os conflitos pós-eleitorais entre os partidos políticos é o desejo da população do posto administrativo de Muxungwe, no distrito de Chipapava, em Sofala. José Manuel.
1: Em debate público esta quinta-feira, na mesa do Diálogo Nacional Inclusivo, falaram da importância da boa convivência política no país. No encontro, a maioria dos participantes votou na reforma gradual como uma boa proposta para a futura governação de Moçambique.
2: Adélia, defende na reforma moderada. Nós temos observado um trabalho árduo dos secretários do Estado. Por isso, a retirada deles não seria assim tão compulsória, porque será um colapso de uma única vez, mudarmos tudo. Eu prefiro que estamos por reduzir os diretores provinciais e mantermos os secretários do Estado.
3: Bento Inácio Machava, residente deste posto administrativo de Muxungwe. Deus, quando criou o mundo, fez de forma gradual. Mesmo quando quer mandar cair a chuva para a terra, passa necessariamente de várias fases. Quero dizer com isso que não é possível fazer coisas daqui para aqui, parecer que é uma pedra que cai de qualquer forma. Estou a defender a pacote 2.
1: Um grupo significativo de outros moçambicanos em Muxungwe apontou a reforma profunda como o melhor cenário.
4: Será que nós não temos pena com nossos irmãos que estão a morrer por causa das eleições? Quem criou essa lei? Não somos nós? Agora, por que não conseguimos mudar ao mesmo tempo? Então, vamos mudar. Essa reforma profunda deve acontecer.
5: Vamos usar, pelo menos, para não morrer os moçambicanos inocentes, vamos eliminar de vez. O que custa isso? Apagar o fogo.
1: O coordenador da equipa técnica do Diálogo Nacional Inclusivo, destacado para a Sofala, Ernesto Coça, referiu ter registado as questões levantadas e promete dar o seu seguimento.
6: Apresentaram suas fundamentações sobre o tipo de reforma que eles melhor acham. São sugestões, como dissemos no início, que devem ser respeitadas. A democracia nos ensina que é preciso respeitar as diferenças. Pensar diferente não é crime. Por isso, a diferença de ideias que nós ouvimos aqui, todas elas servem, contam neste processo. Não há vencedor nem derrotado neste processo.
1: Coordenador da equipa técnica da Brigada Central de Diálogo Nacional Inclusivo, que trabalha na província de Sofala, Ernesto Coça, e o resumo das questões levantadas pela população do posto administrativo de Muxungwe, no distrito de Chipapava, onde reporta José Manuel.
0: Dissemos na abertura do jornal que o partido Frelimo em Sofala faz uma avaliação positiva dos trabalhos realizados no primeiro semestre deste ano pelos municípios sob sua gestão. A reportagem de Santos Nunes.
7: O resultado representa o nível de execução dos manifestos eleitorais transformados em programa de governo municipal nos 5 municípios, nomeadamente Dondo, Nhamatanda, Gorongosa, Marromeu e Caia. A informação foi tornada pública esta sexta-feira no Dondo pelo primeiro secretário da Frelimo em Sofala, Luís Nhanzoso, na quinta reunião de balanço das autarquias sob gestão da Frelimo nesta província. O dirigente recomenda os gestores municipais a redobrar os esforços com vista a alcançar metas previstas com ações concretas para o bem-estar dos municípios.
8: Os resultados alcançados são encorajadores. Mostram que os nossos órgãos municipais constituem empenhados nas execuções dos programas quinquenais de governação municipal e dos compromissos assumidos perante o eleitorado. Contudo, reconhecemos igualmente que persistem desafios que exigem maior capacidade de iniciativa, maior rigor na execução dos planos, melhor gestão dos recursos disponíveis e um acompanhamento permanente das prioridades definidas. Os municípios governados pela Frelimo devem continuar a afirmar-se como referências de boa governação, transparência, participação popular e eficiência administrativa. É nas autarquias que muitos cidadãos avaliam diariamente a capacidade da Frelimo para responder às suas necessidades. Por isso, importa reforçar a proximidade com os munícipes, melhorar a qualidade dos serviços públicos e assegurar que cada realização corresponda às expectativas das populações.
7: Presente no encontro, o governador de Sofala, Lourenço Bulha, disse que apesar dos desafios, os gestores municipais devem estar mais próximos dos munícipes, potenciando a recolha de resíduos sólidos e a asfaltagem das estradas.
9: E mesmo perante as adversidades financeiras, climáticas e estruturais, têm dado o vosso melhor para cumprir o programa quinquenal dos municípios 2023-2028. As palavras, por mais bonitas que sejam, não falam mais do que uma estrada, uma fonte de água, a melhoria da iluminação pública, a recolha dos resíduos sólidos e outras atividades de impacto. Com isto, queremos dizer que continuaremos a privilegiar mais obras. Constatamos que a execução das atividades planificadas para o primeiro semestre do ano 2026, em média, situaram-se em 49%. No que concerne ao cumprimento do plano quinquenal dos conselhos municipais, estamos em cerca de 39% em todos os municípios. As dificuldades no desenvolvimento financeiro a nível central para os órgãos locais verificam-se a todos os níveis, incluindo para o Conselho Executivo Provincial. Por isso, com os poucos recursos que temos, sugerimos priorizar as atividades de impacto.
7: Já o secretário de Estado em Sofala, Manuel Rodrigues, mostrou-se satisfeito com a edificação das infraestruturas básicas, embora ainda persistam desafios na gestão da coisa pública.
10: Registramos progressos bastante assinaláveis alcançados a nível de todos os municípios. Estes progressos são visíveis, são quantificáveis em relação à construção e reabilitação de infraestruturas sociais e económicas, realização de ações de saneamento do meio, na expansão da iluminação pública, a melhoria dos serviços municipais, o ordenamento territorial e a promoção do desenvolvimento local. Demonstram claramente que os municípios estão a cumprir com os manifestos, realizando ações concretas com impacto na vida dos nossos munícipes, que gostaríamos de encorajar para continuar a trabalhar de forma incansável, com o espírito de missão, colocando sempre as preocupações dos munícipes na agenda de trabalho de cada um dos presidentes.
7: Participaram na 5ª reunião Balanço das Autarquias sob gestão da Frelimo em Sofala, gestores municipais, presidentes das assembleias e convidados.
0: Na reta final da presente edição do Jornal de Sofala da Rádio Mutambique, vamos à página desportiva. O Ferver da Beira somou mais um triunfo no Campeonato Provincial de Basquetebol de Sofala em séniores masculinos ao derrotar esta sexta-feira o Clube Municipal da Beira por 90-71 pontos em jogo referente à 5ª jornada da prova. Os locomotivas do Chiveve entraram melhor na partida e a vencer no primeiro período por 25-19. Já ao intervalo, a vantagem aumentou para 42-33, confirmando o domínio do conjunto orientado por Wilton Manheira. No terceiro período, o Ferver da Beira consolidou a superioridade, fechando o parcial em 73-58, antes de confirmar a vitória no último quarto, com o resultado final de 90-71 pontos. No final do encontro, o treinador do Ferver da Beira, Wilton Manheira, manifestou satisfação pela prestação da equipa, destacando a disciplina tática e a eficácia ofensiva.
11: Entramos um bocadinho mal, a equipa entrou um bocadinho pressionada, tivemos vários turnovers, sabíamos que a equipa do município ia vir para nos contrariar, jogando no seu modelo de jogo que é contra-ataques, e nós em algum momento relaxamos. Mas com o desenvolvimento do jogo, no segundo período já conseguimos acertar, não perdíamos as bolas. Tínhamos consciência que em algum momento aquilo que nós trabalhamos ia aparecer. Era um jogo, praticamente era o cartaz da semana. Estamos a jogar com a segunda melhor equipa da cidade. Quando assim é, não temos que menosprezar. Se calhar temos que valorizar, porque são o único que nós temos para trabalhar aquilo que a gente, que é a essência daquilo que nós pretendemos para fazer face a essa época. Bom, o resultado diz tudo, porque o terceiro e quarto período dominamos. Nós sempre somos iguais a nós mesmos. Porque o nosso desafio é melhorar a cada dia. Nós não preocupamos em jogo e cada jogo temos um desafio. Hoje foi um jogo que ganhamos, já passou para trás. Na quinta jornada vamos querer ganhar, que é amanhã, de certeza. Temos que melhorar aquilo que não foi, que não esteve bem hoje. E acredito que amanhã vamos vir um bocadinho mais fresco, porque estamos habituados a jogar, a fazer dois jogos consecutivos. E estamos a vir de um interregno de dois jogos. E se calhar isso também às vezes tira um bocadinho aquilo que é o biotipo da nossa equipa.
0: Por sua vez, o técnico do Clube Municipal da Beira, José Delfino, reconheceu a superioridade do adversário, mas afirmou que a sua equipa vai corrigir os erros identificados para os próximos desafios.
12: Fizemos uma primeira parte belíssima com a Ferroviária da Beira. Temos uma equipe em formação, praticamente, introduzir novos jogadores. E estão há pouco tempo na equipe, não conhecem bem os processos técnicos táticos da equipe. E fizemos uma primeira parte em que saímos a 6 pontos de diferença. Entramos no terceiro período em que jogamos também bem. E é normal que acontecer 19 pontos de diferença contra a Ferroviária da Beira, que é campeão em título, mas a Ferroviária da Beira já percebeu que está a jogar com uma equipe que vai lhes dar luta, muita luta, se formos ao Campeonato Nacional. Muita luta mesmo. Porque é pena que o município não é uma equipe que consegue nos trazer reforços. Ferroviária é capaz de ter mais reforços para se aquilatar o seu plantel, mas estamos a fazer as tripas de coração primeiro para apurarmos-nos para a pool, que temos a Campeonato Nacional, e de lá fazemos um trabalho mais aprimorado para termos a equipa a praticar melhor básica do que as que estamos a fazer aqui hoje. É motivador para os atletas, mesmo também para nós que somos a equipe técnica, perceber que estamos a conseguir fazer bom jogo com campeão em título. Estamos a precisar perceber que o Ferroviária da Beira é campeão em título. Se conseguimos fazer uma primeira parte de 6 pontos com o Ferroviária da Beira, se fazemos uma análise profunda dos erros que nós estamos a cometer, porque o Ferroviária da Beira não estamos a ganhar o jogo porque estão melhores taticamente que nós, não. Nós é que estamos a cometer erros que facilitam com que o Ferroviária da Beira marque os pontos fáceis. Então, se a equipe do município deixar de cometer erros e estar a jogar no limite com a Ferroviária da Beira, acho que podemos fazer jogos muito melhores. Porque como uma equipe como a Ferroviária da Beira está condenada a não cometer erros. Uma equipe comete muitos erros, perde muitos passes, perde muitos pontos mais da tabela, não marca lançamentos livres. Tens de ter um aproveitamento a 100% para jogar com a Ferroviária da Beira.
0: Com este resultado, o Ferroviária da Beira reforça a sua posição na classificação, enquanto o Clube Municipal da Beira volta as atenções para a recuperação nas próximas jornadas do Campeonato Provincial de Basquetebol de Sofala em séniores masculinos. Na outra partida, o Desportivo da Ponte Gea venceu o Sporting ABS por 83 a 73 pontos. A notícia desportiva marca o fim da edição de hoje do Jornal de Sofala da Rádio Moçambique, onde tivemos como principais assuntos: o Partido Frelimo em Sofala faz uma avaliação positiva dos trabalhos realizados no primeiro semestre deste ano pelos municípios sob sua gestão; Ferroviária da Beira somou mais um triunfo no Campeonato Provincial de Basquetebol de Sofala em séniores masculinos ao derrotar esta sexta-feira o Clube Municipal da Beira por 90 a 71 pontos em jogo referente à quinta jornada da prova. Receba um forte abraço de Felipe Jorge, que editou e apresentou, e Jorge Barros sonorizou. Saudações!
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1: Estivemos a acompanhar a primeira edição do Jornal de Sofala. Somos a Rádio Moçambique, emissora provincial de Sofala. Nós estaremos juntos até às 13 horas e 54 minutos. Passamos agora a apresentar anúncios. E abrimos com uma necrologia. Seu esposo, em memória, faz tudo Nhari. Seus filhos, Simão, faz tudo Nhari. Joneta, Ana, Amina, Isabel, Valdemira da Fátima, o seu cunhado Azarias, tio Rafael Nhari, seus netos e bisnetos e demais familiares comunicam com profunda mágoa o falecimento da sua ente querida Rosina Mbarassa Nhamui, ocorrido no dia 17 de julho de 2026, no Hospital Central da Beira, vítima de doença, cujo funeral realizar-se-á no dia 20 de julho, pelas 14 horas, no cemitério de Inhamizwa 2. Que a sua alma descanse em paz. A direção executiva do CFM Centro, Simpocaf, e os trabalhadores em geral comunicam com pesar, dor e consternação o desaparecimento físico do seu colaborador, Ivan de Saúde Suela, ocorrido no dia 16 de julho de 2026, vítima de doença. Mas se informa que o seu funeral realizar-se-á no domingo, dia 19 de julho de 2026, no cemitério de Indu, no bairro da Manga, na cidade da Beira, pelas 8 horas. Neste momento de dor, os trabalhadores do CFM expressam os seus mais profundos sentimentos de pesar à família enlutada. Paz à sua alma.
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0: 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Nós seguimos agora com os nossos compromissos comerciais.
1: A cozinhar hoje.

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4: O que a vovó está a cozinhar hoje?

0: ainda bem que já chegamos na esquadra. 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
2: Hina, de que noite?
1: Oh, onde fica a sopa, cara?
2: Sopa? Já não há convidada que tem de comer a sopa.
1: Cabeta, você disse que noite? Que noite não é sopa?
2: De jornada, camarada. Cabeta, que noite? Aí, bique, basta sopa.
1: Ué?
2: Chocuade, para me biquear algo, onde não há de saque noite que não chesse. 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
4: Seja bem-vindo à Hora do Algodão e das Oleaginosas, um programa do Instituto do Algodão e Oleaginosas de Moçambique e a OEM, Instituto Público, que tem como objetivo principal informar aos operadores económicos sobre as principais regras para a comercialização, transporte e o uso de mostruários de classificação de qualidade para algodão e as oleaginosas. É isso, amigo produtor e comerciante de algodão e das oleaginosas. Hoje, vamos falar sobre a introdução das guias eletrónicas para o transporte destes produtos, bem como o uso de mostruários de qualidade durante o processo de compra e venda nos mercados locais. Amigo produtor e comerciante de algodão e oleaginosas. Você sabia que o Regulamento para a Cultura do Algodão e o Regulamento para Culturas Oleaginosas estabelecem que a comercialização do algodão e das oleaginosas tem o seu início depois da realização da reunião de negociação dos preços mínimos destas culturas? É isso, amigo. Em Moçambique, a comercialização do algodão, gergelim, soja, girassol e o amendoim só pode iniciar depois do governo definir os preços mínimos a serem praticados na presente campanha 2025-2026. Caro produtor e comerciante de algodão e das oleaginosas, é importante que a comercialização comece só depois da aprovação dos preços mínimos, para permitir que o processo de compra e venda do algodão e das oleaginosas decorra de forma organizada, sem especulação de preços, em prejuízo para o pequeno produtor. É isso mesmo, amigo produtor e comerciante. Para esta campanha 2025-2026, os preços mínimos fixados para a compra e venda do algodão e de oleaginosas foram os seguintes. Algodão da primeira qualidade, 27 meticais por quilograma, e algodão da segunda qualidade, 19 meticais por quilograma. gergelim da primeira qualidade, 70 meticais por quilograma, e da segunda qualidade, 63 meticais por quilograma. Soja da primeira qualidade, 30 meticais por quilograma, e da segunda qualidade, 25 meticais por quilograma. Girassol da primeira qualidade, 32 meticais por quilograma, e girassol da segunda qualidade, 28 meticais por quilograma. Caro produtor e operador económico, é importante saber que a venda do algodão caroço e de oleaginosas a preços baixos em relação aos preços mínimos de compra já definidos pelo governo é punível perante a lei, podendo sofrer penalizações, incluindo multas. Vamos agora conversar sobre a introdução de guias eletrónicas para permitir o transporte e a circulação do algodão e das oleaginosas em todo o país. Amigo comerciante e operador de fomento, o Instituto do Algodão e Oleaginosas de Moçambique introduziu, a partir desta campanha de comercialização, a guia eletrónica, que é um documento que deve ser solicitado na plataforma digital do Instituto, que vai permitir que o algodão, o gergelim, soja, girassol e o amendoim sejam movimentados ou transportados do campo para os armazéns, para os terminais de carga, portos ou para outros destinos de forma segura. É isso, caro amigo. Para solicitar as guias eletrónicas, o operador de fomento, comerciante local ou exportador deve estar registado na plataforma digital do Instituto do Algodão e Oleaginosas de Moçambique, de acordo com a classe que pretende operar. Caro ouvinte, é importante saber que cada guia eletrónica solicitada tem a validade de 3 dias e a sua solicitação não tem custos adicionais, ou seja, sempre que o operador económico quiser transportar o seu produto de um ponto para o outro, deve solicitar uma guia eletrónica através da plataforma digital. Caro amigo, sabia que o uso ou apresentação de guias eletrónicas falsas durante o transporte das oleaginosas é punível de acordo com a lei vigente no país? Portanto, meu caro amigo, é importante que faça o uso da guia eletrónica no processo de compra e venda do algodão, gergelim, da soja, do girassol e do amendoim, porque vai permitir identificar a origem do produto, quantificar os volumes produzidos e comercializados, bem como garantir e promover uma comercialização legalizada. Amigo comerciante ou operador de fomento de algodão e das oleaginosas, para terminar a nossa conversa, vamos falar sobre a importância do uso de padrões e mostruários de classificação nos mercados de compra e venda destes produtos. De acordo com o Decreto 37/2015, de 31 de dezembro, e 75/2022, de 30 de dezembro, que aprovam o Regulamento para a Cultura do Algodão e o Regulamento para Culturas Oleaginosas, respectivamente, todo operador económico deve adquirir os padrões e mostruários de classificação nas delegações do Instituto do Algodão e Oleaginosas antes do início da comercialização. Pois é, caro amigo, o uso de padrões e mostruários de classificação nos mercados ajudam a comparar e classificar o produto no mercado da compra, garantindo que o algodão e as oleaginosas de melhor qualidade recebam o melhor preço mínimo definido pelo governo. Ou seja, é importante sempre assegurar boa qualidade do produto durante a pós-colheita, através da limpeza do produto, eliminando as impurezas como areia, palha ou resto de folhas secas, de modo a garantir que o produto seja classificado como de primeira qualidade. Chegamos ao fim de mais um programa Hora do Algodão e das Oleaginosas, onde falámos sobre a comercialização, as guias eletrónicas para o transporte e a importância do uso de padrões e mostruários de classificação de qualidade do algodão e das oleaginosas nos mercados de compra e venda destes produtos. Estiveram na companhia dos amigos Olga da Glória, que apresentou o programa. A produção esteve a cargo do Instituto do Algodão e Oleaginosas de Moçambique e a OEM, Instituto Público, e a sonorização Estevão Mucavel Júnior. Até ao próximo programa.
5: São neste momento 13 horas e 54 minutos. Nós ficamos por aqui e voltamos numa próxima oportunidade. Eu sou a Igreja Mapanga, despeço-me e o controle técnico esteve a cargo de Mário Felipe. Boa tarde.
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0: Seguem-se as notícias apresentadas por Ernesto Chauca. Boa tarde, Ernesto.
1: Sérgio Guissamoli, ouvinte, boa tarde. O presidente da República, Daniel Chapo, participa neste domingo no culto de encerramento do sínodo da Igreja Presbiteriana de Moçambique, que terá lugar no pavilhão de Machakene, na cidade de Maputo. A cerimônia marca o fim dos trabalhos do órgão máximo de deliberação da Igreja Presbiteriana de Moçambique, que reuniu líderes e delegados para refletir sobre a missão da Igreja, o fortalecimento da fé cristã e o seu contributo para o desenvolvimento espiritual, moral e social do país. O culto será igualmente marcado por orações pela paz e estabilidade de Moçambique. A presença do chefe do Estado reforça o reconhecimento do papel das confissões religiosas na promoção da unidade nacional, da reconciliação e dos valores éticos e morais na sociedade, indica um comunicado da Presidência da República recebido na nossa retenção. A Moçambique e Bielorrússia reafirmam a necessidade do reforço da parceria em áreas como mecanização agrícola, combate ao terrorismo, desenvolvimento industrial e utilização das infraestruturas portuárias moçambicanas. O compromisso foi assumido hoje em Maputo no encontro entre o presidente da República, Daniel Chapo, e o ministro dos Negócios Estrangeiros da Bielorrússia, Maxim Razinkov. Razinkov disse que as equipas técnicas vão se encarregar da produção de instrumentos jurídicos necessários para sustentar a implementação de projetos nas áreas de cooperação.
2: Em primeiro lugar, a garantia da segurança alimentar usando a mecanização

0: agrícola. Segundo é o combate contra terrorismo e alcançamento da segurança no país. Nosso país também está pronto para trabalhar com Moçambique na questão da mineração e produção nessa área. Nós concordamos com o senhor presidente que essas questões vão ser discutidas em detalhes quando organizarmos a reunião entre os nossos governos.
1: Durante o encontro, Maxim Reznikov entregou uma carta oficial do presidente bielorrusso Alexander Lukashenko, convidando Daniel Chapo a visitar aquele país europeu. 120 famílias de três distritos de Gaza vão beneficiar de assistência humanitária no âmbito da resposta à emergência por cheias, promovida pela Sociedade São Vicente de Paulo de Moçambique, uma entidade da Igreja Católica. Nicolau Mucavel.
2: A ajuda que vai beneficiar os distritos de Xongwene, Xeixai e Xokwe contempla a distribuição de kits alimentares, higiene, semente agrícola e a construção de 5 casas para famílias que perderam as suas habitações. O projeto, avaliado em cerca de 15 mil euros, o correspondente a mais de 1 milhão e 100 mil meticais, tem financiamento assegurado da Sociedade de São Vicente de Paulo Internacional. O presidente da Sociedade de São Vicente de Paulo em Moçambique, Arlindo Coça, diz que a iniciativa será implementada durante 2 meses e abrangerá, para além da província de Gaza, o posto administrativo de Xinavani, no distrito de Manhissa, província de Maputo. Rádio Moçambique, Cidade Xeixai, Nicolau Mucavel.
1: O distrito de Caen-Sofala está em alerta máximo face à eclosão do surto de cólera no vizinho distrito de Xemba. As autoridades de saúde estão a reforçar a vigilância epidemiológica para evitar o ressurgimento da doença, cujo fim foi declarado há 2 meses. O diretor substituto de Saúde, Mulher e Ação Social de Caen, Paulo Pinheiro, disse que estão a ser reforçadas as medidas preventivas, sobretudo no posto de Administrativo de Sena, que faz limite com o distrito de Xemba.
3: Temos ativistas que foram formados, então esses estão nos apoiar nas atividades de campo, de modo ainda a mantermos a monitoria ao nível da comunidade e ainda continuarmos a divulgar as medidas de prevenção. Fora desse ativista, também temos técnicos de saúde que estão a trabalhar de forma conjunta, exatamente, de modo de a reforçar a questão de prevenção comunitária, porque esse é o principal foco. Se fragiliza a parte comunitária, consequentemente, teremos entrada de novos casos.
1: A diretor substituto dos Serviços de Saúde, Mulher e Ação Social de Caia, Paulo Pinheiro, e o reforço das medidas de prevenção contra a cólera. Na atualidade internacional, o Supremo Tribunal do Brasil manteve esta sexta-feira a prisão domiciliária e endureceu as restrições impostas ao ex-presidente Jair Bolsonaro, condenado a 27 anos e 3 meses de prisão por tentativa de golpe de Estado. Segundo a decisão do juiz Alexandre Moraes, Bolsonaro não poderá receber visitas sociais durante 30 dias, excepto a de médicos e advogados, sem visitas com fins políticos ou eleitorais até o fim das eleições de outubro próximo. O magistrado concluiu que o ex-chefe do Estado violou medidas cautelares ao redigir uma carta de apoio à pré-candidatura presidencial do filho, o senador Flávio Bolsonaro, posteriormente divulgada nas redes sociais. Moraes advertiu que todas as medidas cautelares permanecem em vigor e que qualquer novo incumprimento pode levar a revisão imediata do benefício, incluindo a revogação da prisão domiciliária e o regresso ao regime fechado. Foram as notícias das 14 horas. As próximas, quando forem 18 horas.
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0: Estivemos a transmitir a tarde desportiva em simultâneo com o canal desportivo da Rádio Moçambique. Em Moçambique, neste preciso momento, são 18 horas. Vem aí a jornalista Cristina Xavier para atualizar a informação. Muito boa noite.
1: Boa noite, Henrique Dias. Boa noite, ouvinte. O presidente da República, Daniel Chapo, participa amanhã no culto de encerramento do sínodo da Igreja Presbiteriana de Moçambique, que terá lugar no pavilhão do Machaquene, na cidade de Maputo. A cerimónia marca o fim dos trabalhos do órgão máximo de deliberação da Igreja Presbiteriana de Moçambique, que reuniu líderes e delegados para refletir sobre a missão da Igreja, o fortalecimento da fé cristã e o seu contributo para o desenvolvimento espiritual, moral e social do país. O culto será igualmente marcado por orações pela paz e estabilidade de Moçambique. A presença do chefe de Estado reforça o reconhecimento do papel das confissões religiosas na promoção da unidade nacional, da reconciliação e dos valores éticos e morais na sociedade. Moçambique e a Bielorrússia reafirmam a necessidade do reforço da parceria em áreas como a mecanização agrícola, combate ao terrorismo, desenvolvimento industrial e utilização das infraestruturas portuárias moçambicanas. O compromisso foi assumido hoje em Maputo, no encontro entre o presidente da República, Daniel Chapo, e o ministro dos Negócios Estrangeiros da Bielorrússia, Maksymir Ryzhkov. Ryzhkov disse que as equipas técnicas vão se encarregar da produção de instrumentos jurídicos necessários para sustentar a implementação de projetos nas áreas de cooperação.
2: Em primeiro lugar, a garantia da segurança alimentar usando a mecanização agrícola. Segundo, é o combate contra terrorismo e alcançamento da segurança no país. Nosso país também está pronto para trabalhar com Moçambique na questão da mineração e produção nessa área. Nós concordamos com o senhor presidente que essas questões vão ser discutidas em detalhes quando organizarmos a reunião entre os nossos governos.
1: Durante o encontro, Maksymir Ryzhkov entregou uma carta oficial do presidente bielorrusso, Alexander Lukashenko, convidando Daniel Chapo a visitar aquele país europeu. 120 famílias de três distritos da província de Gaza vão beneficiar da assistência humanitária no âmbito da resposta à emergência pós-cheias, promovida pela Sociedade São Vicente de Paulo de Moçambique, uma entidade da Igreja Católica. Detalhes por Nicolau Mucavel.
3: A ajuda que vai beneficiar os distritos de Xongwene, Xeixá e Xokwe contempla a distribuição de kits alimentares, higiene, semente agrícola e a construção de 5 casas para famílias que perderam as suas habitações. O projeto, avaliado em cerca de 15 mil euros, o correspondente a mais de 1 milhão e 100 mil meticais, tem financiamento assegurado da Sociedade de São Vicente de Paulo Internacional. O presidente da Sociedade São Vicente de Paulo em Moçambique, Arlindo Coça, diz que a iniciativa será implementada durante 2 meses e abrangerá, para além da província de Gaza, o posto administrativo de Xinavane, no distrito de Manhissa, província de Maputo. Rádio Moçambique, Cidade Xeixai, Nicolau Mucavel.
1: O distrito de Kayenzwala está em alerta máximo face à eclosão do surto de cólera no vizinho distrito de Xemba. As autoridades da saúde estão a reforçar a vigilância epidemiológica para evitar o ressurgimento da doença, cujo fim foi declarado há 2 meses. O diretor substituto da Saúde, Mulher e Ação Social de Caia, Paulo Pinheiro, disse que estão a ser reforçadas as medidas preventivas, sobretudo no posto administrativo de Sena, que faz limite com o distrito de Xemba.
4: Temos ativistas que foram formados, então esses estão nos apoiar nas atividades de campo, de modo ainda a mantermos a monitoria ao nível da comunidade e ainda continuarmos a divulgar as medidas de prevenção. Fora desses ativistas, também temos técnicos de saúde que estão a trabalhar de forma conjunta. Exatamente, de modo de a reforçar a questão de prevenção comunitária, porque esse é o principal foco.

0: agiliza a parte comunitária, consequentemente, teremos entrada de novos casos.
1: Diretor substituto dos Serviços de Saúde, Mulher e Ação Social de Caia, Paulo Pinheiro, e o reforço às medidas de prevenção contra a cólera. Desporto. França e Inglaterra disputam nesta noite, a partir das 23 horas, pelo bronze no Mundial de Futebol. É o jogo da consolação para as duas seleções que tinham como objetivo a conquista do título. A final joga-se amanhã entre Espanha e Argentina, a partir das 21 horas, referência horária do nosso país. Na atualidade internacional, uma instalação petrolífera do Kuwait sofreu hoje perdas materiais graves no ataque do Irão no âmbito do conflito militar com os Estados Unidos. A Companhia Petrolífera Nacional do Kuwait informou numa nota que os feridos receberam assistência médica e o local foi evacuado. O tempo. A cidade de Tete poderá registrar amanhã 32 graus centígrados de temperatura máxima, seguida por Xai-Xai e Beira com 30 graus, Maputo e Quelimane 29, Nampula e Pemba 28, Inhambane, Vilanculo e Chimoio 27, Lixinga pode chegar aos 23 graus centígrados de temperatura máxima. Apresentamos as notícias já a esta hora. As próximas, às 19 horas e 30 minutos, inseridas no Jornal da Noite.
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2: Boa noite. É sábado, é 18 de julho do ano 2026. Somos a Rádio Moçambique, emissora provincial de Sofala, que transmite a partir dos estúdios na cidade da Beira, nas frequências de 873 kHz, a onda média, em frequência modulada em Aminga, 89.2 MHz, em Garangosa, 89.9 MHz, na cidade da Beira, 96.5 MHz, em Caia, 98.6 MHz, e no sítio da internet www.rm.co.mz. E esta noite preparamos para si, amigo ouvinte, o Jornal de Sofala, quando forem pontualmente 19 horas. Às 19 horas e 18 minutos vamos abrir o espaço de anúncio e publicidade. 19 horas e 30 minutos em cadeia nacional, o Jornal da Noite. 20 horas, os jovens amigos da rádio que estarão com o Superativo. 21 horas, serviço noticioso em cadeia nacional e o fim desta emissão, a língua oficial. Mais uma vez, boa noite, bem-vindo e votos para que esta emissão esteja a chegar junto ao seu receptor em perfeitas condições de audição.

0: A Frelimo Isso Fala faz uma avaliação positiva dos trabalhos realizados no primeiro semestre deste ano pelos municípios sob sua gestão. Farvar Tabeira somou mais um triunfo no Campeonato Provincial de Basquetebol em Sofala em cenas masculinos ao derrotar ontem o Clube Municipal Tabeira por 90 a 71 pontos em jogo referente à quinta jornada da prova. Assuntos em destaque no Jornal de Sofala da Rádio Moçambique de hoje, 18 de julho de 2026. Está na companhia de Felipe Jorge na edição e apresentação e Jorge Barros na mesa de som. Boa audição! A Procuradoria-Geral da República confirma que foram instaurados processos de crime contra funcionários públicos e agentes aduaneiros na cidade da Beira devido ao envolvimento numa rede criminosa de contrabando e descaminho de combustíveis. Benícia Fayana.
1: Quatro funcionários da Autoridade Tributária em Sofala estão sob investigação por suspeita de fazerem parte de um esquema de descaminho e contrabando de combustíveis. A Procuradoria Provincial já instaurou um processo contra os funcionários em causa, supostamente ligados a uma rede baseada no Porto da Beira. O esquema funcionava a partir do Porto da Beira, onde caminhões cisterna eram declarados falsamente em trânsito para países vizinhos, mas o combustível acabava desviado e vendido ilegalmente no mercado nacional, lesando o Estado em milhões de meticais. A informação foi dada este sábado, no fim da visita do Procurador-Geral da República à província de Sofala, pelo porta-voz do dirigente Ângelo Matusse. Matusse disse que os quatro funcionários públicos, caso se prove o seu envolvimento no descaminho e contrabando de combustíveis, não só deverão ser penalizados administrativamente, como também serão responsabilizados criminalmente.
2: Quando dizemos que há já processo instaurado, queremos, nesta primeira etapa, dizer que sim, foi identificado o circuito e, uma vez instaurado o processo, estamos a investigar, que é para completar a teia dos envolvidos e, naturalmente, cada um vai responder na medida do seu envolvimento. O problema de contrabando de combustíveis não é só aqui em Sofala. Aqui em Sofala deve ser, se calhar, o local de alguma maior incidência, se calhar porque, pronto, temos este corredor e, se calhar, temos muito mais situações dessas por outras razões. A detenção de certos funcionários da autoridade tributária, de alguma forma está ligada a este problema.
1: Ainda sobre a visita à Sofala, a Procuradoria-Geral constatou superlotação das cadeias, tendo o cenário mais crítico registrado na cadeia provincial de Sofala. O estabelecimento alberga atualmente 1.500 reclusos, apesar de ter capacidade real para apenas 120 pessoas.
2: Nós estamos neste país, conhecemos o país, sabemos quais são as dificuldades do país, acreditamos que dentro dessas dificuldades e dentro das prioridades que forem definidas, a construção de penitenciárias também vai caber. E um dia vamos ter penitenciárias novas, como aliás já começamos a ter um e outro num e outro lugar.
1: O Procurador-Geral Adjunto e porta-voz da visita, Ângelo Matusse. Da cidade da Beira, Benícia Fayani.
0: Acabar com os conflitos pós-eleitorais entre os partidos políticos é o desejo da população do posto administrativo de Muxungwe, no distrito de Chibabave, em Sofala. José Manuel.
3: Em debate público esta quinta-feira, na mesa do Diálogo Nacional Inclusivo, falaram da importância da boa convivência política no país. No encontro, a maioria dos participantes votou na reforma gradual como uma boa proposta para a futura governação de Moçambique.
4: Adélia defende uma reforma moderada. Nós temos observado um trabalho árduo dos secretários do Estado. Por isso, a retirada deles não seria assim tão compulsória, porque será um colapso de uma única vez mudarmos tudo. Eu prefiro que estamos por reduzir os diretores provinciais e mantermos os secretários do Estado.
5: Bento Inácio Machava, residente deste posto administrativo de Muxungwe. Deus, quando criou o mundo, fez de forma gradual. Mesmo quando quer mandar cair a chuva para a terra, passa necessariamente.

0: de várias fases. Quero dizer com isso que não é possível fazer coisas daqui para aqui, parecer que é uma pedra que cai de qualquer forma. Estou a defender o pacote 2.
1: Um grupo significativo de outros moçambicanos em Mochongwe apontou a reforma profunda como o melhor cenário.
2: Será que nós não temos pena com nossos irmãos que estão a morrer por causa das eleições? Quem criou essa lei? Não somos nós? Agora, por que não conseguimos mudar ao mesmo tempo? Então, vamos mudar. Essa reforma profunda deve acontecer.
3: Vamos usar, pelo menos para não morrer os moçambicanos inocentes, vamos eliminar de vez. O que custa isso? Apagar o fogo.
1: O coordenador da equipa técnica do Diálogo Nacional Inclusivo, destacado para a sua fala, Ernesto Coça, referiu ter registado as questões levantadas e promete dar o seu seguimento.
4: Apresentaram suas fundamentações sobre o tipo de reforma que eles melhor acham. São sugestões, como dissemos no início, que devem ser respeitadas. A democracia nos ensina que é preciso respeitar as diferenças. Pensar diferente não é crime. Por isso, a diferença de ideias que nós ouvimos aqui, todas elas servem, contam neste processo. Não há vencedor nem derrotado neste processo.
1: Coordenador da equipa técnica da Brigada Central de Diálogo Nacional Inclusivo, que trabalha na província de Sofala, Ernesto Coça, e o resumo das questões levantadas pela população do posto administrativo de Mochongwe, no distrito de Xibabava, onde reporta José Manuel.
5: Dissemos na abertura do jornal que o partido Frelimo em Sofala faz uma avaliação positiva dos trabalhos realizados no primeiro semestre deste ano pelos municípios sob sua gestão. A reportagem de Santos Nunes.
6: O resultado representa o nível de execução dos manifestos eleitorais transformados em programa de governo municipal nos 5 municípios, nomeadamente Dondo, Nhamatanda, Gorongosa, Marromeu e Caia. A informação foi tornada pública esta sexta-feira no Dondo pelo primeiro secretário da Frelimo em Sofala, Luís Nhanzoso, na quinta reunião de balanço das autarquias sob gestão da Frelimo nesta província. O dirigente recomenda os gestores municipais a redobrar os esforços com vista a alcançar metas previstas com ações concretas para o bem-estar dos municípios.
7: Os resultados alcançados são encorajadores. Mostram que os nossos órgãos municipais constituem empenhados nas execuções dos programas quinquenais de governação municipal e dos compromissos assumidos perante o eleitorado. Contudo, reconhecemos igualmente que persistem desafios que exigem maior capacidade de iniciativa, maior rigor na execução dos planos, melhor gestão dos recursos disponíveis e um acompanhamento permanente das prioridades definidas. Os municípios governados pela Frelimo devem continuar a afirmar-se como referências de boa governação, transparência, participação popular e eficiência administrativa. É nas autarquias que muitos cidadãos avaliam diariamente a capacidade da Frelimo para responder às suas necessidades. Por isso, importa reforçar a proximidade com os munícipes, melhorar a qualidade dos serviços públicos e assegurar que cada realização corresponda às expectativas das populações.
6: Presente no encontro, o governador de Sofala, Lourenço Bulha, disse que apesar dos desafios, os gestores municipais devem estar mais próximos dos munícipes, potenciando a recolha de resíduos sólidos e a asfaltagem das estradas.
8: E mesmo perante as adversidades financeiras, climáticas e estruturais, têm dado o vosso melhor para cumprir o programa quinquenal dos municípios 2023-2028. As palavras, por mais bonitas que sejam, não falam mais do que uma estrada, uma fonte de água, a melhoria da iluminação pública, a recolha dos resíduos sólidos e outras atividades de impacto. Com isto, queremos dizer que continuaremos a privilegiar mais obras. Constatamos que a execução das atividades planificadas para o primeiro semestre do ano 2026, em média, situaram-se em 49%. No que concerne ao cumprimento do plano quinquenal dos conselhos municipais, estamos em cerca de 39% em todos os municípios. As dificuldades no desenvolvimento financeiro a nível central para os órgãos locais verificam-se a todos os níveis, incluindo para o Conselho Executivo Provincial. Por isso, com os poucos recursos que temos, sugerimos priorizar as atividades de impacto.
6: Já o secretário de Estado em Sofala, Manuel Rodrigues, mostrou-se satisfeito com a edificação das infraestruturas básicas, embora ainda persistem desafios na gestão da coisa pública.
9: Registramos progressos bastante assinaláveis alcançados a nível de todos os municípios. Estes progressos são visíveis, são quantificáveis em relação à construção e reabilitação de infraestruturas sociais e económicas, realização de ações de saneamento do meio, na expansão da iluminação pública, a melhoria dos serviços municipais, o ordenamento territorial e a promoção do desenvolvimento local. Demonstram claramente que os municípios estão a cumprir com os manifestos, realizando ações concretas com impacto na vida dos nossos municípios, que gostaríamos de encorajar para continuar a trabalhar de forma incansável, com o espírito de missão, colocando sempre as preocupações dos munícipes na agenda de trabalho de cada um dos presidentes.
6: Participaram na 5ª reunião Balanço das Autarquias sob gestão da Frelimo em Sofala, gestores municipais, presidentes das assembleias e convidados.
5: Na reta final da presente edição do Jornal de Sofala da Rádio Moçambique, vamos à página desportiva. O Ferver da Beira somou mais um triunfo no Campeonato Provincial de Basquetebol de Sofala em cenas masculinos ao derrotar esta sexta-feira o Clube Municipal da Beira por 90-71 pontos em jogo referente à 5ª jornada da prova. Os locomotivas do Chiveve entraram melhor na partida e a vencer no primeiro período por 25-19. Já ao intervalo, a vantagem aumentou para 42-33, confirmando o domínio do conjunto orientado por Wilton Manheira. No terceiro período, o Ferver da Beira consolidou a superioridade, fechando o parcial em 73-58, antes de confirmar a vitória no último quarto, com o resultado final de 90-71 pontos. No final do encontro, o treinador do Ferver da Beira, Wilton Manheira, manifestou satisfação pela prestação da equipa, destacando a disciplina tática e a eficácia ofensiva.
10: Entramos um bocadinho mal, a equipa entrou um bocadinho pressionada, tivemos vários turnovers, sabíamos que a equipa de município ia vir para nos contrariar, jogando no seu modelo de jogo que é contra-ataques, e nós em algum momento relaxamos. Mas com o desenvolvimento do jogo, no segundo período já conseguimos acertar, não perdíamos as bolas. Tínhamos consciência que em algum momento aquilo que nós trabalhamos ia aparecer. Era um jogo, praticamente era o cartaz da semana. Estamos a jogar com a segunda melhor equipa da cidade. Quando assim é, não temos que menosprezar. Se calhar temos que valorizar, porque são o único que nós temos para trabalhar aquilo que a gente, que é a essência daquilo que nós pretendemos para fazer face a essa época. Bom, o resultado diz tudo, porque terceiro e quarto período dominamos. Nós sempre somos iguais a nós mesmos, porque o nosso desafio é melhorar a cada dia. Nós não preocupamos em jogo e cada jogo temos um desafio. Hoje foi um jogo que ganhamos, já passou para trás. Na 5ª jornada vamos querer ganhar, que é amanhã, de certeza. Temos que melhorar aquilo que não esteve bem hoje. E acredito que amanhã vamos vir um bocadinho mais fresco, porque estamos habituados a jogar, fazer dois jogos consecutivos e estamos a vir de um interregno de dois jogos. E se calhar isso também às vezes tira um bocadinho aquilo que é o biotipo da nossa equipa.
5: Por sua vez, o técnico do Clube Municipal da Beira, José Delfino, reconheceu a superioridade do adversário, mas afirmou que a sua equipa vai corrigir os erros identificados para os próximos desafios.
11: Fizemos uma primeira parte belíssima com a Ferver da Beira. Temos uma equipe em formação, praticamente, introduzir novos jogadores. E estão há pouco tempo na equipe, não conhecem bem os processos técnicos táticos da equipe. E fizemos uma primeira parte em que saímos a 6 pontos de diferença. Entramos no terceiro período em que jogamos também bem. E é normal que acontecer 19 pontos de diferença contra a Ferver da Beira, que é campeão em título, mas a Ferver da Beira já percebeu que está a jogar com uma equipe que vai lhes dar luta, muita luta, se formos ao Campeonato Nacional, muita luta mesmo. Porque é pena que o município não é uma equipe que consegue nos trazer reforços. A Ferver é capaz de ter mais reforços para se aquilatar o seu plantel. Mas estamos a fazer as tripas de coração, primeiro para apurarmos-nos para a pool, vemos a Comunidade Nacional e de lá fazemos um trabalho mais aprimorado para termos a equipa a praticar melhor básica do que estamos a fazer aqui hoje. É motivador para os atletas, mesmo também para nós que somos equipe técnica, perceber que estamos a conseguir fazer bom jogo com campeão em título. Temos a precisar para saber que o Ferroviária da Beira é campeão em título. Se conseguimos fazer uma primeira parte de 6 pontos com o Ferroviária da Beira, se fazemos uma análise profunda dos erros que nós estamos a cometer, porque o Ferroviária da Beira não estamos a ganhar o jogo porque estão melhores taticamente que nós. Nós é que estamos a cometer erros que facilitam com que o Ferroviária da Beira marque os pontos fáceis. Então, Samuel, se a equipe do município deixar de cometer erros e estar a jogar no limite com a Ferroviária da Beira, acho que podemos fazer jogos muito melhores. Porque como uma equipe como a Ferroviária da Beira está condenada a não cometer erros. Uma equipe comete muitos erros, perde muitos passes, perde muitos pontos mais da tabela, não marca lançamentos livres. Tens de ter um aproveitamento a 100% para jogar com a Ferroviária da Beira.
5: Com este resultado, o Ferroviária da Beira reforça a sua posição na classificação, enquanto o Clube Municipal da Beira volta as atenções para a recuperação nas próximas jornadas do Campeonato Provincial de Basquetebol de Sofala em sêniores masculinos. Na outra partida, o Desportivo da Ponte Egea venceu o Sporting ABS por 83 a 73 pontos.

0: a notícia desportiva marca o fim da edição de hoje do Jornal de Sofala da Rádio Moçambique, onde tivemos como principais assuntos o Partido Frelimo em Sofala faz uma avaliação positiva dos trabalhos realizados no primeiro semestre deste ano pelos municípios sob sua gestão. Farvar da Beira somou mais um triunfo no Campeonato Provincial de Basquetebol de Sofala em sêniores masculinos ao derrotar esta sexta-feira o Clube Municipal da Beira por 90 a 71 pontos em jogo referente à quinta jornada da prova. Receba um forte abraço de Felipe Jorge, que editou e apresentou, e Jorge Barros sonorizou. Saudações!
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2: Mais uma vez, amigo ouvinte, boa noite. Vamos abrir o espaço de anúncio e publicidade. Anúncio necrológico. A direção executiva do CFM Centro, Simpo CAF e os trabalhadores em geral comunicam com profundo pesar, dor e consternação o desaparecimento físico do seu colaborador Ivan de Saúde Suela, ocorrido no dia 16 de julho do ano 2026, vítima de doença. 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

0: Ah, ainda bem que já chegamos na esquadra. 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
0: 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Quando voltei para jantar, não encontrei a outra. 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
2: 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Minha senhora, o que é que aconteceu com a outra perna?
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2: Por que que ela não pode comer também as partes da galinha?
0: Porque eu sou homem da casa.
2: Exatamente. Esse é o dever como chefe de família. Cuidar da sua mulher grávida e do seu bebê.
0: 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Senhor polícia, eu não tinha pensado nisso dessa forma.
2: Afinal de contas, o senhor ama sua esposa ou não?
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2: Então, faça o correto.
0: 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Minha esposa. 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

0: Boa noite. Quatro funcionários da Autoridade Tributária em Sofala estão sob investigação por suspeitas de fazerem parte de um esquema de contrabando de combustíveis. Diversas atividades políticas, sociais, económicas, culturais e desportivas assinalaram este sábado em todo o mundo o Dia Internacional Nelson Mandela. No desporto, França e Inglaterra disputam esta noite, a partir das 23 horas, pelo bronze no Mundial de Futebol. Destaques da presente edição do Jornal da Noite. Sidónio Pires está na sonorização e Cristina Xavier na edição e apresentação. Ótima escuta. Quatro funcionários do Gabinete Provincial da Autoridade Tributária em Sofala estão sob investigação por suspeitas de fazerem parte de um esquema de descaminho e contrabando de combustíveis. Um assunto para acompanhar dentro de instantes. Para já, o Presidente da República, Daniel Chapo, participa amanhã no culto de encerramento do Sínodo da Igreja Presbiteriana de Moçambique, que terá lugar no pavilhão do Machaquene, na cidade de Maputo. A cerimónia marca o fim dos trabalhos do órgão máximo de deliberação da Igreja Presbiteriana de Moçambique, que reuniu líderes e delegados para refletir sobre a missão da Igreja, o fortalecimento da fé cristã e o seu contributo para o desenvolvimento espiritual, moral e social do país. A presença do chefe de Estado reforça o reconhecimento do papel das confissões religiosas na promoção da unidade nacional, da reconciliação e dos valores éticos e morais na sociedade. Moçambique e a Bielorrússia reafirmam a necessidade do reforço da parceria em áreas como a mecanização agrícola, combate ao terrorismo, desenvolvimento industrial e utilização das infraestruturas portuárias moçambicanas. O compromisso foi assumido hoje em Maputo, no encontro entre o Presidente da República, Daniel Chapo, e o Ministro dos Negócios Estrangeiros da Bielorrússia, Maksymin Ryzkov. Ryzkov disse que as equipas técnicas vão se encarregar da produção de instrumentos jurídicos necessários para sustentar a implementação de projetos nas áreas de cooperação. Durante o encontro, o Ministro dos Negócios Estrangeiros da Bielorrússia entregou uma carta oficial do presidente bielorrusso, Alexander Lukashenko, convidando Daniel Chapo a visitar aquele país europeu. Retomamos o assunto de destaque. Quatro funcionários do Gabinete Provincial da Autoridade Tributária em Sofala estão sob investigação por suspeitas de fazerem parte de um esquema de descaminho e contrabando de combustíveis. Reporta Benícia Faiana.
1: A Procuradoria Provincial já instaurou um processo contra os funcionários em causa, supostamente ligados a uma rede baseada no Porto da Beira. O esquema funcionava a partir do Porto da Beira, onde caminhões cisterna eram declarados falsamente em trânsito para países vizinhos, mas o combustível acabava desviado e vendido ilegalmente no mercado nacional, lesando o Estado em milhões de meticais. A informação foi dada este sábado, no fim da visita do Procurador-Geral da República à província de Sofala, pelo porta-voz do dirigente Ângelo Matusse. Matusse disse que os quatro funcionários públicos, caso se prove o seu envolvimento no descaminho e contrabando de combustíveis, não só deverão ser penalizados administrativamente, como também serão responsabilizados criminalmente.
2: Quando dizemos que haja processo instaurado, queremos, nesta primeira etapa, dizer que sim, foi identificado o circuito e, uma vez instaurado o processo, estamos a investigar, que é para completar a teia dos envolvidos e, naturalmente, cada um vai responder na medida do seu envolvimento. O problema de contrabando de combustíveis não é só aqui em Sofala. Aqui em Sofala deve ser, se calhar, o local de alguma maior incidência, se calhar, porque, pronto, temos este corredor e, se calhar, temos muito mais situações dessas por outras razões. A detenção de certos funcionários da autoridade tributária, de alguma forma, está ligada a este problema.
1: Ainda sobre a visita à Sofala, a Procuradoria-Geral constatou superlotação das cadeias, tendo o cenário mais crítico registrado na cadeia provincial de Sofala. O estabelecimento alberga atualmente 1.500 reclusos, apesar de ter capacidade real para apenas 120 pessoas.
2: Nós estamos neste país, conhecemos o país, sabemos quais são as dificuldades do país, acreditamos que dentro dessas dificuldades e dentro das prioridades que forem definidas, a construção de penitenciárias também vai caber. E um dia vamos ter penitenciárias novas, como aliás já começamos a ter um e outro num e outro lugar.
1: Procurador-Geral Adjunto Ângelo Matusse, da cidade da Beira, Benícia Faiani.
0: Quatro funcionários da Autoridade Tributária em Sofala estão sob investigação por suspeitas de fazerem parte de um esquema de contrabando de combustíveis. O Governo Provincial de Tete quer maximizar a utilização das linhas de Sena e de Nacala para a dinamização da economia local. Ignacio Camay.
3: Em Tete, as autoridades pretendem potenciar o sistema ferroviário como um dos principais pilares para aumentar o volume de exportações, reduzir os custos logísticos e reforçar a competitividade da economia provincial. A estratégia passa por maximizar a utilização da linha de Sena e do corredor logístico de Nacala, infraestruturas consideradas fundamentais para o escoamento da produção destinada aos mercados nacional, regional e internacional. A perspectiva foi apresentada pelo governador da província de Tete, Domingos Viola. Segundo Domingos Viola, a localização estratégica da província e a sua ligação aos principais corredores ferroviários do país constituem uma vantagem competitiva para atrair investimentos nos setores da agricultura, mineração, indústria transformadora e logística. Viola explicou que estas ferrovias facilitam igualmente o comércio com países vizinhos como o Malawi, além de reforçar a integração económica com as províncias de Sofala, Niassa e Nampula.
4: Podemos exportar bens e serviços para o Malawi, Zâmbia e Zimbábue. A partir de Tete, nós podemos ter portos secos, porque Tete é uma única província do país que faz ligação ferroviária com dois portos. As outras províncias, eu não as conheço bem, mas muitas podem ter duas linhas que ligam o mesmo porto. Mas nós temos duas linhas que ligam dois portos diferentes. Então, essa é uma posição. E nós, construindo um porto seco em Tete, vamos desgastar menos as nossas estradas. Porque a mercadoria, em vez de sair da Beira, percorrer 600 km até aqui, e depois fazer os restantes para entrar no Interland, pode sair de Matize para o Zimbábue e perto.
3: Governador de Tete, Domingos Viola, e a perspectiva do crescimento nas áreas de transporte e serviços de apoio, com vista a fortalecer as cadeias de valor da agricultura, da mineração e da indústria. Os corredores ferroviários constituem um dos fatores decisivos para posicionar Tete como um centro logístico e econômico de referência em Moçambique, aproveitando a sua localização geográfica. Ignacio Gamay, cidade de Tete.
0: O Governo Provincial de Tete quer maximizar a utilização das linhas de Sena e de Nacala para a dinamização da economia local e os projetos financiados pelo Fundo de Desenvolvimento Económico Local no distrito de Doa, em Tete, também estão a contribuir para o efeito, como a seguir reporta Adriano Pequuana.
5: Já são visíveis os resultados dos projetos financiados pelo Fundo de Desenvolvimento Económico Local no distrito de Doa, na província de Tete. As bancas que por algum motivo estavam fechadas, reabriram. A venda de hortícolas e de outros produtos, sobretudo alimentares, conheceram outra dinâmica. Segundo o administrador de Doa, o seu executivo está a monitorar todos os projetos para que, em tempo recorde, os mutuários possam reembolsar os valores para beneficiar a mais interessados. Adam Manonga falou à Rádio Moçambique de alguns resultados considerados de positivos fruto do Fundo de Desenvolvimento Econômico Local.
6: Estamos a ver, a nível do nosso distrito, uma economia circular. Estamos a ver que os jovens estão a conseguir fazer dinheiro através dos seus projetos. Se prestou atenção, desde Chazia para cá, nós financiamos a maior parte das bancas que estão a exercer comércio ao longo da estrada N322. E são bancas que outrora estavam entre aspas, adormecidas, porque não tinham algum capital para impulsionar esse seu negócio. E nós achamos que a economia está a desenvolver, a economia do nosso distrito, na medida em que os projetos relacionados com o FDEL dos nossos jovens e mulheres estão a ser executados da melhor forma possível.
5: Administrador de DOA Entete, Adam Manonga, falando dos resultados da aplicação do Fundo de Desenvolvimento Econômico Local, refere-se que em DOA, no ano passado, foram financiados, no âmbito do FDEL, 97 projetos, a maior parte dos quais dedicam-se à venda a retalho de diversos produtos, comercialização de excedentes agrícolas, de animais, de produção de hortícolas, entre outros. Da cidade de Tete, Adriano Bikwan.
0: 19 horas e 41 minutos na província de Nampula, a Visão Mundial está a desenvolver um trabalho de consciencialização às mulheres e figuras influentes sobre os métodos de avaliação nutricional em crianças e gestantes. Reporta Albano Xavier.
7: Líderes comunitários e religiosos e as comunidades dos distritos de Morpula e Rapali na província de Nampula estão a ser aconselhados a apostar nas técnicas de avaliação nutricional das suas crianças para serem submetidas a um tratamento mais especializado. O gestor de programas da Visão Mundial nos distritos de Rapala e Morpula, João Bobotella, disse que o organismo está igualmente a consciencializar as mulheres em idade fértil, grávidas e latente, para o rastreio da má nutrição e adesão às maternidades para realizar partos seguros. João Bobotella referiu ainda que, além destas ações, a Visão Mundial apoia na promoção das brigadas móveis para que as unidades sanitárias possam alcançar as comunidades que se encontram nas zonas longínquas.
8: Quando as crianças são identificadas como numa fase mais crítica, quando a fita é vermelha, a fita de chamam de MOAC, é o perímetro braquial, portanto, eles sabem referir a criança à unidade sanitária para tratamento mais especializado. Mas quando está nos níveis de nutrição que dá para corrigir a nível da comunidade, os comitês já sabem como fazer. E não só, eles fazem demonstrações às famílias. Muitas famílias recebem a capacitação, né, e sabem quais são as misturas ótimas para que a criança possa crescer saudável. Então, estamos a trabalhar nisso. Não só, temos um outro modelo. Nesse modelo, a nível de nutrição, chamamos de desvio positivo. Mas temos um outro modelo que também estamos a usar, é um modelo que chamamos TTC, aconselhamento atempado à mulher grávida. Toda mulher, a partir daí, essa intervimos já termos de aconselhamento à mulher em idade fértil, à mulher grávida, à mulher lactante. Também capacitamos com o que é que deve comer uma mulher grávida, quais são os preparativos que deve ter.
7: Gestor de programas da Visão Mundial nos distritos de Rapala e Morpula, João Bobotella, e as atividades desenvolvidas nas comunidades dos distritos de Morpula e Rapala para o combate à desnutrição no seio das crianças. Albano Xavier, em Nampula.
0: Albano Xavier, a partir de Nampula, uma província que está a registrar atualmente um número cada vez maior de mulheres a serem submetidas a cirurgias de emergência devido à gravidez ectópica. O facto preocupa o corpo médico, que já chama a situação de epidêmica. Reporta Hermínia Francisco.
1: A implantação da gravidez fora da cavidade uterina é, segundo especialistas, causada por cicatrizes na tuba uterina provocada por infecções não tratadas. O médico ginecobstetra e diretor do Departamento de Ginecologia e Obstetrícia no Hospital Central de Nampula, Denis Viegas, revelou em entrevista à nossa reportagem que a maior unidade sanitária da região norte do país chega a operar no mês perto de 100 mulheres com gravidez fora do útero.
9: Por dia, operamos 3 a 4 ectópicas. Traduz que há muita doença sexualmente transmitida que não está a ser tratada. Traduz que está a haver muita promiscuidade sexual. Traduz que há muita gente que não está a usar preservativo. Então, Nampula tem quase uma epidemia de ectópicas. É a principal causa de cirurgias de urgência.
1: Entretanto, alerta para casos preocupantes no futuro se a sociedade não mudar de comportamento.
9: Do mesmo jeito que nós nos prevenimos contra o HIV, do mesmo jeito que nós nos prevenimos contra as ITS, se nós usarmos preservativo, se nós evitarmos múltiplos parceiros, vamos ter menos ectópicas, vamos ter menos corrimentos, vamos ter menos doenças inflamatórias pélvicas, vamos ter menos HIV, vamos ter menos cancro do colo do útero, porque também cancro do colo do útero é de transmissão sexual.
1: Recomendação do médico ginecobstetra Denis Viegas à volta da gravidez fora da cavidade uterina, um problema que constitui preocupação do Hospital Central de Nampula. De onde vos falou? Hermínia Francisco.
0: de Nampula, em Inhambane, concretamente em Funhalouro, onde residentes daquele distrito congratulam o governo pela alocação de veículos mistos destinados a facilitar a mobilidade de pessoas e bens. São residentes ouvidos por Efraim Mastela.
10: A chegada dos novos meios adequados às características da região é recebida com um sentimento de alívio e satisfação pela população, que há muito enfrentava sérias dificuldades de ligação à sede distrital devido à escassez do transporte público. Sublinham que os meios chegam em boa hora e oferecem maior conforto face às alternativas habituais, sobretudo no acesso às zonas mais recônditas. Atualmente, as vias de acesso do distrito de Funhalouro apresentam deficiências e tornam-se quase intransitáveis na época chuvosa. Consideram que, além de encurtarem distâncias, os novos veículos mistos vão impulsionar a economia local, dinamizando as trocas comerciais e escoamento da produção agrícola, com particular destaque para a castanha de caju.
11: O DT Roberto Mateus são de extrema importância, porque vão ajudar quando haver muita chuva e para transporte de bens, até mesmo de pessoas, vai mesmo servir para uma boa causa.
12: E respondo pelo nome de Anísio Simeão Djembe, que esses meios vêm para ajudar. Os produtores não têm conseguido trazer seus produtos cá à sede da vila, mas com estes meios vão trazer seus produtos sem problemas. Esses meios também vão ajudar a população a deslocar-se. Quando chega a época chuvosa, Funhalouro passa-se mal. Só daqui para Massinga é difícil.
10: O administrador do distrito de Funhalouro, Valdemiro da Georgina, afirma que o principal objetivo é servir bem a população e avança que já foi definido um modelo de gestão para garantir a manutenção regular dos veículos mistos.
13: Estarão sob gestão de operadores privados, mas sob monitoria constante do governo do distrito para garantir a sua durabilidade. Então, estes transportes mistos vêm exatamente para resolver esta necessidade que temos. Neste momento assistimos a população a ser misturada nos transportes com as suas bagagens e até com animais de pequeno porte.
10: Com a introdução destes dois veículos mistos, Funhalouro dá um passo importante na melhoria da mobilidade, beneficiando diretamente a população das zonas recônditas, com destaque para as localidades de Tsenane e Kupo. De Inhambane, Efraim Masitela.
0: Na atualidade internacional, uma instalação petrolífera do Kuwait sofreu hoje perdas materiais graves num ataque do Irão no âmbito do confronto militar com os Estados Unidos. A Companhia Petrolífera Nacional do Kuwait informou numa nota que os feridos receberam assistência médica e o local foi evacuado. Ainda no estrangeiro, diversas atividades políticas, sociais, económicas, culturais e desportivas assinalaram este sábado em todo o mundo o Dia Internacional Nelson Mandela. A data foi instituída pelas Nações Unidas para homenagear o nascimento do líder sul-africano em 1918 e o seu legado histórico na luta contra o apartheid, na promoção da igualdade racial e na defesa dos direitos humanos. A informação é nos trazida pelo correspondente da Rádio Moçambique na África do Sul, Eduardo Figurão.
14: Na África do Sul, para homenagear o legado do primeiro presidente democraticamente eleito do país, os cidadãos são instados a dedicar 67 minutos do seu tempo a ajudar o próximo. A dedicação de 67 minutos simboliza cada um dos 67 anos que Nelson Mandela devotou à luta pelos direitos humanos, à igualdade racial e à justiça social. A tradição convida as pessoas a ceder essa mesma fração de tempo para realizar boas ações em prol das comunidades. É neste quadro que o presidente sul-africano Cyril Ramaphosa inaugurou uma estação de tratamento de água em Hammanskraal, na província de Gauteng, que fornece 50 milhões de litros de água por dia aos residentes carenciados da região. Esta iniciativa faz parte de um projeto nacional que visa alargar o acesso à água potável e segura nas províncias de Gauteng, KwaZulu-Natal e Cabo Oriental.
15: This very special day
14: Este é um dia muito especial. O 18 de julho é reconhecido internacionalmente como o Dia de Nelson Mandela. Pessoas de todo o mundo estão a celebrar, a homenagear ou a realizar boas ações neste dia 18, em memória de Nelson Mandela, o pai da nossa nação. Por isso, estamos muito felizes por ter tantas pessoas que dedicaram o seu tempo para estar aqui e passar 67 minutos conosco. E para honrar Nelson Mandela, Ramaphosa garantiu que o governo sul-africano continuará a investir na educação, na saúde, na proteção social e na criação de emprego. No plano macroeconômico, o presidente destacou que a África do Sul trabalha com parceiros globais para criar um painel internacional sobre a desigualdade, com o objetivo de monitorizar e reverter o atual cenário. Em Nova York e Londres, também estão previstas atividades de relevo para assinalar a data. Nelson Mandela nasceu a 18 de julho de 1918 na pequena vila de Nzevo, na região do Cabo Oriental, na África do Sul. Rádio Moçambique, Eduardo Figurão, Joanesburgo.
0: De regresso ao país, a delegação da Comissão Técnica para o Diálogo Nacional Inclusivo, que trabalha no NIASA, enaltece o envolvimento da população nas audições públicas que terminaram este sábado naquela província. Jornalista Mércio João.
15: João Jace, integrante da COT no NIASA, que falava em Metangula, no distrito de Lago, último ponto do processo nesta província, disse ter sido fundamental a participação da população na escolha dos cenários que vão definir o rumo e a robustez do processo de desenvolvimento de Moçambique. João Jace acredita que a partir deste processo, os moçambicanos reafirmaram a sua união e o compromisso de pacificação efetiva do país. Durante um período de 18 dias, a equipa da Comissão Técnica realizou sessões de audição pública em 16 distritos e 6 postos administrativos, onde o cenário de transformação nacional votado foi de reformas moderadas.
16: A opinião da população da província de Nizam faz parte deste país e vai se tomar em conta. E acreditamos que essas opiniões vão contribuir para a mudança de atitude, a mudança de comportamento dos nossos governantes e também a mudança da forma como nós queremos desenvolver o país. Porque a luta aqui é desenvolver o país, manter a paz, garantir a estabilidade política e o fortalecimento da democracia multipartidária. Esse é o desafio que o país tem.
15: Entretanto, no distrito de Lago, último ponto desta etapa na província, a população defendeu alterações moderadas do pacote legislativo e administrativo nacional.
17: As coisas não vêm do dia para o outro. De fato, é por empreender esforços. E estamos aqui todos para resolver as questões que nos padecem.
18: Então, introduzindo o voto eletrônico, significa que estaremos a excluir uma outra parte da população a não votar. Talvez o processo de recenseamento eleitoral deve ser extinguido e apenas validar o documento de identificação. Vai ser uma modernização boa, porque, de fato, os problemas eleitorais começam no processo de recenseamento. Temos que ter mudanças moderadas, não radicais.
15: Participantes de audição pública do Diálogo Nacional Inclusivo no distrito de Lago, no NIASA, de onde vos falou Mércio João.
0: E participantes do Diálogo Nacional Inclusivo no distrito do Limpopo, em Gaza, defendem a eleição do primeiro-ministro e de titulares dos órgãos de justiça. Francisco Nelson.
19: Estes participantes do Diálogo Nacional Inclusivo sugerem ainda a redução do tempo de divulgação dos resultados eleitorais, que no seu entender tem estado a levantar muitas dúvidas e a causar contenciosos no pós-eleitoral. Falando esta sexta-feira em Chikumbane, distrito de Limpopo, em mais uma sessão de auscultação pública, os participantes referem que as reformas no Estado são fundamentais para a paz efetiva no país.
20: Precisamos de um país sempre socialista. Porque até hoje não percebemos qual é o papel fundamental do primeiro-ministro. Precisamos atribuirmos poderes ao primeiro-ministro. Sentirmos que o primeiro-ministro ele tem este poder. Como vemos em Portugal, por exemplo, que a nossa questão até espelha-se um pouco à questão portuguesa. Aliás, é por isso que somos excelentes portugueses. Então, precisamos ir a este encontro. O Presidente da República ter o seu papel e o primeiro-ministro também ter o seu papel.
21: Algumas coisas deviam ser desconcentradas ao Presidente da República. Okay. Por exemplo, a nomeação do Procurador-Geral da República. não devia ser da competência do Presidente da República.
19: Por seu turno, o coordenador da Comissão Técnica do Diálogo Inclusivo em Gaza, Alberto Macia, destaca a abertura dos participantes no atinente às contribuições.
2: Agradecemos pela presença, pela participação nas decisões deste país. Em gesto de considerações finais, diria, as auscultações do Diálogo Nacional Inclusivo revelaram amplo consenso nacional sobre a necessidade de reformas estruturais em diferentes áreas da vida política, econômica, administrativa e social do país.
19: Coordenador da Comissão Técnica do Diálogo Inclusivo em Gaza, Alberto Macia, destacando as contribuições dos participantes esta sexta-feira no distrito de Limpopo. Os trabalhos de auscultação pública continuam na próxima segunda-feira no distrito de Mandiakaze.
4: Francisco Nelson, em Xaxai.
0: No distrito de Luapo, província da Zambésia, participantes da audição pública defendem reformas que contribuam para a manutenção da paz e estabilidade sociopolítica no país. Salim Tepa.
22: Participantes da audição no âmbito do Diálogo Nacional Inclusivo no distrito de Luapo, sul da província da Zambésia, exigem reformas profundas nas forças de defesa e segurança. Os participantes sustentam que reformas profundas são essenciais para a manutenção da paz e estabilidade do país.
23: Meu nome é Carissa Aldino Maliwa. Sem defesa, não há segurança. E onde não há paz, não há investimento e não há desenvolvimento. Seria necessário treinar os nossos militares a vários níveis para estarem em condições de responderem às ameaças externas, assim como internas. Dar um salário justo aos militares. O juramento de um militar é vida ou morte, para garantir a soberania do próprio Estado. O outro assunto é que é necessário criar instituições de informação, segurança interna credíveis e apartidários, que não pertencem a nenhum partido, do nosso território.
22: Por seu turno, Isaac Miquitais, outro participante da audição pública em Luapo, aponta a necessidade de melhoria na interação entre as forças de defesa e segurança e as comunidades locais.
24: Alguns aspectos devem ser melhorados, como melhoria das condições de trabalho dos homens da defesa e segurança, e assim como promover-se a colaboração entre os homens da defesa e assim como a população.
22: A audição pública no âmbito do Diálogo Nacional Inclusivo na província da Zambésia prossegue na segunda-feira no distrito da Maganja da Costa. Climane, Salimu Tepa.
0: Da Política, Cultura com a Informação, segundo a qual o Distrito da Manhissa acolheu este sábado a 5ª edição do Festival Provincial de Xugubo, evento que juntou 14 grupos praticantes desta dança tradicional, oriundos dos 8 distritos de Maputo. O momento serviu para a exaltação da cultura moçambicana, tal como reporta Juvita Ngovo.
25: O governador da província de Maputo destaca a cultura como instrumento indispensável para a promoção da paz e coesão social. Manuel Tull considera que, através das diferentes manifestações, hábitos e costumes, a cultura posiciona-se como agente promotor do bem-estar e identidade moçambicana.
26: Nós entendemos que o Xugubo, para além da preservação da cultura, pode servir de um instrumento de coesão nacional. Um instrumento de promoção de alguma atividade econômica, como é o caso do turismo. Então estamos aqui hoje com pessoas que vieram de diferentes lugares, estão aqui a fazer turismo, e isso tem as suas vantagens do ponto de vista econômico também, porque vamos ter aqui pessoas que estão a vender, não é? Estão a vender seus produtos, hoje poderão ter um encaixe um pouco acima daquilo que tem sido normal. Portanto, é isso que estamos a fazer. Promovemos a nossa coesão, a nossa unidade como um país, como uma província.
25: Os representantes dos grupos de Xugubo, da Matola e Matutuim consideram o festival uma oportunidade de troca de experiências entre os grupos praticantes desta expressão.
0: No desporto, França e Inglaterra disputam esta noite, a partir das 23 horas, pelo bronze no Mundial de Futebol. É o jogo da consolação para as duas seleções que tinham como objetivo a conquista do título. A final joga-se amanhã entre a Espanha e a Inglaterra a partir das 21 horas, referência horária de Moçambique. o tempo. A cidade de Tete poderá registrar amanhã 32 graus centígrados de temperatura máxima, seguida por Xeixai e Beira com 30 graus, Maputo e Quelimane 29, Nampula e Pemba 28, Inhambane, Vilanculo e Chimoio 27, Lixinga poderá chegar

0: Muito boa noite, amigo ouvinte! Bem-vindo a mais uma edição do Superativos, o espaço onde damos voz aos jovens, debatemos temas da atualidade e procuramos responder às questões que influenciam o nosso presente e o nosso futuro. Sou Sekina Jamal.
1: E eu sou Didier Gumbane. É um enorme prazer voltar a estar na tua companhia durante esta hora de conversa. Hoje vamos falar de um assunto que certamente já passou pela cabeça de muitos jovens, Sekina. Principalmente daqueles que terminaram ou estão prestes a terminar o ensino secundário.
0: Realmente, Didier, o tema desta edição é Ensino Técnico Profissional versus Ensino Superior. Qual é o melhor caminho? É uma pergunta que muitas vezes parece simples, mas nem sempre tem uma resposta única. Nesta edição, Didier Gumbane e Sekina Jamal estarão na linha de frente deste programa, na apresentação e sonorização. Santos Golonga, na coordenação, e uma vasta equipa na produção. Todos estes garantem com que os Superativos entre o ar todos os sábados a partir das 20 horas e ficamos até bem perto das 21 horas.
1: Exatamente. E Sekina, sabes, eu acho curioso porque basta um jovem dizer que terminou a 12ª classe para aparecer alguém e perguntar: e agora, universidade ou curso técnico? Como se fosse uma decisão que pudesse ser tomada em 5 segundos, já?
0: É verdade, e às vezes nem perguntam o que o jovem gosta. Perguntam logo: mas esse curso que estás a pensar dá dinheiro?
1: Ou então, escolhe medicina, mas a pessoa nem consegue olhar para uma seringa, como eu.
0: Ou, algumas vezes dizem, faz direito, mas depois o jovem não gosta de ler leis. Por isso, hoje queremos conversar sem preconceitos. Não estamos aqui para dizer que um caminho é melhor que o outro. Estamos aqui para compreender as diferenças e perceber aquilo que realmente faz sentido para cada pessoa. Porque um caso é um caso.
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1: E a melhor forma de abrir o nosso espaço de conversa, este que é o Superativos, é com música. E olha, Sikina, temos uma música muito, mas muito interessante do cantor Dito Felipe. Ela fala exatamente sobre estudar. A-E-I-O-U. É a música mais recente deste grande artista da nossa cidade, da beira da nossa província de Sofala. Sikina, amigo ouvinte, vamos dançar.

0: Amigo ouvinte, voltamos depois desta música do cantor moçambicano Dito Felipe, talento da nossa cidade, das margens do Chivef, com a sua nova produção A-E-I-O-U. Dito Felipe é um artista que está a marcar os seus caminhos aqui na cidade da Beira, quanto a nível nacional, com o seu sucesso Maria. E a sua nova música traz-nos a reflexão do quanto é importante estudar, estudar e estudar, não importa a idade.
1: É verdade. Dito Felipe sempre a encantar-nos. Esta música foi ouvida pela primeira vez nas Olimpíadas Jovens pelo Ambiente, organizada pela Plataforma de Participação do Adolescente e Jovem. E numa antena de rádio estreou aqui na Rádio Moçambique no programa É Contigo Mesmo, numa das terças-feiras. Espero que tenhas gostado.
0: Muito bem, portanto, nesta edição nós iremos conversar sobre o ensino técnico-profissional versus o ensino superior. Será que existe uma melhor área ou qual é o caminho a seguir?
1: Mas aqui, né? Vou começar com uma pergunta difícil,
0: hein?
1: Existe realmente uma melhor área a seguir?
0: Na minha opinião, não. Existe a melhor área para determinada pessoa. Porque cada pessoa, como disse no início, cada caso é um caso. Por isso, cada pessoa, cada jovem, tem talentos, sonhos, capacidades e circunstâncias diferentes. Nem todos nós vamos aprender da mesma forma, vamos assimilar a matéria da mesma forma, como nem todos temos os mesmos objetivos para a vida.
1: Concordo plenamente. Durante muito tempo, criou-se aquela ideia de que é só quem vai à universidade que terá sucesso. Mas a realidade mostra outra coisa. Hoje encontramos excelentes eletricistas, técnicos de laboratório, mecânicos, enfermeiros, designers gráficos, fotógrafos, programadores e tantos outros profissionais formados no ensino técnico que construíram carreiras de sucesso.
0: Realmente, e também encontramos licenciados que continuam até hoje à procura da sua primeira oportunidade. Isso, de algum modo, mostra que o diploma por si só não vai garantir o emprego. O conhecimento é importante, mas também é importante saber aplicar este mesmo conhecimento.
1: Pois é. Então, vamos olhar agora para o ponto mágico, não é? O ensino técnico profissional. Quais consideras serem as principais vantagens, Sakina?
0: A primeira, sem dúvida, a prática, porque o curso em si já diz técnico profissional. O estudante, ao longo do seu percurso académico, vai aprender a fazer aquilo que nós chamamos de tentativa-erro. Aprende a errar. Hoje faz, não dá certo, amanhã tenta, até conseguir aperfeiçoar na técnica. Então, quando sai da escola, já está preparado para executar tarefas específicas. Outra vantagem é que, normalmente, quem faz o ensino técnico profissional entra mais cedo no mercado de trabalho, porque geralmente estão à procura de alguém que sabe executar determinada função. Além disso, muitos cursos técnicos respondem diretamente às necessidades das suas empresas.
1: E olha-se aqui, né? Eu já entrei em vários estabelecimentos públicos e ver trabalhadores que têm a formação técnica, mas que executam bem melhor o trabalho que os doutores, os licenciados. Desculpa dizer isso, hein? Não que seja
0: a rebaixar
1: o diploma. Mas é um caso que nós vemos todos os dias em hospitais, em vários outros estabelecimentos. E é outra coisa, hoje já não é vergonha dizer que és técnico, hein? Antigamente havia muito preconceito, mas atualmente as empresas valorizam quem resolve problemas, como estava a dizer aqui a Sakina. E porque um país também precisa de técnicos qualificados, que instala energia, que repara equipamentos, que faz análises laboratoriais, que presta cuidados de saúde e todos são fundamentais, técnico ou doutorado.
0: Agora vamos olhar para o ensino superior, porque o amigo ouvinte que está a fazer o ensino superior deve estar... Não, a dupla de Arisaquina está mesmo do lado dos que fizeram o ensino técnico-profissional. Mas
1: nada
0: não,
1: a ver,
0: vamos também falar para quem fez ou está a fazer o ensino superior. A universidade oferece uma formação muito mais aprofundada do que o ensino técnico profissional. Vai estimular a investigação, o pensamento crítico e a especialização. É essencial fazer o ensino superior para profissões como medicina, engenharia, arquitetura, direito e tantas outras.
1: Mas também existe dedicação. Não basta entrar. É preciso estudar muito. E, infelizmente, muitos jovens terminam a universidade e encontram dificuldades para conseguir o primeiro emprego. Não porque não sejam competentes, mas porque o mercado exige muita, mas muita experiência.
0: E olha, Didier, sabes qual é uma das frases mais assustadoras para um recém-graduado?
1: Não sei quem é qual.
0: Precisamos de alguém com 5 anos de experiência.
1: É, pois é. Mas a pessoa acabou de terminar o curso. Até dá vontade de perguntar. Conta o estágio.
0: E o recrutador responde de imediato. Infelizmente, não.
1: Amigo ouvinte, o nosso colega Magito Adelino saiu às ruas da nossa cidade para conversar com alguns jovens sobre o nosso tema, ensino superior versus o técnico profissional. Magito, bem-vindo.
2: Olá, olá, amigo ouvinte do programa Superativos, hoje estarão aqui na companhia de mim, Magito Adelino, e hoje iremos falar sobre ensino superior versus técnico profissional. Amigo ouvinte, uma última escuta. Olá, tudo bem?
3: Está tudo bem.
2: Como chamas?
3: Manuel Guta.
2: Manuel, qual é a suposta melhor área a seguir?
3: A suposta melhor área a seguir em relação aos ensinos seria melhor a área técnica profissional. Mas as duas fases, as duas áreas são importantes, mas de acordo com o sistema que o nosso país está a atravessar, melhor será que as pessoas inclinassem mais para o ensino técnico profissional.
2: E quais são as vantagens de seguir uma em detrimento da outra?
3: O ensino técnico profissional, isso para além de ajudar a ter o conhecimento básico daquilo em que a gente queremos alcançar, isto facilita no desenvolvimento do nosso país. Porque, como se vê, o ensino técnico profissional é algo que existe lá, uma profissão, uma direção, onde existem trabalhos que ajudem a desenvolver o país. Enquanto que o ensino superior... é um ensino onde lá se adquire apenas o conhecimento em dada área específica. Alguém se vai fazer português, apenas tem o português, mas fazendo o ensino técnico profissional, lá tem as áreas onde existe mais prática. Isso que nós precisamos no nosso país, para desenvolver o país.
2: E quais os reais desafios para ingressar para ambas partes atualmente?
3: Os reais desafios, primeiro, estamos a atravessar numa fase em que o sistema de pagamento para um ensino, para que haja este ensino, é um bocado difícil para as pessoas que não têm a capacidade de poder custear as coisas. Mas é preciso primeiro saber o que vai seguir, por que está a seguir e quais são as vantagens de seguir este curso. E para tal, muitas das vezes o que impede é a capacidade financeira de custear isso. São os desafios maiores que as pessoas têm que fazer. Alguns optam por ter um ou outro trabalho adicionais, remunerável, para custear um dos cursos que estiver a seguir, tanto o ensino superior como o ensino técnico profissional.
2: O que o mercado de emprego exige? Técnico profissional ou ensino superior?
3: Atualmente o mercado de emprego está mais virado para técnico profissional. O ensino superior, isto dá vantagem quando a pessoa já lá está em emprego para poder com que haja mudança da carreira. Mas quando se trata do ingresso para o mercado do emprego, quer-se mais para ensino técnico profissional, porque é lá onde, onde os proprietários conseguem detectar a área em que eles estão a precisar, as pessoas que estão formadas na área que necessárias. Não basta só ter conhecimentos acadêmicos sem que haja área profissional.
4: Quesito Tomo, para o nosso contexto, nosso país, acho que a melhor área seria técnico profissional, porque nós sabemos que o mercado de trabalho aqui no país não é para ensino superior, não é lá muito acessível. Então, ensino técnico profissional seria melhor, na minha opinião.
2: E quais são as vantagens de seguir uma em detrimento da outra?
4: As vantagens de seguir ensino técnico profissional é que nesse ensino você tem a vantagem de saber fazer. Em vez de ensino superior, você, dependendo do curso que você vai fazer, você pode aprender teorias, né? Sim, isso. Teorias sobre o curso que você vai aprender. Enquanto no técnico profissional, você vai aprender na prática mesmo.
2: E quais os reais desafios para ingressar para ambas partes atualmente?
4: Bom, o real desafio seria as instituições de ensino, tanto para curso superior e técnico profissional. No caso do curso superior, há muita concorrência, mas enquanto que há muita dificuldade para ingressar, né? Acaba sendo difícil. Enquanto que o ensino técnico, existem algumas instituições que estão ali para ensinar, mas a qualidade não é a mesma que o ensino superior. Então, a desvantagem do ensino técnico seria a qualidade, do ensino superior seria a quantidade de instituições disponíveis para ensinar.
2: Amigo ouvinte, esta foi a nossa reportagem de hoje. Até a próxima oportunidade.
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0: Muito obrigada, Magito, por ter trazido este espaço de reportagem. E para ti, que falou aos microfones da Rádio Moçambique, beijinhos. É um prazer enorme ter-te aqui e ouvir a sua voz. E para quem ainda não falou aos microfones, que saia da próxima vez o Magito, passe pelo teu bairro.
1: Mas quem ainda não falou, vai por enquanto contentar-se com os beijinhos da Sequina.
0: Olha, o Didier a tentar colocar mais milho na panela.
1: Sals. É apenas um sals. E nós voltamos ao nosso tema, amigo ouvinte, ensino técnico profissional versus o ensino superior. Ouvimos aqui opiniões discutíveis dos nossos amigos, né? Mas vamos agora procurar saber o que o mercado realmente procura. Independentemente do tipo de formação, o mercado mudou muito. Hoje, as empresas procuram pessoas que saibam trabalhar em equipa, que comuniquem bem, que resolvam problemas, que sejam responsáveis e que tenham iniciativa.
0: Exatamente. Ter um diploma atualmente é super importante, mas também contam as chamadas competências comportamentais, as soft e hard skills. Pontualidade, ética, capacidade de aprender, criatividade, domínio das tecnologias, idiomas diferentes da sua língua nativa, tudo isso faz diferença.
1: E agora chegou o momento para todos os leitores que estão aí do outro lado. Entra a Neide Virgílio com mais uma sugestão de leitura aqui no Superativos. Neide, welcome. Aliás, bem-vindo. Sei que muitos não entendem inglês já.

amigo ouvinte, seja muito bem-vindo a mais uma edição da nossa rubrica Sugestão de Leitura. É com enorme prazer que abrimos mais um momento de partilha cultural neste espaço onde a palavra escrita ganha vida, memória e significado. Aqui, a literatura não é apenas leitura, é resistência, identidade e consciência histórica. Hoje quem te acompanha sou eu, Neide Virgílio, e o convite é para mergulharmos na força poética e na voz combativa de uma das figuras mais emblemáticas da literatura moçambicana, Noêmia de Souza, com destaque para sua obra poética, especialmente os poemas reunidos em Sangue Negro, marco incontornável da literatura de resistência e da afirmação identitária em Moçambique. Amiga ouvinte, quem foi Noêmia de Souza? Noêmia de Souza foi poeta, jornalista e uma das primeiras vozes femininas a erguer-se com firmeza contra o colonialismo português em Moçambique. Considerada a mãe dos poetas moçambicanos, a sua escrita nasce num contexto de opressão colonial, discriminação racial e silenciamento cultural. Através da palavra, Noêmia transforma dor em denúncia e poesia em arma de consciência. O que é Sangue Negro? Sangue Negro é uma coletânea poética que reúne textos marcados pela revolta, pela afirmação da negritude e pelo apelo à libertação. Nesta obra, Noêmia de Souza dá voz aos que foram historicamente marginalizados, exaltando a identidade africana e denunciando as feridas abertas pelo colonialismo. Amigo ouvinte, por que esta obra é tão importante? Porque representa um grito de resistência num tempo em que falar era arriscado e escrever era um ato de coragem. A poesia de Noêmia de Souza rompe o silêncio imposto, afirmando a dignidade do povo africano e antecipando os ideais que mais tarde sustentariam os movimentos de libertação nacional. Quais são os temas centrais da obra? A obra aborda temas como colonialismo, racismo, identidade africana, resistência, consciência coletiva, sofrimento e esperança. Há também uma forte valorização da mulher negra e do orgulho cultural, elementos que conferem à sua poesia um caráter profundamente revolucionário e humano. O que distingue a escrita de Noêmia de Souza? A sua escrita é intensa, emotiva e direta, diferente de uma poesia distante ou meramente estética. Noêmia escreve com o corpo, com a memória e com a dor do seu povo. A linguagem é simples, mas poderosa, carregada de simbolismo, indignação e amor pela África. Que sensação esta leitura provoca? A leitura provoca impacto, emoção e despertar. O leitor sente urgência da mensagem, reconhece a violência do passado colonial e compreende a importância da palavra como instrumento de libertação, identidade e reconstrução histórica. Para quem esta leitura é indicada? Esta obra é indicada para estudantes, investigadores, amantes da poesia e todos aqueles que desejam compreender a luta pela identidade moçambicana, o papel da mulher na literatura e a força da poesia como resistência política e cultural. E assim, amigo ouvinte, encerramos mais uma edição da nossa rubrica Sugestão de Leitura. Se procuras uma obra intensa, histórica e profundamente transformadora, Noêmia de Souza é uma leitura essencial para compreender a alma, a dor e a força do povo moçambicano. Eu sou a Neide Virgílio e espero que este momento te inspire a ler livros, refletir e valorizar cada vez mais a nossa literatura.
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0: Muito obrigada, Neide, a trazer sempre livros muito interessantes e eu já tenho uma lista muito, mas muito grande que pretendo ler até o final deste ano.
1: Saquina.
0: Neide, é uma promessa, é
1: Saquina.
0: Uma promessa.
1: A sugestão de leitura começou a ser apresentada há muito tempo e a tua lista existe já há muito tempo.
0: Não vamos aqui, não vamos lavar a roupa suja no ar, né?
1: Sempre a fugir dos assuntos.
0: Mas nós estamos a caminhar para o final da nossa conversa e penso que a principal mensagem de hoje é simples. Não existe formação pequena nem uma profissão inferior. Existem profissionais comprometidos e profissionais despreparados.

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1: Mas olha, Sequina, não vamos embora sem antes entregarmos o presente que tanto preparamos aqui desde da manhã do dia de hoje. Podes revelar ou eu revelo?
2: Vou deixar as horas para ti, Didier.
1: Muito bem, a Sequina teve uma conversa muito, mas muito interessante no espaço que nós chamamos de profissões. Este é um presente especialmente para ti neste programa que falamos sobre dois caminhos interessantes que todos os adolescentes e jovens procuram ou discutem em saber qual é a melhor área a seguir. Nós trazemos agora uma boa sugestão para o teu caminho profissional. Atenção e uma boa escuta.

0: está no ar mais uma edição da rubrica Profissões e nesta edição com Seikina Jamal diretamente das margens do Chivave, sim, cidade da Beira. A arte está presente em todo lado, nas pinturas, esculturas, murais e até objetos que despertam emoções e contam histórias. Mas quem são os profissionais que dão vida a essas obras? Hoje vamos conhecer melhor a profissão de artista plástico. Para nos ajudar a compreender esta área, recebemos o artista plástico Carlos Mode. Seja muito bem-vindo.
1: Olá, saudações a todos os ouvintes. Eu sou Carlos Mode, artista plástico e ativista social.
0: Para começar, o que faz exatamente um artista plástico?
1: Um artista plástico é um profissional que cria e expressa as suas ideias usando a arte visual, trabalhando com pintura, desenhos, escultura, colagem. E usa materiais como tinta, pincel, telas, papel, lápis, madeira, metal e diversos outros materiais.
0: Carlos, diga-nos, como descobriu o seu talento e decidiu transformar a arte numa profissão?
1: Olha, é assim. Eu descobri esse meu lado artístico quando criança ainda. Eu desde muito gostava de pintar e desenhar. E tem uma expressão que eu carrego comigo que diz assim: o artista é a criança que sobreviveu. Todos nós, quando criança, gostávamos de desenhar e pintar livremente, sem nos preocuparmos com a lógica das coisas. Mas, consoante fomos ganhando maturidade, já nos limitávamos porque os desenhos que nós fazíamos não tinham lógica, não fazia sentido aquele pensamento. E é nesse pensamento que nós matamos a criança que habitava dentro de nós, não é? Então, em cada artista existe uma criança que sobreviveu à limitação da lógica, que continuou a criar sem se preocupar com o julgamento daquilo que é lógico, daquilo que as pessoas realmente veem no mundo à nossa volta. Então, com o andar do tempo eu fui fazendo isso como uma paixão e tive várias outras paixões. E depois tive a formação acadêmica, eu sou licenciado em Contabilidade e Finanças, mas depois eu decidi seguir a minha paixão, aquilo que eu me sentia livre para fazer. E neste caso é o desenho, é a pintura. Então eu decidi me especializar naquilo, fazer daquilo a minha fonte de renda. Hoje eu sou um artista que vive através da arte.
0: Que técnicas e materiais utiliza com mais frequência nas suas obras?
1: Trabalho com desenho e pintura e uso técnicas como grafite e carvão sobre papel e também acrílico sobre papel e acrílico sobre tela.
0: Interessante! De onde vêm as inspirações para criar uma peça nova? Na sua maioria, procuram transmitir alguma mensagem?
1: A minha inspiração, acima de tudo, vem de Deus, porque é o Criador da vida. E depois, inspiro-me através daquilo que eu vejo no dia a dia da minha sociedade. As minhas obras procuram transmitir mensagens sociais, retratando o dia a dia daquilo que eu vivo e vejo na sociedade em que estou inserido. E é claro que isso toca também com aspectos culturais e ambientais e também políticos.
0: Qual foi a obra mais marcante que já produziu e porquê? Estamos curiosos.
1: A obra mais marcante que eu já fiz é a obra Os Sentimentos dos Moçambicanos, que retratava a situação da Covid-19 e também dos ataques armados em Cabo Delgado. Foi a obra que mais me marcou porque eu senti que estava realmente a retratar um momento de dor do povo moçambicano e uma das obras também que me levou a conquistar alguns prêmios, principalmente o Prêmio Jovem Criativo em 2021 e 2022. E a mesma obra acabou sendo vendida para uma ação solidária.
0: Será que é possível viver da arte aqui em Moçambique?
1: Viver da arte em Moçambique é sim possível. Eu sou um exemplo e prova viva disto. Eu vivo da arte. E isso tem a ver com a educação financeira de cada um. É importante que a nossa criatividade não resida apenas no momento de produção das obras de arte, mas também no momento em que vamos gerir as nossas finanças. É importante que sejamos criativos para saber como multiplicar as nossas finanças.
0: E quais são os principais desafios enfrentados pelos artistas plásticos?
1: Um deles é, claro, como nós sabemos, que a maior parte dos cidadãos moçambicanos tem uma renda abaixo daquelas que são as suas necessidades financeiras mensais. E certamente isso vai influenciar na valorização das obras de arte, porque as pessoas não colocam a arte como um dos produtos primários a serem adquiridos.
0: Que importância têm as exposições e as redes sociais para divulgar o trabalho de um artista plástico?
1: As redes sociais são muito importantes para os artistas porque é fácil encontrar pessoas interessadas nas nossas artes em diversos pontos do mundo, ou seja, nós não nos focamos apenas no mercado local, estamos expostos a todo o mundo. Então, é fácil garantir um crescimento, é fácil garantir uma visibilidade, é fácil alcançar mais pessoas e encontrar pessoas que realmente têm interesse naquilo que nós procuramos transmitir nas nossas obras de arte.
0: Que competências são essenciais para quem deseja seguir esta profissão?
1: Bom, para quem deseja seguir essa profissão da arte, é importante que seja criativo, porque devemos expressar e fazer com que as pessoas nos percebam. E se vamos viver da arte, é importante que façamos com que as pessoas tenham interesse nessa arte que nós fazemos, porque senão, é como se diz, o artista não pinta apenas para si, ele pinta o que sente, mas para que os outros sintam aquilo que ele sente, percebam. E é assim que nós estaremos sendo verdadeiramente artistas criativos. E é importante também que haja disciplina. A disciplina é uma das maiores competências para quem deseja seguir a questão da arte, porque procrastinação vai existir, não é? Então, quando houver disciplina, será fácil controlar as nossas emoções, saber fazer uma boa gestão do nosso tempo, porque mesmo aquilo que nós fazemos por paixão é também exigente.
0: Que conselho deixa aos jovens que sonham em fazer da arte a sua carreira?
1: Aos jovens que desejam fazer arte a sua carreira, é isso, que sejam persistentes, persistentes, persistentes, persistentes, pois no início parece difícil, mesmo que comece fácil também, existem momentos de dificuldade que podem levar à tendência de desistência, mas com a persistência conseguiremos alcançar os nossos objetivos.

Sabia que o termo artes plásticas não significa trabalhar apenas com plástico? O nome refere-se às artes que moldam ou transformam materiais para criar obras, como pintura, escultura, gravura, cerâmica e outras formas de expressão visual. Chegamos ao fim de mais uma edição da rubrica Profissões. Hoje percebemos que um artista plástico não cria apenas obras de arte. Ele preserva a cultura, desperta emoções, provoca reflexões e transforma ideias e imagens que podem atravessar gerações. Agradecemos ao nosso convidado pela partilha da sua experiência. Sou Sakina Jamal e estive consigo diretamente da cidade da Beira, nas margens do Chivebe.

0: Obrigado, Sekina. Oh, e falo pessoalmente, obrigado, Sekina.
1: E também digo pessoalmente, de nada, Didia.
0: E exatamente, este foi o Espaço Profissões e ao Carlos Moda também nós agradecemos muito. Esperamos que o nosso amigo ouvinte tenha se inspirado com esta profissão lindíssima. E descobrimos que os artistas plásticos não apenas trabalham com plástico, não é?
1: Na verdade, eu acho que nem a componente de plástico entra quando se trata de artes plásticas. Uhum. Mas bem, isso nós só vamos deixar para aquele que esteve muito bem atento aí em casa e ouviu o passo a passo para seguir esta profissão. E olha que a experiência do Carlos Moda mostra que o talento pode superar diversas barreiras e nós podemos sim conseguir o que nós queremos alcançar. E hoje, para além de ser licenciado em contabilidade, ele também é artista plástico e é esta profissão que ele exerce nos dias de hoje.
0: Muito bem, como já dizíamos antes, já estamos bem perto do fim deste programa, mas queremos dar-lhe um toque com uma musiquinha para voltarmos e dizer adeus. Não desligue o teu receptor, é apenas para acordares, porque a Rádio Moçambique ainda terá muitos conteúdos para lhe proporcionar nas próximas horas.

0: Lassie foi a nossa última proposta para esta edição do Superativos.
1: O importante é escolher um caminho que faça sentido para ti. Investir na aprendizagem contínua e procurar desenvolver competências que o mercado valoriza. O ensino técnico e o ensino superior não competem entre si, pelo contrário, complementam-se e ambos são fundamentais para o desenvolvimento do nosso país. E olha que estando no ensino superior, tu podes fazer o técnico. E estando no técnico, tu podes fazer o ensino superior. Este é um exemplo que pode usar, ou este é algo que pode fazer, alguém que estuda no período pós-laboral. No período laboral, entra no ensino técnico e no pós-laboral está no ensino superior. Bom, amigo ouvinte, nós agradecemos a tua companhia, a companhia do nosso repórter Magito Adelino, da Neide Virgílio, que trouxe-nos a sugestão de leitura e da tua participação.
0: Didier Kumbane e Sakina Jamal na apresentação e sonorização. Santos Golonga na coordenação e uma vasta equipa na produção.
1: Continuem ligados à restante programação da Rádio Moçambique. Adeus, até o futuro.

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3: João, João, passa a bola! Oh não, vai mesmo na direção da cozinha da vovó!
4: Apanhei!
5: Ih, a tua avó apanhou a bola!
3: Grande defesa!
5: Vovó, nem acredito que apanhaste a bola. És muito forte e nem pareces velhinho.
4: Velhos são trapos, João. Eu sou muito forte porque como de forma saudável. Falando em comida saudável, estou a cozinhar um caril de moelas. Querem provar? Olha que pode melhorar as vossas habilidades no futebol.
3: Queremos!
4: Aqui tem, meninos, o caril de moelas da vovó.
3: Uau!
5: É saboroso.
6: Isso é tão bom.
3: Ela sempre cozinha com o que ela chama de comidas mais.
4: Isso mesmo. O Júnior tem razão. Partes de frango como fígado, moelas, patinhas, são muito saborosas. Por isso é que eu chamo de meus mais. E eu que me mantém jovem.
5: Vovó, estamos à procura de um guarda-redes para o próximo jogo. Está interessada?
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0: O que que a vovó está a cozinhar hoje?

0: Ainda bem que já chegamos na esquadra. Hoje vais ficar presa aqui.
1: Mas marido, eu não fiz nada de errado.
2: Ei. Silêncio. Silêncio. Sentem-se. Digam-me, o que é que se passa?
0: Senhor polícia, esta minha mulher tem que ser presa. Comeu as minhas partes.
2: Eu? Comeu as suas partes?
0: As partes do frango que eu pedi para ela cozinhar. No almoço, comi uma perna. Quando voltei para jantar, não encontrei a outra. Será que essa galinha andava com uma perna só? Hã?
2: Ah. Minha senhora, o que é que aconteceu com a outra perna?
1: Eu comi.
0: Está a ver? Está a ver, senhor polícia?
1: Eu estou grávida. Eu ouvi na unidade sanitária que preciso comer mais proteína animal para que o meu bebê possa crescer bem e para que eu possa ter uma boa saúde.
2: Entendi, meu senhor.
0: Uhum.
2: A sua mulher tem razão.
0: Mas como?
2: Por que que ela não pode comer também as partes da galinha?
0: Porque eu sou homem da casa.
2: Exatamente. Esse é o dever como chefe de família. Cuidar da sua mulher grávida e do seu bebê.
0: Ei. Senhor polícia, eu não tinha pensado nisso dessa forma.
2: Afinal de contas, o senhor ama a sua esposa ou não?
0: É claro que eu amo a minha esposa.
2: Então, faça o correto.
0: Está bem, senhor. Minha esposa. Imensas desculpas. A partir de agora, vou partilhar o frango contigo, para que tu e o bebê possam ficar fortes e saudáveis.
1: Obrigada, meu marido. Vais ser um bom pai. Faça como nós. Tenha refeições saborosas com ingredientes simples e viva feliz. 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
5: O que que a vovó está a cozinhar hoje?

0: Ei, estou a fazer o que na cozinha?
1: Desculpa, Manedu. Só queria saber o que puseram neste carilho. Cheira muito bem.
0: Não vou te dizer os nossos segredos. Sai daqui antes
2: para
0: que eu...
2: Para com isso, Edu. Vem cá, jovem. Eu dou-te a receita.
1: A sério?
2: Claro que sim. As receitas e a boa comida devem ser partilhadas.
1: Obrigado, vovô. É que a minha esposa está grávida e temos crianças em casa. Às vezes não tenho como comprar alimentos nutritivos para lhes dar. Mas ouvi dizer que a senhora faz uma magia com ingredientes acessíveis.
2: É fácil. Cozinho comidas acessíveis e saborosas, que eu gosto de chamar as minhas comidas mais.
1: Uhum.
2: Por exemplo, peixe fresco ou peixe seco.
1: Assim sim. Esses ingredientes eu posso comprar.
2: São muito bons para a saúde e toda a família pode comer.
1: E cheiram muito bem. Vovó, ensina-me a cozinhar assim?
2: Claro que sim. Toda gente merece comer bem. Por falar nisso, há quanto tempo não comes uma refeição saudável?
1: Há mais de uma semana.
2: Oh. Edu.
0: Sim, mamãe.
2: Traz um prato. Sai um carinho de peixe seco para este rapaz.
3: Nesta altura, estimada ouvinte, juntamos na antena a voz da jornalista Cristina Xavier para atualizar a informação. Boa noite.
4: Boa noite, Henrique Dias. Boa noite, ouvinte. O presidente da República, Daniel Chapo, participa este domingo no culto de encerramento do sínodo da Igreja Presbiteriana de Moçambique, que terá lugar no pavilhão de Machakene, na cidade de Maputo. A cerimônia marca o fim dos trabalhos do órgão máximo de deliberação da Igreja Presbiteriana de Moçambique, que reuniu líderes e delegados para refletir sobre a missão da Igreja, o fortalecimento da fé cristã e o seu contributo para o desenvolvimento espiritual, moral e social do país. O culto será igualmente marcado por orações pela paz e estabilidade em Moçambique. A presença do chefe de Estado reforça o reconhecimento do papel das confissões religiosas na promoção da unidade nacional, da reconciliação e dos valores éticos e morais na sociedade.

0: as situações dessas por outras razões. A detenção de certos funcionários da autoridade tributária, de alguma forma, está ligada a este problema.
1: Procurador-Geral Adjunto Ângelo Matus, falando à imprensa este sábado na cidade da Beira, no final da visita do Procurador-Geral da República à província de Sofala. Em Tete, as autoridades pretendem potenciar o sistema ferroviário para aumentar o volume de exportações, reduzir os custos logísticos e reforçar a competitividade da economia provincial. A estratégia passa por maximizar a utilização da linha de Sena e do corredor logístico de Nacala, infraestruturas consideradas fundamentais para o escoamento da produção destinada aos mercados nacional e internacional. A perspectiva foi apresentada pelo governador da província de Tete, Domingos Viola, durante a cerimónia de relançamento da Conferência Internacional de Investimentos Tete 2026.
2: Podemos exportar bens e serviços para o Malawi, Zâmbia e Zimbábue. A partir de Tete, nós podemos ter portos secos, porque Tete é uma única província do país que faz ligação ferroviária com dois portos. As outras províncias, eu não as conheço bem, mas muitas podem ter duas linhas que ligam o mesmo porto. Mas nós temos duas linhas que ligam dois portos diferentes. Então, essa é uma posição. E nós, construindo um porto seco em Tete, vamos desgastar menos as nossas estradas. Porque a mercadoria, em vez de sair da Beira, percorrer 600 km até aqui, e depois fazer os restantes para entrar no Interland, pode sair de Matize para o Zimbábue e perto.
1: Governador de Tete, Domingos Viola, e a perspectiva do crescimento nas áreas de transporte e serviços de apoio, com vista a fortalecer as cadeias de valor da agricultura, da mineração e da indústria. A província de Nampula está a registrar atualmente um número cada vez maior de mulheres a serem submetidas a cirurgias de emergência devido à gravidez ectópica. O facto preocupa o corpo médico, que já chama a situação de epidémica. Detalhes por Hermínia Francisco.
3: A implantação da gravidez fora da cavidade uterina é, segundo especialistas, causada por cicatrizes na tuba uterina provocada por infecções não tratadas. O médico ginecobstetra e diretor do Departamento de Ginecologia e Obstetrícia no Hospital Central de Nampula, Denis Viegas, revelou em entrevista à nossa reportagem que a maior unidade sanitária da região norte do país chega a operar no mês perto de 100 mulheres com gravidez fora do útero.
4: Há muita doença sexualmente transmitida que não está a ser tratado. Traduz que está a haver muita promiscuidade sexual. Traduz que há muita gente que não está a usar preservativo. Então, Nampula tem quase uma epidemia de ectópicas.
3: Denis Viegas, a volta da gravidez fora da cavidade uterina, um problema que constitui preocupação do Hospital Central de Nampula. De onde vos falou, Hermínia Francisco.
1: Na atualidade internacional, o Supremo Tribunal Federal do Brasil rejeitou este sábado um pedido da defesa de Jair Bolsonaro para autorizar o presidente da Argentina a visitar o ex-chefe de Estado que cumpre prisão domiciliar em Brasília. Os advogados de Bolsonaro pretendiam que Javier Milei visitasse Bolsonaro na segunda-feira, data em que Milei se desloca ao Brasil para participar na apresentação da candidatura presidencial de Flávio Bolsonaro, filho do ex-governante. O endurecimento das medidas surge depois de Flávio Bolsonaro ter divulgado nas redes sociais uma carta manuscrita do pai, na qual o antigo chefe de Estado reiterava o apoio à candidatura do filho e apelava à união da família. O tempo. A cidade de Tete poderá registrar este domingo 32 graus centígrados de temperatura máxima, seguida por Xaxá e Beira com 30 graus, Maputo e Quelimane 29, Nampula e Pemba 28, Inhambane, Vilanculos Chimoio 27 e Lixinga pode chegar aos 23 graus centígrados de temperatura máxima. Foram as notícias a esta hora. As próximas, à meia-noite.

Sabemos que o desenvolvimento não possui um ponto final, mas uma narrativa permanente. Cada geração recebe um país inacabado e tem a responsabilidade de o melhorar antes de entregar

0: geração seguintes. Daí que temos dito que precisamos de fazer diferente para obter resultados diferentes. Daqui a 25 anos, uma nova geração de moçambicanos voltará certamente a reunir-se para avaliar as escolhas que hoje fizemos. Perguntarão se estivemos à altura das oportunidades que a história colocou diante de nós. Perguntarão se soubemos transformar os recursos em prosperidade, se transformamos reformas em resultados concretos para o processo de desenvolvimento, para beneficiar o povo. Se reduzimos as desigualdades sociais, se construímos instituições mais fortes e se deixamos um país mais desenvolvido, mais competitivo, mais justo e mais inclusivo. É essa responsabilidade que hoje carregamos como uma geração.
1: Presidente da República, Daniel Chapo.
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0: As notícias apresentadas por Cristina Xavier. Boa noite.
1: Boa noite. O presidente da República, Daniel Chapo, participa este domingo no culto de encerramento do sínodo da Igreja Presbiteriana de Moçambique, que terá lugar no pavilhão de Machakene, na cidade de Maputo. A cerimônia marca o fim dos trabalhos do órgão máximo de deliberação da Igreja Presbiteriana de Moçambique, que reuniu líderes e delegados para refletir sobre a missão da Igreja, o fortalecimento da fé cristã e o seu contributo para o desenvolvimento espiritual, moral e social do país. O culto será igual marcado por orações pela paz e estabilidade em Moçambique. A presença do chefe de Estado reforça o reconhecimento do papel das confissões religiosas na promoção da unidade nacional, da reconciliação e dos valores éticos e morais na sociedade. Quatro funcionários da Autoridade Tributária em Sofala estão sob investigação por suspeitas de fazerem parte de um esquema de descaminho e contrabando de combustíveis. A Procuradoria Provincial já instaurou um processo contra os funcionários em causa, supostamente ligados a uma rede baseada no Porto da Beira. A informação foi dada a conhecer este sábado na Beira pelo Procurador-Geral Adjunto, Ângelo Matussa.
2: O problema de contrabando de combustíveis não é só aqui em Sofala. Aqui em Sofala deve ser, se calhar, o local de alguma maior incidência, se calhar porque, pronto, temos este corredor, se calhar temos muito mais situações dessas por outras razões. A detenção de certos funcionários da autoridade tributária de alguma forma está ligada a este problema.
1: Procurador-Geral Adjunto Ângelo Matus, falando à imprensa este sábado na cidade da Beira, no final da visita do Procurador-Geral da República à província de Sofala. Em Teta, as autoridades pretendem potenciar o sistema ferroviário para aumentar o volume de exportações, reduzir os custos logísticos e reforçar a competitividade da economia provincial. A estratégia passa por maximizar a utilização da linha de Sena e do corredor logístico de Nacala, infraestruturas consideradas fundamentais para o escoamento da produção destinada aos mercados nacional e internacional. A perspectiva foi apresentada pelo governador da província de Teta, Domingos Viola, durante a cerimônia de relançamento da Conferência Internacional de Investimentos Teta 2026.
3: Podemos

0: construindo um porto seco em Tete, vamos degastar menos as nossas estradas. Porque a mercadoria, em vez de sair da beira, percorrer 600 km até aqui, e depois fazer os restantes para entrar no Interland, pode sair de Moatize para o Zimbábue e perto.
1: Governador de Tete, Domingos Viola, e a perspectiva do crescimento nas áreas de transporte e serviços de apoio, com vista a fortalecer as cadeias de valor da agricultura, da mineração e da indústria. A província de Nampula está a registrar atualmente um número cada vez maior de mulheres a serem submetidas a cirurgias de emergência devido à gravidez ectópica. O facto preocupa o corpo médico, que já chama a situação de epidémica. Detalhes por Hermínia Francisco.
2: A implantação da gravidez fora da cavidade uterina é, segundo especialistas, causada por cicatrizes na tuba uterina provocada por infecções não tratadas. O médico ginecobstetra e diretor do Departamento de Ginecologia e Obstetrícia no Hospital Central de Nampula, Denis Viegas, revelou em entrevista à nossa reportagem que a maior unidade sanitária da região norte do país chega a operar no mês perto de 100 mulheres com gravidez fora do útero.
3: Há muita doença sexualmente transmitida que não está a ser tratado. Traduz que está a haver muita promiscuidade sexual. Traduz que há muita gente que não está a usar preservativo. Então, Nampula tem quase uma epidemia de ectópicas.
2: Denis Viegas, a volta da gravidez fora da cavidade uterina, um problema que constitui preocupação do Hospital Central de Nampula. De onde vos falou, Hermínia Francisco.
1: Na atualidade internacional, o Supremo Tribunal Federal do Brasil rejeitou este sábado um pedido da defesa de Jair Bolsonaro para autorizar o presidente da Argentina a visitar o ex-chefe de Estado que cumpre prisão domiciliar em Brasília. Os advogados de Bolsonaro pretendiam que Javier Milei visitasse Bolsonaro na segunda-feira, data em que Milei se desloca ao Brasil para participar na apresentação da candidatura presidencial de Flávio Bolsonaro, filho do ex-governante. O endurecimento das medidas surge depois de Flávio Bolsonaro ter divulgado nas redes sociais uma carta manuscrita do pai, na qual o antigo chefe de Estado reiterava o apoio à candidatura do filho e apelava à união da família. O tempo. A cidade de Tete poderá registrar este domingo 32 graus centígrados de temperatura máxima, seguida por Xaxá e Beira com 30 graus, Maputo e Quelimane 29, Nampula e Pemba 28, Inhambane, Vilanculo e Chimoio 27 e Lixinga pode chegar aos 23 graus centígrados de temperatura máxima. Foram as notícias a esta hora. As próximas às 5 horas.